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1: 9:35.
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3: 9:41.

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1: 10 e 2.
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11: 10 e 7.

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6: 10:41.

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2: 4 e 1.

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1: 5 horas. 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
5: Olha a hora certa, minha gente. Agora 5:10. 5:10, bom dia. Hoje, quarta-feira, 29 de julho, o ano é 2026. Estamos aí a nada mais, nada menos do que 210 dias do ano, faltando 155 dias para mudarmos o calendário para 2027. 31ª semana do ano, a estação é inverno, o signo é leão.
6: É bacana.
5: Abraçar você, meu amigo, irmão, caminhoneiro, carreteiro, cegonheiro, motorista de ônibus, condutor de transporte alternativo. Alô, alô, você, minha amiga, dona de casa. Alô, você, meu amigo, já está aí preparado aí para a labuta do dia. Que Deus, na sua infinita misericórdia, nos proporcione realmente uma quarta-feira abençoada. Abraçar você que está se preparando para a sua atividade física, já estão fazendo, mas está com fone aí ouvindo a nossa programação. Claro, todos vocês podem participar através do 759-9203-6677, é o nosso WhatsApp. 759-9203-6677, estaremos juntos até às 7h20 da manhã. Eu daqui e você daí, claro, coladinhos na Rádio Educadora de Conceição do Jacuípe, 88,5 FM, a frequência do sucesso. Faça igual a minha amiga Prolígia, que já entrou em contato, já pediu, eu vou tocar primeiro. José Augusto, Sonho por Sonho, 5:11, bom dia.

Meus amigos, se nesse momento algum de vocês me perguntasse onde estão os meus passos, eu não saberia dizer. Mas em nome de Deus, eu agradeço e peço que cada fã, cada amigo, cada irmão que dê um passo por mim, porque eu não sei onde estão os meus passos.

0: Roberto e seus teclados, bode véio, agora são 5h26, eu disse 5h26 aqui em Conceição do Jacuípe, Bahia, Brasil. Alô, alô, meu amigo Alexandre do Leite, é o homem do leite e da vaca preta. Fala, cabra véio.
1: Bom dia, cabra bom de mar, rei. Quem está falando é Alexandre do Leite, o homem do leite e da vaca preta. Uma boa quarta-feira abençoada para você e para os ouvintes da Educadora. Um abraço para a Zeca da Galinha, o Lúcio da Rua do Fogo. E tudo gado, budo gado, índio da reciclagem. Meu amigo Enoco, meu amigo Tonho, meu amigo Baio. E mais ouvintes que eu não falei. Alexandre do Leite, o homem do leite da vaca preta.
0: Valeu, valeu. Quem participou comigo aí pediu, eu toquei. Onde estão meus passos? Alô, Fernando, pelas bandas do sítio Andaraí.
2: Bom dia, Edmar. Gostaria de ouvir com o Barreirito meus passos. E uma abençoada quarta-feira para todos nós. Deus abençoe nosso lar, nossa família, nossos amigos. Amém, amém, amém. Manda um alô aí para Bidinho do Candial, Dona do Requeijão, Margot do Rio Seco, Bela Linha Mera, Luciana Caricela, Dalice, Maru Souza, Zé Garçom, Dona Ligidel. Amém, amém, amém.
0: Alô, meu amigo Zé de Oscar, aí pelas bandas do Deiró, bom dia pra você, bom dia aqui também pra meu amigo Budo Gado. Alô, Budo Gado, Deus abençoe. Alô, Zé do Leite, será que já tá atolado uma hora dessa no cuscuz? Acordado já tá, que o cabo ali é cedeiro, viu? Um abraço também aqui pra minha amiga Adriana Drica, lá pelas bandas de Lauro de Freitas. Prolígia pediu e eu toquei aí, né? Toquei José Augusto, Sonho por Sonho. Um abraço pra senhora Prolígia, Deus abençoe o seu dia, tá certo? Vamos seguindo por cá. Alô, Alex da Vila Real.
3: Bom dia, Edmar. Manda um alô pra mim, pro Celeste aí. Passa lá do Amparo, Zé de Mata, meu Amparo, Roque da Serraria, sua esposa Cida, Gilmar, sua Maria, Cara de Saravota, sua Noélia, Barão da Espendova, sua esposa Neide, Mandioquinha, Betilena, Dom Gol Estrada, Eduardo da Volta, a turma da Vila Real, a turma da Barbosa Barbota, Del Bigodão, Roberto Pão do também, Tony Afonso lá de Amélio Rodrigues, Matheus, Savoldeiro, Dom Cecília, Rosa, Gerlão, seu Miguel, Dona Bela, Luciano, Pica-Pau, Nilcinho do Neto, Vadina Gameleira, Dunga da Vila Serena, sua esposa Ana, Dona Ana do Queijão, Alexandre Leite, pra todos meus amigos, Admar. Admar colocou uma música pra gente ouvir, pai. Uma de Roberta Miranda. E tenha uma ótima quarta-feira abençoada por Deus pra todos. Valeu, Admar. Valeu, pai.
0: Valeu, valeu. Toquei Roberta Miranda, Majestade e o Sabiá. Agora são 5 horas e 28 minutos. Vamos para o nosso Giro Agro.
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0: palma da mão.
1: Uma notícia que acende o alerta no campo é a crise global do enxofre, que está colocando em risco o setor de fertilizantes e gerando grande preocupação entre os produtores rurais brasileiros. O insumo, essencial para a produção de adubos, teve seu preço quase triplicado e enfrenta a escassez no mercado internacional, um cenário agravado por conflitos geopolíticos. Essa escalada nos preços e a dificuldade de acesso ao enxofre podem impactar diretamente a segurança alimentar do país, já que a fertilização adequada é crucial para a produtividade das lavouras. O agronegócio brasileiro, pilar da nossa economia, acompanha de perto os desdobramentos dessa crise, buscando alternativas e estratégias para mitigar os efeitos no campo.
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7: Confira comigo a hora certa, agora são 5h37. 5h37, o Roberto tá por cá. É sempre participando aqui com a gente. Fala, Roberto.
8: Bom dia, meu amigo Edmar Reis. Aqui é seu amigo Roberto do Pão e do Leite também. Mande um alô aí pra Jonas, aí, a vizinho estádio. Tá sempre de ouvindo, viu? Jonas. Prazer de ver a Nacajape, tudo gado. Jorginho George, Paulo Motoboy, Tony Motoboy, Mesmo na Rua Cruzeiro, minha esposa Cláudia, meu amigo Corte Pedro, Vasco Quindé, Tony Vivi, Chico Jorge, Débora Godão, Zé de Ansel, Dino Motoboy, Ricardo da Volta, Alex da Veia Raiz, sua esposa Celeste, Ricardo da Volta, sua esposa Nessa Neta Lima, Fernando Juriti, meu irmão Capuz, sua esposa de Holanda. Viu? Aquele abraço. Tá na educadora, tá bom demais. Já é com você, Edmar.
7: Pois deixa comigo que nós vamos seguindo por cá, viu? Grande Roberto do Pão, do Leite, da Farinha. Alô, Robson, bom dia.
9: Bom dia, Mário Reis, e como é que tem uma filha besta de quarta-feira e parece muito pra você e todos os aniversariantes dessa quarta-feira. Que Deus abençoe, proteja todos os bons a todos. Manda um alô pra ir acima na rua Cris de Magalhães, minha irmã de igreja. Maria Lúcia, na rua da minha irmã de igreja. Vada Torre, ali aqui da rua. Um alô pro meu cunhado e minha namorada, Luciano Pansambeiro. Um alô pra todos os ouvintes, valeu, obrigado.
7: Valeu, valeu, um abraço pra você, meu irmão. Alô, Renilda, Renilda por cá de Mário, bom dia. Gostaria de ouvir a música com Bruno e Marrone, Amor de Carnaval. Manda um alô pra Roxinha do Cedro, vou tocar já, está ali na ponta do laser pra gente tocar. Tá certo, minha amiga? Alô, Terezinha Vinhas, a Terezinha me mandou uma foto aqui logo de um cuscuz. Ei, rapaz, esse tá bonito, viu? Deve estar muito saboroso. Um abraço pra você, Terezinha. Deus abençoe. Disse, ó, Admário, eu botei o cuscuz aqui pra inchar. Coloquei a massa. E aí, meu amigo Zé do Leite disse que é pra dar os maridos, viu? Então dá teu marido aí, viu? Diz que o bicho dá sustância, viu, Terezinha? Um abraço pra você, minha amiga. Uma ótima quarta-feira. Alô, Márcia! Márcia lá pelas bandas da Terra da Garoa, lá em São Paulo, né? Participando com a gente. É, ela tá mandando alusão pra sua mamãe que mora aí no município de Irará, Bahia. Um abraço pra você, Márcia. Deus abençoe. Obrigado aí pelo carinho, tá certo? Vamos seguindo por cá. Alô, Bida Poronga!
10: E Ademar, manda um alô pra todos os ouvintes. Sinto eles todos abraçados. Coloca uma canção de Barreirito. Valeu.
7: Barreirito, eu toquei aí meus passos, tá certo? Alô, caçador de sariguei, Vadinho da Gameleira.
11: Bom dia, meu amigo Edmar Reis, eu vim de 88,5, mandando um abraço em Guiazinho, pra não esquecer de você, dizendo a você assim, fé no pai que o inimigo cai, viu? Tchau, obrigado.
7: Rapaz, ele aqui também é o nosso repórter, viu? Ele mandou o vídeo, vamos colocar aqui, ó.
12: Ô, meu amigo Edmar Reis, olha, amanhã, manda um alô aí, ó. Mande um alô pra Preguinho. Preguinho disse que querem conhecer, Edmar, olha. Preguinho, como é que é o nome? Não. Lá furado. Como é teu nome? Natal. Não é Natal já não, mas manda. Vai fazenda cedo, buraco. E pregando diz que tem as fazendas quem tem ele. Manda um alô de azê pra não esquecer de você. Manda um alô pra baixinho também. Tá aqui na barraca de baixinho aqui, ó. Tchau, obrigado.
7: Esse invadido é brincadeira, não. Um abraço pra todos vocês aí do Cedro, do Buraco. Todos vocês aí, Deus abençoe, viu? Obrigado por sempre estar ouvindo a gente, viu? Um abraço mesmo a todos vocês. Alô, minha amiga Rose. Rose pedindo aqui, Edmar, toca Cavaleiros do Forró. Vou tocar já, viu, Rose? Um cheiro no coração. Deus te abençoe, tá certo? Dona Maria, fala, Dona Maria.
5: Bom dia, bom dia, bom dia, Edmar Reis. Que o seu dia seja igual à vontade de Deus. Bom, perfeito e agradável.
7: Amém.
5: Um alô para José Roque, um alô para Robson, um alô para todos os ouvintes, um alô para toda a família do Sapé. Parabéns a todos os aniversariantes. Não esqueçam que a vida é Deus e quando temos Deus em nosso coração, somos incapazes de fazer mal ao nosso irmão. Deus abençoe.
7: Valeu, Deus abençoe também, Ed.

0: você.
1: Saga de um vaqueiro, agora 5h59, tá aí, Catuaba com Amendoim. Antes eu toquei Cavaleiros do Forró, Bruno e Marrone, Amor de Carnaval, e também Edson e Hudson, Não Tem Dia Nem Tem Hora, agora 6 horas em ponto. Abraçar minha amiga Gracinha, lá pelas bandas de Amélia Rodrigues, ouvindo a nossa promoção.

0: desde
1: 6 horas, vamos para o nosso quadro Cuide-se Bem.
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3: Respirar parece algo automático, e realmente é. Mas dedicar alguns minutos para fazer respirações lentas e profundas pode ajudar a diminuir a tensão do dia a dia. Inspire pelo nariz de forma tranquila, segure o ar por um instante e solte lentamente pela boca. Esse exercício simples favorece o relaxamento, ajuda a reduzir a sensação de ansiedade em alguns momentos e ainda melhora a percepção da própria respiração. Não exige equipamentos nem um lugar especial. Bastam alguns minutos de atenção ao próprio corpo para promover mais calma e equilíbrio. 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
6: Olha, hora certa agora, 6:09, 6:09 aqui na Educadora. Abraçar você, meu amigo, minha amiga, está ouvindo a gente, né? No seu rádio, no celular, através do computador, no seu carro. Deus abençoe o nosso dia. Alô, meu amigo Leoni, Dona Bila, aí pelas bandas do supermercado de açougue, bife pronto em Oliveira dos Campinhos, o vaqueirinho Léo Berrante, todos vocês aí, Deus abençoe, tá bom?
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6: 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Alô, meu amigo Marcelo, toda a equipe, um grande abraço para você. 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
6: Minha amiga Dona Olga, aí pelas bandas do Magalhães em São Gonçalo dos Campos, participando com a gente, pedindo uma belíssima canção que já está ali, Paula Fernandes e Vitor e Léo, Não Precisa. Fala, minha amiga Olga, bom dia.
3: Bom dia, Demário Reis. Estou passando para desejar uma ótima quarta-feira abençoada por Deus. Gostaria de mandar um alô para você, Lina, Braulina, Marisa, Militão, Nádia, Ivo, Dona Tonha, Cecília, Nego, gostaria que você passe a música de Paula Fernanda. Paula Fernanda com Vitor e Léo, viu? Ofereço a todos aí da bancada, amigos e amigas.
6: Tá certo, já tá na ponta do laser ali pra gente tocar. Alô, meu amigo Renner, do povoado de Cristóvão, São Gonçalo dos Campos, Bahia.
7: Bom dia, Dimário Reis, Renner do povoado Cristóvão, São Gonçalo dos Campos. Se puder, toca pra nós ouvir aí, Caravéia, Mulher Ingrata. Um bom dia pra todos e fica com
6: Deus. É, rapaz, é um musicão, Mulher Ingrata e Fingida. Tá ali na ponta do laser pra gente tocar também, viu? Já, já. Carlos da Estrada da Volta, que está na capital baiana. Dimário, bom dia. Manda alô pra minha esposa Noelle, meus amigos Pipi, Ricardo, Jorginho, Valdomiro do Picado, Roberto do Pão, Alex da Vila Real, Cosme do Tempero e também para o Índio da Reciclagem. Toca aí Gilberto e Gilmar. Música da Saudade. Vou tocar já já. Zé de Dezinha na L Curitiba. Bom dia pra você. É, alô, minha amiga Jailda, aí pelas bandas do município de Pedrão, Bahia.
8: Bom dia, Dimário Reis. Jailda de Pedrão, passando aqui para desejar uma quarta-feira abençoada a todos os ouvintes. Não estou participando, mas estou todo dia ligadinha.
6: Beleza, Jailda. Deus abençoe você e toda a família. Obrigado pelo carinho, tá certo? Nino de Vanda, bom dia. Bom dia aqui também para o Baião da Pindoba. Alô, minha amiga Zezé, aí pelas bandas da 7 de setembro, como sempre, ligado aqui com a gente, né? Acorda cedo, já ligo o rádio pra ouvir. Um abraço pra você, pra Dani, Mariazinha, toda a turma, viu? 6:15!

certo, agora são 6h30, tá aí Tonico e Tinoco, Canoeiro, 6h30. Alô, meu amigo motorista da alegria, grande Edivaldo, né, que está se dirigindo aí de Feira de Santana a Conceição do Jacuípe, o pessoal da van, né? Um abraço para todos os passageiros, Deus abençoe cada um de vocês e um ótimo dia.

0: Agora são 6h31, vamos falar de coisa boa, vamos falar de saúde. Alô, meu amigo Ebert, bom dia, seja bem-vindo mais uma vez ao nosso programa.
1: Opa, bom dia, Dimário, bom dia aos ouvintes do programa aqui na Rádio Jacuípe. Educadora, melhor dizendo, né? Educadora FM, aí você de Conceição do Jacuípe, região. Um abraço aí para todos os ouvintes, é sempre um grande prazer, né, Admário, a gente retornar aqui para a gente falar de saúde. Hoje, quarta-feira, começar o dia falando de saúde é bom demais, né? 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
0: 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Eu já ia lhe perguntar como era, né? A forma correta de tomar. Você já disse que é uma cápsula por dia, e é bom, a gente está sempre frisando, não é remédio, porque remédio é remediar, não, aí é um suplemento 100% natural que realmente funciona, né, Herbert?
1: Exatamente, você falou algo bem interessante, Edmar. Quem toma remédio é porque está com algum problema, está doente, né? Ninguém toma remédio saudável, né? O suplemento não é diferente. O suplemento, você está cuidando da sua saúde, você não necessariamente precisa estar doente para poder suplementar, né? Então, o suplemento é melhor do que o remédio. Suplementar é melhor do que remediar. Cuidar da saúde é melhor do que cuidar da doença. E envelhecer tomando suplemento é melhor do que envelhecer tomando remédio, tá? Então, Ergo 30 Turbo e toda a linha 9 Mistura, que são produtos fantásticos aí para sua saúde, todos 100% natural, que você encontra aí nas farmácias e casas de naturais e jamais de porta em porta. Vai.
0: Valeu, Herbert, um grande abraço, meu irmão, e até a próxima oportunidade, se Deus nos permitir.
1: Valeu, que valeu, um abraço para você, abraço a todos os ouvintes e até a próxima, Edmar. Obrigado, irmão.
0: Valeu, 6h37, eu vou no apoio cultural, volto já.
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1: A Hora do Consumidor, trazendo a dúvida da nossa ouvinte Simone de Sobral, no Ceará. Ela reservou um hotel pela internet. Quando ela chegou lá, né, o hotel era completamente diferente das fotos. E ela pergunta como que deve proceder aí, se ela deve reclamar. Deve sim, viu, Simone? A publicidade faz parte da oferta, conforme prevê o artigo 30 do CDC. Se o quarto entregue é muito diferente do anunciado, você pode exigir outro equivalente, desconto no valor da diária ou até cancelar a hospedagem, dependendo da situação. Tá bom, minha amiga Simone? Obrigado aí pela sua participação aqui no quadro A Hora do Consumidor.
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8: Olha, hora certa, agora faltam 13 minutos para 7. A hora não para, mas também tá fazendo o trabalho dele, né? O relógio tá fazendo o trabalho dele. Deixa eu mandar um abraço aqui para minha amiga Ana Cristina Nanega ouvindo a gente. Bom dia. Bom dia também para Aurelina e nas margens da BR-101. Deus abençoe. Minha amiga Delinda, professor Jonas, bom dia para vocês também. Né? Ouvindo sempre a nossa programação. Rock da Serraria tá mandando um abração para sua esposa Cida. Ele pediu, eu toquei aí Tonico e Tinoco, né? No outro bloco. Canoeiro, alô Lourdes, aí pelas bandas do Oitizeiro. Conectada aqui na Educadora. Fala, Lourdes, bom dia.
9: Bom dia, Admiro Reis. Manda um abraço aí para o povoado do Picado, todo de Conceição de Jacuípe, o Tizeiro, e meu amigo Júnior Barros. E coloca a música para mim aí, o Cavalo de Luiz e Tony Franco. Um bom dia, Admiro Reis.
8: Um abraço também aqui para meu amigo Dino Motoboy. Fala, Dino.
10: Bom dia, meu amigo Ademar Rei, aqui é Dino Motoboy, né? Escuta, mandou para Galego na Coreia, Lúcia em Teodoro Sampaio, Cabrinha na Chiquinha na Coreia, Roberto Dupont do Leite, Duga do Carrapato, Dona Anice, seu carrinho, Neide Castete, Lourdinha na Rua do Cacete, todos os ouvintes aí, viu, Ademar Rei? Tô na escuta aqui, Dino Motoboy, hein? Bota uma música de vaquejada aí pra dentro de Castete aí.
8: Alô, alô, meu amigo Jorginho Cerqueira, que tem amigo, tem tudo.
11: Diz ao povo na rádio aí que Feira, Salvador Feira, tá interditada aqui perto da Bartolfil, viu? Bateu dois caminhões e tá tudo parado. Vixe. Quem quiser ir pra feira tem que ir pelo Milho e seu Coração de Marinha.
8: Meu Deus do céu.
11: Ali perto do negócio da... onde era o Cruzeiro da Via Bahia.
8: Rapaz, essa BR-324 é um negócio complicado, viu? Em outros países aí de primeiro mundo, quando acontece um acidente, em 15 minutos a pista está liberada. Aqui não, já aconteceu de passar mais de 24 horas. Isso é uma vergonha, rapaz, é uma vergonha mesmo, viu? Alô, Manjal!
12: Aí,
8: a benção, Manjal!
12: Que sorte, meu bom dia!
8: Amém, amém! Alô, meu amigo Capucho, bom dia!
13: Bom dia, Edmar, mande alô, Pariano de Mistura, carinho. Deve gostar do Roberto do Pão, Zé Tonha, Lina Mariana, tá tocando a Cidavona, Nenê Menezes, Fernanda, Rodinha, Vido Preguinho, Coroinha, Bete, Dani, Marcelo, meu filho, Burica, meu irmão, Tonhão, Obrigado, companheiro.
8: Valeu, valeu. Alô, alô, Valdomiro, pelas bandas do picado.
14: Bom dia, meu amigo. Como é que tá você mesmo? Gosto de falar você sofrer. Tô nessa, manda um alô pra Ardaçada da Rota, Marenita, Alenina, Pajé, Nascimento, Ladinho da Gameleira, Dona Lia no Carrapato, hoje é no picado. Manda um alô pra esse pessoal, meu amigo. Toca pra nós, né, se der tempo. O Ezigo Jandira, tô nessa luta, meu amigo.
8: Valeu, valeu. Tem mais pessoas? Tem meu amigo Mazinho. Um abraço pra você, viu, Mazinho? Grande abraço pra você e sua família. Deus abençoe. Alô, José Laviana, a galega dos olhos azuis lá pelas bandas de Saúde Bahia. A Sandrinha apareceu, viu? Sandrinha tá ouvindo a nossa programação pelas bandas do Bom Sucesso. Tia Lia. Tia Lia, quando Sandrinha estiver dormindo, a senhora joga um balde de água gelada nela, viu? Pra ela sair do berço, rapaz. Misericórdia, rapaz. Eita, tá na hora de levantar, viu? Tá aí, ó, João Gomes, some ou me assume, 10 minutinhos pra 7.

0: Wesley Eagle, é, Jandiro, Wesley Eagle, tocando muito bem aqui na nossa programação. Alô, Lindy, aí, ouvindo a gente, né? Minha comadre Vera, meu compadre Zé, pelas fazendas, pela parte aí da fazenda, isso mesmo, Fazenda Pau Seco e Humildes Feira de Santana. Um abraço aqui também para Marli Cerqueira, toda a família Cerqueira. Alô, alô, minha amiga Maria Cecília.
1: Bom dia, meu amigo Ademaro Rei. E aí, meu nego, como é que tá a força? Como é que tá você, tá bem? Que Deus te abençoe e te proteja. Ademário, se der, passa a música aí. Feriado no Sertão. Agora o nome do cantor, não sei não. Que Deus te abençoe, te guarde e te proteja. E eu vou dedicar pra você, pra todos os ouvintes aí da rádio, que são tudo nota mil.
0: Valeu, minha amiga. Gerson Filho, Feriado no Sertão. Um abraço também aqui pra... É, deixa eu ver aqui, é de Mário Reis, minha amiga Lene Lima, acompanhando a nossa programação. Tá aí, ó. Gerson Filho, pensa num pisunhadinho bom retado, ó.

0: certa, 7 horas em ponto, eu vou no apoio cultural e volto já já, mas antes, antes tem participação aqui, viu, seu Edmário? Tem sim, rapaz, essa veinha todo dia tá participando aqui com a gente, então vamos lá, vamos colocar o áudio aqui. Ô produção, abre aí, rapaz, vamos, cuida que daqui a pouco vai dar meio-dia, né, rapaz? Vamos aqui pra mais uma participação, ó.
1: É de Mari, meu filho, rei, um cheio no clangote, minha amor. Ó, quem crantei aqui, Marilene, lá da Curitiba. Era que você ouve tu todo dia, não? Um dia sempre tu bem. Tudo bom, minha filha? Como é que tá? Fala com ele aqui, fala.
2: É de Mário Rei, aqui é Marilene da Curitiba. Tudo bom? Como é que vai?
0: Tudo em paz.
2: Um abraço aí.
1: Tá vendo, meu filho? Olha, ela fala tão bem, com bonito, viu? E quer, meu amor?
0: Tá certo. Eita, essa velhinha retada, gente boa da melhor qualidade. Alô, meu amigo João Tratorista, bom dia pra você também.
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11: Olha a hora, 7:08, alô Vidi.
12: Que beleza, bom estar contigo, irmão. Um abraço para todo mundo, muito bom dia. 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
11: Olha, dá certo, agora são 7:12. Pois é, estamos recebendo aqui vídeos, né, do acidente que aconteceu há poucos instantes na BR-324, saindo de Amélia Rodrigues, sentido Feira de Santana. E me parece que uma carreta aí fez um L e ultrapassou a outra pista. Então, o trânsito nesse momento está muito lento. Muito cuidado, você, condutor de veículo que está se dirigindo a Salvador ou a Feira de Santana. Atenção redobrada, viu? E deve estar daquele jeito o congestionamento. Viu? Misericórdia. Só o sangue de Jesus, viu? Alô, meu amigo Pagodinho, um abraço pra você. Um abraço também aqui pra meu amigo Paulo Motoboy. Fala, Paulo, bom dia.
24: Bom dia, Edmaro Rei, bom dia. Edmaro Rei, manda um alô aí pra Cobre Tempero, pra Roberto do Pão. E pega a boia, Bé Rodrigo, Edmaro. E Beto que cava a cisterna. Bota uma música aí de pinduca aí, Edmaro. Se for possível, se der tempo aí, bota uma música de pinduca.
11: Valeu, valeu, deixa eu mandar um abraço aqui, rapaz, para meu amigo Índio, grande Índio da Reciclagem, não perde a nossa programação, bota aí o seu rádio na garupa da bicicleta, meu amigo, e sai por aí em alto e bom som. Pipi, motorista da alegria, por onde anda? Birimbau, né?
25: Bom dia, Demário Reis, bom dia a todos os ouvintes educadores, já sei, para não esquecer de vocês, tô por cá, hein?
11: Rapaz, você parece que cantou muito essa noite, viu? Tá aí com essa garganta travada, velho.
25: Agora, depois das 5h30, passei 5h30 de lá pra cá.
11: Pois é, o homem deve ter feito. Aí melhorou. Quem falou aí com a garganta, rapaz, o negócio tava sério. Grande Pipi, um abraço pra você, meu irmão. Sempre ouvindo a gente, tá certo? 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
26: Ô, louco, todo povo, simples igual a você.
11: 7:15.
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11: Olha, hora certa, agora 7h17. Alô, meu amigo Vinícius, grande Vinícius Roque, um abraço para você. Como sempre, é sair de casa, entrou aí na pista. 7h17. Alô, meu amigo Vinícius, grande Vinícius Roque, um abraço para você. Como sempre, é sair de

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1: Recebe um bom dia.
0: Um abraço aqui pra dona Glorinha, ouvindo a gente. Agora são 7 horas 18 minutos.
2: Bom dia, Demário. Jesus te abençoe, Jesus te proteja, te guarde de todo o mal. Fica com Deus, aqui é Glorinha da de Curitiba. Você está bonito, meu Deus, desculpa, você está bonito, Deus beba.
3: Com poder de penetração.
2: Um beijo.
0: Valeu, dona Glorinha, e comprovou realmente que tá me ouvindo aí, ó. Por baixo tá o som da educadora, viu? Deus abençoe, dona Glorinha. Tá aí, Pinduca, sim, a pureza.

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1: 7:22, final da nossa programação, aguardando retornar amanhã, se o nosso bom Deus nos permitir. Ele há de permitir, porque Deus é misericordioso e as suas misericórdias se renovam a cada manhã. E desejo a você uma quarta-feira protegida pela boa e poderosa mão de Papai do Céu. Mas eu não posso esquecer de sempre estar lembrando a você, cuidado, não se engane. Você acha que tem muitos amigos, mas na verdade você conhece muita gente. Beijo no coração e até amanhã. Tchau, tchau.
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2: Está nos olhos da criança.
3: Bom dia, bom dia, bom dia, né? Bom dia, povo, esse povo carinhoso de trabalho, de força, de querer fazer de Coção de Jacuí e região. Obrigado pela liderança da audiência, pelo carinho de estarem sintonizados aqui, ó, na 88,5. Vamos então ao nosso Salmo número 25. A ti, Senhor, levanta minha alma. Deus meu, eu te confio, não me deixes confundido, nem que os meus inimigos triunfem sobre mim. Na verdade, não serão confundidos os que esperam em ti, confundidos serão os que transgridem sem causa. Faz-me saber os teus caminhos, Senhor, ensina-me as tuas veredas. Guia-me na tua verdade e ensina-me, pois tu és o Deus da minha salvação. Por ti estou esperando todo dia. Lembra-te, Senhor, das tuas misericórdias e das tuas benignidades, porque são desde a eternidade. Não te lembres dos pecados da minha mocidade, nem das minhas transgressões, mas segundo a tua misericórdia, lembra-te de mim por tua bondade, Senhor. Bom e reto é o Senhor. Por isso ensinará o caminho aos pecadores. Guiará os mansos em justiça e os mansos ensinará o seu caminho. Todas as veredas do Senhor são misericórdia e verdade para aqueles que guardam a sua aliança e os seus testemunhos. Por amor do teu nome, Senhor, perdoa a minha iniquidade, pois é grande. Quem é um homem que teme ao Senhor? Ele ensinará no caminho que deve escolher. A sua alma pousará no bem e a sua semente herdará a terra. O segredo do Senhor é com aqueles que o temem e lhes mostrará a sua aliança. Amém. Começa agora o programa Liderança Personora e o Visão Geral.
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1: Fala, Renato.
3: Passar da frente que lá vem a zorra. É, bom dia nessa quarta-feira maravilhosa, dia 29 de julho. É, julho são 31 dias, então só faltam mais 30, 31. Acabou. Lá vem aí, ó, lá vem. É, rapaz, lá vem um mês mais do vento e do frio do que de chuva, né? É, o agosto tá chegando. E aí, ó, caminhando pro término do inverno. Que a partir daí agora nós vamos ter menos e mais menos chuva e muito mais sol. Aí pode ter o processo do El Niño, que está, segundo os meteorologistas, está aí para, e os físicos também, né? Está aí para chegar aí forte em termos de setembro, outubro, novembro e por aí vai. Né? São dados do pessoal que estuda a física do tempo, né? Os meteorologistas e seus cientistas, né? Então estamos aí, vamos ver se é verdade, né? O chamado El Niño, né? É, rapaz, mas é isso mesmo, né? É isso mesmo. Pessoal, bom dia, gente, nessa quarta-feira maravilhosa, nesse dia bacana, que você tem que construir seu dia. Não espere que ninguém construa, é você que constrói a sua felicidade, é você que constrói o seu caminho. As pessoas podem participar, podem ajudar, mas é você próprio. É você também que comete com seus acertos, também é você mesmo que comete os seus erros. Então, ó, se toque, tá bom? Se toque. Bom dia, Coção de Jacuí, bom dia, minha querida cidade que caminha com as suas próprias pernas. É a cidade que pulsa, a cidade que caminha sozinha, né? Que tem um povo que eu sempre estou repetindo isso aqui, é como fosse uma mantra, mas que é verdade, né? É do empreendedorismo, é do trabalho, é do fazer, a maioria. É, lógico que tem uma minoria aí que gosta de mamar. E mamam muito bem para não fazer nada, só para blá, blá, blá, blá, blá. Muita mentira por aí, muita mentira para ganhar dinheiro. É, tem umas figuras aí que são complicadas. É a sociedade que nós temos, a cidade não, é a sociedade que nós temos, né? É o espelho, né? É o espelho aí que tem seus contornos, uns brilhosos, outros, sabe, obscuros e por aí vai, os reflexos são obscuros, mas é isso mesmo, vamos tocando a vida e dizendo assim, você já acordou hoje, já acordou bem? Já tirou um minuto para conversar com Deus? Já? Já tirou aquele minutinho? né? Para passar, pensar limpamente, porque eu já fiz isso. Né? Se eu quiser falar com Deus, pois é, já falei com ele hoje, né? Não pedi nada não, só fiz assim, ó, buscar aliviar minha mente para estarmos aqui juntos de forma mais leve possível, né? Buscando fazer um trabalho muito mais perto da verdade, com honestidade e tudo mais. E vocês também participando, né, do nosso programa, fazendo o nosso programa. Então, ó, eu fico grato. De coração, tá bom? Então aí, ó, você que tá caminhando, você que tá trabalhando, você que tá acordando, vai, vamos que vamos. Você que tá aí de bobeira, tá na preguiça, joga água na cara, tira essa remédio do olho e vamos pra frente, até vem gente, velho. Vamos caminhar, vamos andar, porque não dá pra ser feliz ficando parado, principalmente quando tem poste sem luz, pior ainda, né? Porque o poste é parado sem luz, meu amigo, aff, Maria, ninguém aguenta. Então aí, ó, vamos tocando a vida, né? Vamos tocando, sabendo que tem esses problemas, você que está no hospital, que está me ouvindo aí agora, mas muito obrigado mesmo. Tem umas figuras assim que de repente, às vezes, está internado no hospital e leva o radinho e fica me ouvindo. Já aconteceu pessoas me falarem isso. Inclusive, ó, Renato, eu estava te ouvindo lá. Então aí, ó, se você tiver aí em algum local que tenha seu telefone, liga para cá para a gente trocar uma força, energia positiva, buscar melhoras no seu dia a dia. Tá bem? E tá aí, ó. Tô falando o quê? Tô falando que você tá no hospital, você que tá saindo do serviço, você que tá chegando no serviço, você que tá no comércio, principalmente essa cidade que puxa, tem um comércio fortíssimo, né, Jô? Aqui você encontra tudo, ou quase tudo, né? Com preço, com atenção, a cidade que você chega, dá para chegar bem, tranquilo, você pode estacionar seu veículo, ouvindo um veículo aí, ou numa van, num táxi, ou num buzu, né? E aí que você comprar tudo e voltar para sua casa em paz, tranquilamente, sem estresse da cidade grande, né? E aqui é uma cidade pequena, mas com todo um comércio grandioso, né? Então, um forte abraço aí ao comércio que pulsa também de forma forte. Ah, você que é da indústria que está trabalhando, né? Você que é da área rural também, que está aí, ó. Está no sol, ó, esses dois dias aí o sol bateu, desde domingo para cá, bateu forte, né? Dizendo assim, ó, tô querendo chegar. Chegar mais cedo durante esse ano de 2026, tá bom? Então, ó, parece que o verão vai chegar mais cedo um pouco, segundo os prognósticos. Então aí, ó, prepare o que tem que plantar, cuidar, tudo mais, para não ter perda, né? Se possível, né? Então estamos aí, ó, você da área rural, forte abraço. Você é do distrito do Bessa, do Picado, né? Meus amigos taxistas, motoristas do buzu, motorista do ônibus, os condutores das vans, você que está no seu veículo também me dando carinho de estar me transportando, me dando essa carona, mas muito obrigado mesmo, só agradecer, né? E também você que está na sua casa, que eu acho assim, uma coisa muito forte para mim, muito especial, você estar dentro do seu lar, abrir o seu lar para me ouvir, gente. Mas muito obrigado mesmo, tá? E que Deus ilumine a todos vocês. Deus ilumine a todos vocês e mais um dia de vida. Não peça dois, três, quatro, cinco dias, não. Vamos trabalhando dia a dia, né? Passo a passo, né? A gente para andar uma boa estrada, não dá o primeiro passo. Se não der o primeiro passo, não vai para lugar nenhum. Então, ó, passo a passo, a gente vai vivendo e chegamos lá com nossos objetivos, nossos sonhos, né? Então, bom dia aos motociclistas também, forte abraço. A você que nessa hora está aí precisando de uma força, faça uma oração, ore do jeito que você sabe. Não vá nessa de, ah, porque eu não sei, sabe, todos nós sabemos orar. Faça a sua oração do seu jeito para conversar com Deus. Tá bom? Tá certo? Aí saindo daqui da cidade que pulsa, da cidade que tem uma rica, né? Riquíssima, que tem uma economia pulsante, né? Inclusive faz parte das 10, os indicadores dizem isso, das 10 cidades mais ricas da Bahia, que é o São Joaquim. Forte abraço mesmo. Vou dar um pulo saindo daqui, eu passo por onde? Eu passo por Biritinga, descendo por Água Fria, né? Ouriçangas, Irará, Pedrão. Descendo pro Coração de Maria. Coração de Maria, eu pego aquela estrada de chão bacana, sai aonde? Embora eu tava dando mais cuidado, é bacana porque dá um acesso, né? No dia que melhorar aquela estrada, assaltar uma coisa assim, aquela área vai ter empreendimentos e desenvolvimento, né? Uma área que está precisando de um olhar melhor. Então você pega essa estrada aí, vai sair na 101. Na 101 você vai para onde? Você vai passar por Lustosa, que eu falei onde é Lustosa, Teodoro Sampaio, Terra Nova, São Sebastião do Passé, Candeias. Eu tenho um áudio aqui do nosso amigo Manuel Rodrigues, que mandou um áudio ontem, que ontem estava nos ouvindo, quando eu fui ver, depois do programa, tinha os áudios aqui, pessoas às vezes mandam áudio, é, e eu, nesse baralhado aqui, nessa mistura, acaba eu não vendo durante o programa, mas eu vi depois, que eu olho todas as mensagens depois, faço questão de olhar. E, Manuel, eu boto seu áudio daqui a pouco no ar, diretamente de Candeias, tá bom? Tá certo? Manuel Rodrigues de Candeias, é um abraço a todos os candeias que nos ouvem, né? Essa cidade da luz, né? Nossa Senhora das Candeias reflete luz, como o pessoal de lá acredita, fala, né? E tem uma festa bacana aqui, minha querida, dos 2 de julho, me esqueci o nome dela agora, mas depois eu lembro, que é tanta gente na cabeça, rapaz. Mas daqui a pouco eu lembro, tá bom? E falo, ó. Inclusive vou falar dela aqui no programa e vou falar também dessa situação, dessa história, né? Gracinha, me lembrei, Gracinha 2 de julho. Beijo, viu, minha linda? Beijo, Gracinha, tá vendo? Ah, você não fala mim, pois é, depois eu falo mais sobre você. Tá ciumenta que é danada. Gente boa da melhor qualidade. E aí, ó, eu passo o Candeias, sabe, pro Santo Amaro, Feira de Santana, São Gonçalo, e por aí vai, gente. Por aí vai, a gente vai tocando a vida, né? E dizendo assim, muito obrigado pelo carinho da audiência, pela participação no programa, pela atenção, pelo respeito na nossa relação. Temos que sempre buscar uma relação com respeito, com verdade, que aí, ó, transita melhor, sem ruído, né? Então, aí, ó, você quer participar do programa? 9203-6677. 9203-6677 é o nosso WhatsApp mais amado, mais paquerado e mais procurado aqui da nossa região, para você falar, você participar, você elogiar, você criticar, você conversar, mandar uns parabéns, mandar até um convite, né? Bacana, né? Não tem problema nenhum, não, tá? Aqui a gente não tem essa, não. Vale, tudo vale quando seja dentro do respeito e do amor, valeu? E aí, ó, com certeza, né? Tá bom, o pessoal tá falando aqui comigo, né? Com certeza mesmo, né? Então, o que eu quero dizer, o que mais, rapaz? Eu quero dizer que tem agora você manda texto pelo WhatsApp, né? Você manda áudio, você liga, você só não faça chamada de vídeo, que aí não tem condições técnicas para isso. Tá bom? Então aí, ó, muito obrigado pelo carinho. Vamos começando o programa dizendo assim, olha só, rapaz, mas tá comum, rapaz, tá comum, eu sempre vou falando. Às vezes, não é repetitivo, é porque as coisas vão acontecendo, tem que ser relatada. Aqui, ó, acidente com carretas afeta trânsito na BR-324 no sentido Feira-Salvador. Ah, Deus do céu, não é brincadeira, rapaz. E duas carretas com ferro para tudo quanto é lado, um bando de pneu, um lance pesado, feio, em termos de os carros todos mondrongos para um lado para o outro. Um acidente envolvendo duas carretas, não é brincadeira, foi registrado na manhã desta quarta-feira, hoje pela manhã, em um trecho da BR-324, entre Feira de Santana e Salvador, sentido Feira-Salvador. E as informações iniciais repassadas por um ouvinte é que aponta que os veículos tombaram no canteiro central da rodovia. E segundo o relato, a ocorrência afeta o tráfego no sentido Salvador-Feira e também provoca reflexo no sentido oposto, com o trânsito parado nas proximidades do viaduto de acesso à BR-101. Que lugar é esse, meu Deus do céu? Eu já falei aqui, cadê as autoridades? Cadê a Polícia Rodoviária Federal? Ganham muito bem, trabalham para quê esse órgão? Não é para buscar dar saída, segurança, resolver as questões críticas de rodovia, em termo operacional? Tá aí para isso, Polícia Rodoviária Federal do Brasil. Tá para isso. E ganham muito bem para isso. Né? Cadê? Um plano, um estudo, uma análise, certo? Colocar, sei lá, colocar até um carro ali, uma viatura, para poder, quando o pessoal chegar naquela área, ver que, sabe, não. Porque quando o pessoal, quando o pessoal vê aquele carro azul, com aquela luz piscando, azul com amarelo, uma coisa dessa assim, todo mundo já fica cabreiro. Mesmo que ele está dirigindo certinho e tal, fica mais certinho, ainda mais quieto. Ah, eu tenho que deixar de comer bastante do programa, que a gente fica os pedacinhos e passa na garganta e arranha e incomoda, né? Deixa eu tomar um gole de água aqui, né? Então, veja só, mais uma vez, gente, agora pela manhã, mais uma vez, mas o problema nessa área conturbada é a área mais crítica entre Feira e Salvador, que pelo menos que eu vejo. Todo dia, quase todo dia, é acidente aí, o carro tomba, vira. Água é bom demais, rapaz. demais, água é bom demais. É o líquido da vida, é água. Afinal, nosso corpo é composto de 70% a 80% de água, viu, gente? Lembrem disso. Se hidrata, viu? Tome muita água que a sua saúde será melhor. Então, como eu estava falando, está aqui, ó. Está esse processo aí desse acidente, não é? E, inclusive, o acidente foi confirmado aqui pela Polícia Rodoviária Federal. Tá bom, já foi confirmado. Então, não sei não, viu, gente? Não sei não, rapaz. É muito complicado, mas muito complicado mesmo. Volta, Renato, volta para cá. Deixa eu ver aqui para onde eu vou, rapaz. Aqui eu vou para conversas. E na conversa, tem falando nisto, teve um cidadão que mandou para mim fotos, e fotos assim horrorosas da situação do carro. Aí, eu não sei como é que chama esses negócios aí. Esses acessos que tem aqui, tem os viadutos, tem os acessos de entrada e saídas, péssimos, velho. Principalmente esse da 101. Esse da 101 horroroso, mas horroroso mesmo. E daí, rapaz, o que é que acontece? Precisa se melhorar as condições mais rápido possível, que ninguém aguenta mais não conseguir andar mais nessa BR-324. Quando não é engarrafamento natural do movimento dos veículos, sabe o quê? Sabe o que é, gente? Vocês vão saber. É acidente, é buraco, é tudo mais, tá? Rapaz. Deixa eu ver aqui. O cidadão acabou de enviar um vídeo, né? Ele enviou um vídeo aqui, deixa eu ver o que é que ele está querendo, não é? Deixa eu ver isso aqui, pronto. Olha aqui, ó. Aqui está aqui, ó. Rapaz, subindo o áudio. Aí trabalha aqui ao vivo, é dessa forma que a gente trabalha. Aqui não gosto, meu amigo, muita estação. Mas a gente trabalha aqui assim e o povo já está acostumado. São 12 anos nessa zorra aqui, todo dia de manhã, de segunda a sexta-feira, tá bom? Aqui, ó.
5: E olha aqui como é que tá o São Luís, sentido feira, tudo engarrafado, tudo totalmente engarrafado, certo? Já tem engarrafamento aqui. E aí eu tô querendo atravessar o lado para ir pro outro lado de São Luís para ir para Salvador e tá tudo engarrafado. Tá? Você tá noticiando aqui, e olha como é que tá aí o trânsito, ó. Isso aqui é debaixo da passarela do São Luís, tá todo mundo engarrafado, não passa nada.
3: Meu Deus, as imagens estão aqui. Dá para arrepiar, gente. E onde estão as autoridades? Cadê as autoridades da Bahia, do Brasil? Ministério dos Transportes? Governo do Estado? Os prefeitos também da região têm que se levantar, os vereadores também têm que levantar. Afinal, essa situação que ocorre aqui na nossa região afeta os moradores, afeta as pessoas que precisam ir e vir. E está dentro da Constituição o direito de você ir e vir. E nós não estamos podendo nem ir nem vir. Todo dia travado, todo dia engarrafado, você não pode, você marca, tem horários, as pessoas têm responsabilidade. As pessoas têm horários, gente, a cumprir, a fazer. Eu hoje em dia, quando eu digo assim, eu vou para a Feira de Santana, de determinado horário, eu saio 2 horas antes da minha vida só para tentar chegar no horário. Quer dizer, isso é um estresse terrível. Nós não merecemos isso. Enquanto isso, as autoridades, com o nosso dinheiro, vivem subindo e descendo. É de helicóptero para cima e para baixo? É de jatinho para cima e para baixo com o nosso dinheiro? É do avião da FAB? E a festa de viagem do avião da FAB, da Forças Aéreas Brasileiras? E nós aqui no chão, sofrendo no dia a dia? Um absurdo. Como eu estou vendo aqui, se eu tivesse que trabalhar nesse horário, tem que sair 5 horas da manhã para chegar, sem problema nenhum, no mínimo largar o carro e ir andando, botar a mochila nas costas e ir andando para trabalhar. Está desse jeito, gente. Que absurdo, que coisa feia, totalmente aqui no São Luís. Junto da gente é uma área de saída e de entrada de veículos de Santo Amaro, para outros locais, da discussão de Jacuípe, Birimbau, mas que não é só para os moradores daqui, aqui essa área transita pessoas de todos os lugares possíveis. A gente aqui tem o descarrego da 101, da BR-324, da 084 e por aí vai. E essa zorra não anda, não funciona? Não é? Que absurdo, cara. É uma vergonha. Eu estou perguntando onde fica a Polícia Rodoviária Federal? Que tem que cumprir o seu papel, onde fica o Ministério dos Transportes, que afinal essa estrada essa estrada, essa rodovia B324 é federal? Onde ficam as autoridades da Bahia? Para sentar, tem que sentar, olhar, analisar, estudar e dar um jeito. Não é ficar empurrando com a barriga, empurrando a barriga, passando, saindo. Está cada dia pior, gente. É? Tanto que eu faço, quando eu digo, Renato, você tem que ir à Feira de Santana, eu digo, meu Deus, quando é pela 324? Que aí só tem duas saídas, que agora também é complicado. É você pegar por Humildes, que é uma estrada complicada, não é legal, e ou se não sair aqui com Conceição do Jacuípe, é o ABA pegando o Coração de Maria, Feira de Santana, para sei lá no contorno lá embaixo, pela Conceição e tudo mais, não é? Que loucura a gente está vivendo, e entra ano, sai ano, e nada, nada de resolução. Tá aqui, ó, mais vídeo aqui, ó.
5: As ambulâncias também estão... Olha para isso aqui, ó, Renato. Olha o tamanho desse buraco, Renato. Olha o tamanho desse buraco, Renato. Olha o tamanho desse buraco que a ambulância está levando ferido, mano, Renato.
3: Eu tô vendo. Tô vendo aqui.
5: Município de Açu, para isso, tudo travado. Literalmente, tudo travado, Renato.
3: Olha... É como ele falou, esse horário é horário desde cedo, desde 3, 4 horas da manhã, até as ambulâncias saindo para ir para Salvador levar doentes daqui de vários municípios da região, que não tem ação de devida em município de 400, 300, 200, 500 quilômetros de distância ou até mais, aí pega para levar para Salvador. É assim que acontece. O Cresto Andrade mesmo, eu soube uma época, não sei agora, mas há um tempo atrás, que saía doente de Irecê, imagina, da região do Feijão, lá embaixo, essa região do Irecê, aquela região da Irecê, depois de Mundo Novo, tudo mais, de outras cidades aí, certo? Perto de Jussara, Chique-Chique, para trazer doente aqui para ser atendido e ficar aqui sendo atendido no Cresto Andrade aqui em Feliz Santana. Vocês veem como a coisa circula, não é? Aí, ó, aqui mesmo, a ambulância saiu das duas pistas e foi para o acostamento. Quer dizer, cometendo erro, mas a necessidade impõe a necessidade, né? E caiu aqui num buraco, tá tibunda, que eu vi a sua subir e descer. Eu digo, lá vai a suspensão, não é? Que absurdo! Como aqui também eu tenho fotos de um fato que eu vou colocar aqui, certo? Que aconteceu no domingo. Um absurdo. Tá aqui, eu tenho fotos para provar. Certo? Eu tenho fotos aqui que se. Aqui, esse cara tá procurando uma conversa, tá aqui, meu irmão. E aí? Em autoridades, em bacanas, você responde o quê sobre essa situação que as pessoas vivem no dia a dia dessa zorra, rapaz? Aqui, pronto.
5: Explicar o que foi isso aí pra você não ficar só nas imagens. Vamos lá. Saindo eu pra trabalhar hoje, domingo, BR-101, pegando a BR-304, aquela alça que dá acesso à BR-304, a descida. Logo lá embaixo eu vejo dois buracos gigantescos e um carro parado. Parei pra ajudar porque eu conheci o carro e a imagem é essa daí. E aí, meu amigo, muita indignação porque... O cara caiu no buraco, estourou toda a suspensão do carro, todo, perdeu o pneu, empenou bandeja, o carro não consegue ser removido, o guincho demorou de chegar.
3: Peraí, tem gente ligando pra cá, pelo amor de Deus. Ah, Deus do céu, peraí.
5: Eu cheguei lá, o guincho demorou de chegar. Ele não estava indo vagabundar, estava trabalhando, ele precisa do carro para o trabalho, o trabalho dele requer o uso do carro. E esse buraco daí que já fez várias vítimas, fez agora um já com jacuipense, certo? No seu labor, na sua atividade, causa indignação, causa muita repulsa, porque isso aí é uma coisa absurda, principalmente para nós no dia de hoje. Ele me autorizou mandar para você essas fotos, ele me autorizou falar com você, porque você vai ter um canhão para poder denunciar isso aí. Todas as alças que dão acesso aos viadutos aqui da nossa região estão ruins. Todas as alças.
3: Pois é, gente. Agora que entendi o nome, é alça. Pronto, aprendi. Tem que decorar. Alça. Entradas e saídas desses viadutos. Então, as alças estão todas fuleiras, rapaz. Tem umas alças aí, rapaz, que quando você sai, inclusive é uma área meia deserta, você não pode ficar andar ali a 20 nem 30, que pode ocorrer um assalto, uma sujeira contra você, que é uma área altamente deserta, de fácil ação do erro, dos errados, e você não pode botar velocidade e subir a 50, 60, não. É? Tem que ser a 20, a 30, catando o buraco, cada cratera. Tem, de vez em quando tem umas crateras que batem quando eu. Porque você vai e não tem como desviar, gente. Você não tem como se livrar, não é do buraco, não é da cratera, mas dói, velho. Dói aqui, ó, na ponta da coluna, velho. Não é brincadeira, não. O caso é sério, rapaz. O caso é sério. É vergonhoso o que acontece nessa Bahia com a BR-324, tá? Ah, Jesus do céu, não sei não, viu? Não sei não, rapaz. A gente vai e volta, e nada se resolve. Entra ano, sai ano, e entra governo, sai governo, e nada se resolve. E a gente continua penando. E agora até que não está pagando. Pior quando a gente paga e pena.
5: E o que é que acontece? O engarrafamento está do lado de lá e do lado de cá, outro acidente sentido Amélia Rodrigues. Olha para isso. Ó, carro de Rafael Jambeiro. Olha o tamanho da fila, já está chegando no meu café da manhã. É um absurdo isso, tá? Um absurdo.
3: Isso aqui é tudo ao vivo. Cidadão que está no carro, nesse momento, nesta área, passando todas as informações possíveis. Está vivendo essa realidade. Isso aqui não é País da Maravilha, não. Não é a Disneylândia, não. Tá? Nem é o programa da Xuxa. Tá? Isso aqui é fato, é verdade, meu amigo, o que nós estamos vivendo. Olha que chegando aqui uma mensagem aqui da vereadora Juliane Vieira. Vamos lá, Juliane, bota a boca no trombone.
6: Bom dia a todos os ouvintes aí da Educadora, tudo bom? Renato Dantas. Estava aqui, eu estou aqui indo para a feira, você vê. Eu tenho que pegar meu plantão 7h30 da manhã. Estou aqui tentando chegar por um Mills. Tudo parado. O Mills também está difícil de circular. Difícil de andar, porque todo mundo pegando essa rota aqui, alternativa. É difícil, viu? Quer dizer, a gente atrapalha a vida de todo mundo, né? Atrapalha a vida minha, que não consegui chegar pro plantão. Atrapalha a vida da colega que tá tentando, esperando eu sair. E vai virando esse círculo aí, né? Atrapalhando a vida de todo mundo e o serviço no geral. O meu está aqui também, tudo onde andar. É terrível, porque o pessoal tá buscando essa alternativa. E pra tentar chegar aqui, deu trabalho, viu? Complicado, meu amigo. Bom dia. Que se encontre realmente alguma forma de mudar essa realidade. Porque essa BR está complicadíssima, complicadíssima.
3: Olha aí a palavra da vereadora Juliane, que segundo ela está saindo aqui agora para o plantão de Feira de Santana. Ela está na área do que eu falei, que seria uma escapatória de humilde, mas todo mundo já sabe, já conhece esse caminho. Que esses problemas estão ocorrendo no dia a dia, e um vai passando para o outro, rapaz, vá para o humilde, vá para o humilde, daqui a pouco vai começar a engarrafar o coração de Maria. É assim que acontecem as coisas, tá? Você vê como é, tá saindo de um plantão, indo para um plantão, já conturba todo um processo de horário de entrada e saída de trabalho. Rapaz, ninguém merece isso, não. Isso não é um país civilizado. Isso não é um país que funciona, gente. Quando a gente acorda de manhã, que quer trabalhar, que quer se movimentar, quer se deslocar, e passando praticamente quase todos os dias por esses problemas. E não é só pela manhã cedo, não, sabe? Também no meio da manhã, às vezes à tarde, às vezes à noite. Não tem horário para nós estarmos parados, travados, sem poder sair do lugar por causa desses problemas. Sabe o quê? Falta de estrutura rodoviária que nós temos aqui na Bahia. Principalmente na Estrada Federal, essa BA, o que? BR-324. Falta compromisso com a população. Porque dinheiro tem. Dinheiro para fazer obras tem, porque você sabe que todo imposto que você paga, você que é motorista de van, do seu carro próprio, ou as empresas que têm carros e tudo mais, você todo ano paga, não paga? Pagamos, e é caro, caríssimo o preço. É porque eu não sei o nome desses negócios, DPVAT, sei lá o que é. É umas coisas dessas aí, que eu não sei o nome, não decoro, não tenho tempo, tanta coisa na minha cabeça que eu não tenho tempo para decorar. Esses impostos para você poder conduzir um veículo, você paga. Você paga pelo carro, você paga pela sua condução, você paga tudo. Por sinal, o carro não é seu, você paga para ter um carro que não é seu. E outra, se você cometeu erro, os caras podem deixar, leva para lá, larga lá, você tem que pagar diária, todo dia caríssima, e acabou, meu amigo, você é que se lembra, não é? Então, gera, e as multas? As multas são caríssimas, e são muitos milhões, bilhões de multas nesse país afora, gente. de todo jeito, pela Polícia Rodoviária Estadual que capitaliza com multas, federal capitaliza com multas, e por aí vai, certo? Só é colocando esse negócio de velocidade e o cara passou, já arrecadou, passou, pegou e a zorra chega e você tem que pagar. Porque se você não pagar, você não renova o seu documento, sabe? O seu veículo fica ilegal. E se a polícia pegar, é pior ainda. Aí você tá lascado, ó, velho. Aí tome. Em você. Na gente, né? Então, é essa situação que a gente tá vivendo, tipo assim, beirando, ou até o caos transitar hoje pela BR-324, no sentido Feira Salvador, Feira de Santana. E tá dito. Vou tomar água e volto.
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6: Fala, Renato.
7: Ah, estamos de volta aqui, né? Ah, Deus do céu. Nos intervalos a gente vai olhando aqui a participação do povo. Mas vamos lá, né? Vamos tocando o disco, né? Fazer o quê? Pega a vitrola aí, bota o disco. Antigamente era chamada vitrola, radiola, né? É que tinha um negócio com ponta de diamante, não sei o quê. Tinha que botar ali no braço para poder tocar legal. Quando gastava, ficava... era complicado, né? Mas o povo tá falando aqui, ó. Deixa eu colocar aqui, esse cidadão aqui tá falando, botou a cara e botou o nome. É, com ele não tem essa história, não. É, vamos ver o que é que ele quer. É.
8: Bom dia, Renato Dantelo Silva, do eletricista, daqui de Birimbau. Ô, Renato, não adianta não, rapaz, não adianta, porque esses povos que estão tá reclamando aí dos engarrafamentos, certo? Eles mesmos, aliás, eles não, nós mesmos somos culpados, sabe por quê? Porque quando chega aí, ó, dia 3, né, de outubro, aí coloca os mesmos governantes, rapaz, eles colocam os mesmos. Essa fila da regulação também, quem é o culpado? Somos nós, porque quando chega o dia 3 de outubro, vamos colocar os mesmos governantes. Então, não adianta estar reclamando não, meu amigo. Entendeu? Agradeço demais a você estar metendo o pau, porque merece mesmo, meter o pau, que é para ver se o povo acorda. Valeu, Renato. Tenha um bom dia, amigo.
7: Tá bom,
8: amigo. Renato, eu moro aqui do lado do posto Eucalipto. A estrada de chão que tá aqui. Rapaz, a estrada tá uma lástima, velho. Uma lástima essa estrada. Eles ficam falando, quando eu pico o pau aqui e falo com os vereadores, eles falam que é porque tá chovendo. Pai, nós já temos o quê? Quase 5 ou 6 dias sem chuva e nada. Precisa ver a estrada como é que tá aqui, velho. O carro que vem pegar minha neta aqui para levar pro colégio, já não quer vir mais, disse que não tem condições mais de vir aqui. Rapaz, ninguém toma providência. Eu vou dizer uma coisa para você. Que governante fuleiro são esses, rapaz? É demais. Não tá dando vontade nem de ir lá pegar fila para dar um voto mais não, pai. Não tá valendo a pena, não.
7: A opinião do cidadão participando do programa, deixa eu ver, Lucildo Eletricista. Me parece que ele trabalha aqui na Getúlio Vargas, né? faz serviços aqui de eletricidade, aqui na área da Getúlio Vargas com São Joaquipe. Ah, Deus do céu, rapaz. Ufa, né? Deixa eu ver aqui.
9: Bom dia, Renato Dantas, é seu Barriga. Mandando um pensamento de Miúna, Cajá, Matias, Notizeiro e toda a galera da Guafinha. Que Deus deu um dia abençoado para todos nós.
7: Pois é, valeu, meu velho. Abençoado para todos nós. Obrigado pelo abençoado para todos nós. Deixa eu ver aqui também. Matias Miguel falando com a gente.
10: Bom dia, Renato. Aqui eu vi na programação. Essas palavras eram as mesmas que eu ia te dizer. Mas autoridade responsável por isso não anda de carro, não, meu irmão. Eu nunca vi um político desse andando de moto, andando de bicicleta. O país está uma maravilha, para não falar o contrário. Aproveitando o gancho, não esqueça de ver o pessoal que cuida dos contaminados de Santo Amaro, não. Você me deu informação, Renato? Que é para eu tomar uma providência aqui de um processo da gente. Obrigado e bom dia. O Renato, o resultado desses problemas nas alças de saída de BR, de BR, é a verba do projeto, ficou no bolso de alguém e fizeram os caminhões de pré-ar. É isso aí que eu conheço tantos. IPVA, Renato.
7: Pronto, eu falei que a gente pagava, né, em termos de essa situação de imposto, não sei o que, ponto de IPVA. É tanta sigla, IPVA, SMS, é não sei o que, é não sei o que. Tu é doido, rapaz. O país vai pagar imposto, meu irmão. A gente vive e trabalha quase metade do ano, praticamente quase 6 meses, só para pagar imposto. Essa é isso que eu estou falando aqui, é tudo feito. Eu não estou inventando nada não, viu, gente? É tudo feito e realizado, né? E tanto que até chega... Outro dia, porque eu não me lembro, a reportagem, aí veio assim, tal, hoje nós vamos deixar de pagar imposto para o povo brasileiro, tal, tal, porque já pagou tanto, quer dizer, deixa entre aspas, né? Ai, ai, me deixe, viu, gente? Ah, deixa eu mandar uma alô para quem, rapaz? Tem gente aqui falando comigo, rapaz, deixa eu ver aqui, rapaz... Aqui, ó, tem um cidadão falando comigo, Renato Dantas. Passei pouco tempo depois que aconteceu o acidente. A cena é feia. Sobre a questão aqui da BR 324, né? Pois é, tá falando aqui comigo sobre isso, né? Que coisa, é complicado, viu, velho? Complicado, velho. É difícil, né? Ah, tá bom também, não é? Deixa eu ver aqui também, rapaz. Bom dia, Renato. É hoje. Deixa eu ver aqui, rapaz. Ah, pronto. Ah, voltando aqui, ó. Pronto, vamos lá. Vamos lá aqui, cadê? Aqui isso é um vídeo, viu?
11: Bom dia, Renato. Olha aí, Renato, como tá aqui, ó. Ó, sereno. Olha aí. Não dá nem pra ver a torre. Olha como tá. Olha pra aí, rapaz. O frio tá de 10 graus. Hoje tá bom, né? Tá quente que tá de 10.
7: É brincadeira. Esse é Marivaldo dos...
11: De 10 graus. Hoje tá bom, né? Tá quente que tá de 10.

0: Bom dia com Jesus, meu irmão. Obrigadão para você. Tá bem? Deixa eu ver aqui, tem um áudio aqui também.
1: Bom dia, meu amigo Renato Danta. Dino Motoboy tá na sua escuta aqui, meu irmão. Eu mando uma voz para Roberto do Pão do Leite, do Galá do Carrapato, que é muito meu amigo. A velha Bruna do Beju, que é gente minha. Lúcia lá em Teodoro Sampaio. Carlinho, meu primo da volta, tá em Salvador. E todos os ouvintes aí, viu, Renato? Tô na escuta sua aqui, meu irmão. Tô assistindo seu programa, viu? Tô na escuta, do Galá do Carrapato.
0: Valeu, meu velho. Brigadão, brigadão mesmo, tá? Olha só aí o que aconteceu e tá acontecendo. Mas vamos ver se acontece mesmo o final. O Ministério Público da Bahia pede nova eleição para o presidente da Câmara da cidade, a cidade da Chapada Diamantina, né? É, por terceiro mandato seguido de vereador. Ah, tá bom. O Ministério Público pede nova eleição para presidente da Câmara da cidade da Chapada, terceiro mandato seguido de vereador. Vamos ver essa história de terceiro mandato seguido de vereador? O Ministério Público do Estado da Bahia recomendou à Câmara Municipal de Iraquara, a de Iraquara aqui da Chapada, cidade pequena, mas muito bonitinha, como a maioria das cidades aqui da Chapada, são cidades assim diferentes, bucólicas, inclusive bacana para você passear, passar o fim de semana, dar um passeio, até passar férias, né? Está pedindo a anulação da eleição da mesa diretora para o BN 2025-2026. 2026 já vai acabar agora? Agora, no fim do biênio? Ah, tá. A medida foi adotada após a constatação de uma terceira recondução consecutiva à presidência da casa. É, rapaz, sabe como é o nome dele? Suede de Jesus Neves Filho, do Partido Comunista do Brasil, né? Comunista ele. Suede de Jesus Neves Filho. E segundo o Ministério Público da Bahia, prolongamento do mandato de Suede como vereador é conhecido, é incompatível com o entendimento do Supremo Tribunal Federal. A recomendação foi expedida na última segunda-feira, dia 27, pelo promotor, anteontem, né? Pelo promotor Lucas Peixoto Valente. O documento também orienta que a Câmara realize uma nova eleição para a mesa diretora no prazo de 5 dias, ou seja, até a próxima segunda-feira, dia 3. Rapaz, o negócio, a caneta foi rápida, né? Já dizendo, olha, vamos rezar logo essas eleições e tem um prazo até a segunda-feira. Agora, né, dia 3, hoje são 29, daqui a pouco, né, 3 de agosto. Ainda de acordo com o Ministério Público, documentos requisitados pelo Ministério Público da Bahia, a Câmara Municipal, confirmaram que o atual presidente ocupou o cargo nos biênios 2021-22, 2023-24, 2025-26. É brincadeira. Mas está tudo documentado, nas câmaras tem as atas e tudo mais, na cidade pequena todo mundo sabe. Agora, por que demorou tanto para se tomar essa providência? Porque já está acabando o biênio, né? Ou não está? Nem sei, agora fiquei perdido. Tudo bem, mas de qualquer forma tem que sair. O Supremo Tribunal Federal, no julgamento da ação direta da inconstitucionalidade, número 6.674-MT, firmou entendimento de que é permitida apenas uma única recondução sucessiva para o mesmo cargo na mesa diretora das casas legislativas, declarou o promotor de justiça. Ou seja, só pode ir, sabe, duas vezes, pode. Agora, isso na mesma legislatura. Agora, se você tiver duas e passar para outro mandato, aí zerou. Fiquei sabendo disso. O cara pode botar a cara de novo. Viu? Agora, não sei como fica essa história. Aí, na recomendação, o Ministério Público também orienta que na realização do novo pleito sejam aceitas para o cargo de presidente apenas as candidaturas de vereadores que não tenham exercido a presidência da Câmara nos 2 mandatos consecutivos imediatamente anteriores. Aí já estava respondendo o que eu estava pensando. Eu estou errado, gente. O certo é isso. Mesmo na outra legislatura, novo mandato, não pode, né? Como está dizendo aqui, ó. A recomendação do Ministério Público da Bahia orienta que na realização do novo pleito sejam aceitas para o cargo de presidente apenas candidaturas de vereadores que não tenham exercido a presidência da Câmara nos 2 mandatos consecutivos imediatamente anteriores. Suede foi vereador mais votado em Iraquara na última eleição municipal em 2024. Ah, se foi em 2024, tá bom, já tá aí, né? Mas daqui a pouco vai sair. Ai, ai, ai, essas câmaras de vereadores, uma boa parte, é uma vergonha. É uma vergonha em termos de administração, é uma vergonha em termos de Não são todas, mas...

0: Mas alguma delas em termos de corrupção. É uma vergonha com os vereadores participantes que não sabem para que lado vai uma lei, não sabe nem ler as palavras que estão no papel, não sabe. Aí alguém chega, né, os babaú, puxa saco, dedo duro, chinola, alcagante, azul toda, aí vai, olha, não, isso aqui quer dizer o quê? Falei, faça assim assado, não sei o quê, peraí, ai, procurar o que fazer, rapaz, vai para procurar, deixa eu calar minha boca, que é melhor, né? Nele Carvalho, sou mediatar, um abraço, viu? Um abraço para Neide, um abraço também para a Bala Seca que está nos ouvindo. Forte abraço, né? Um abraço também para a Marola, que está trabalhando e me ouvindo, né? E São Bento está perto do campo de bola, né? Ele está lá trabalhando com outro camarada, eu esqueci o nome do camarada, preciso até saber o nome dele. O cara ficou muito simpático. Numa serraria, serrando e trabalhando nas madeiras, fazendo os móveis e ligado com a gente. Muito obrigado, essa dupla aí, Marola e outro camarada, certo? Eu me esqueço, não, cara, da dele e tal. Rapaz. Um forte abraço também para Jorge Luiz Pagodinho. Hoje tem Bahia, viu? Hoje tem Bahia e quem, rapaz? Bahia Fluminense no Rio de Janeiro. Jogo de 9h30, né? Eu acho que isso, o horário é 9h30, Renato. Está certo ou errado, rapaz? Vou olhar esse negócio aqui direito para dizer. Inclusive, diga logo, procurar dizer quais são os. Como é que fala, rapaz? Quais são os times que jogam hoje? Eu vou ver aqui da rodada, né? Vou ver aqui da rodada. Pera aí, aqui, tal, tal. É que eu tô abrindo aqui nos botões, aqui nos negócios, né? É que eu fiz aqui uma foto, mas a foto foi para onde? Eu nem sei para onde é que foi, gente. Verdade. Mas eu vou procurar aqui. Tô achando, vou achar. Não é? Deixa eu ver aqui, programa, isso. Pronto, já achei. É tanta informação aqui dentro dessa zorra, porque eu fico doido. Aqui, ó. Hoje teremos Campeonato Brasileiro, viu? Campeonato Brasileiro e rodadas de times grandes. São os dois times da Bahia, também jogando os dois grandes times do Brasil, os maiores no caso. O Internacional recebe o Flamengo. O Internacional recebe o Flamengo lá no Rio Grande do Sul, o Flamengo vai para lá, é um ossozinho de roer. Os caras chega, bate, viu? O cara bem bateu no cara aí, o cara quebrou tudo, a tíbia e tudo mais. O PEC que recebeu a porrada. Foi o PEC, até esse jogador disputado pelo Bahia e o Cruzeiro, né? O Bahia saiu de baixo, o Cruzeiro contratou, ele jogava nos Estados Unidos. Foi, isso aí foi revelado pelo Vasco da Gama. E simplesmente, rapaz, na estreia, rapaz, uma situação dessa, é brincadeira. Os caras batem, o Internacional não é brincadeira, não. Então aí, ó, Internacional e Flamengo no Rio Grande do Sul, 7h30 da noite. Fluminense e Bahia, 7h30 da noite, corrigindo. Não, não, pera aí. Mirassol e Remo. Mirassol e Remo também, 7h30 da noite. Mirassol e Remo é jogo papirão, viu? É jogo invocado esses dois, né? E agora, 9h30, confirmando o que eu estava falando certo. Fluminense e Bahia no Rio de Janeiro, no Maracanã. E aqui no Barradão, o couro vai comer hoje, o Barradão vai tremer. Vitória e Palmeiras. O Palmeiras, que hoje é o líder do campeonato, querendo manter a liderança, porque, por sinal, perdeu a última partida, né? O Vitória também querendo somar ponto, porque está a 6 pontos do rebaixamento, da turma de baixo, então tem que fugir, não pode ficar ali perto, não, que é risco. Vai ser jogo papirão. Enquanto isso, tem o Flamengo querendo ganhar o Internacional para chegar perto do Palmeiras. Jogo rodada boa, viu? Hoje, dessa quarta-feira, é interessante, né? Isso é bom, isso é bacana, né? Rapaz. Para quem pode jogar, né? E quem não pode, se sacode, não é? Pois é, rapaz. Deixa eu mandar um abraço e um beijo para meu querido que está falando aqui comigo, rapaz. Abre esse negócio, rapaz. Não abre, não, é? Que negócio é esse? Adicione mensagem? Eu não quero mensagem coisa nenhuma, não, rapaz. É Lula Cabeleireiro. Lula Cabeleireiro, meu amigo, camarada, certo? Meu amigo. Botou aqui, ó, bom dia, aí botou o coraçãozinho do Bahia, botou Ayrton Senna, bom dia, cuida de você, certo? E dizendo, Renato, hoje da Bahia, tomara, viu, velho? Que o Bahia só tá perdendo o Fluminense. O ano passado, o Bahia aqui dentro empatou com as calças na mão, 1-1 contra o Fluminense, e o Fluminense botou 1-0. Teve uma jogada que o atacante Fluminense perdeu o gol, que se tivesse aquele 2-0, acabou o Bahia. Eu estava até na Fonte Nova. Minha filha chegou de viagem, mora meu pai, mora meu pai, eu tive que ir para levar isso, eu não vou em estádio. E aí, de repente, que é muito complicado hoje em dia ir a estádio. Está aqui dando positivo. Grande Lula, tesoura de ouro aqui na 7 de setembro, deixando qualquer um feinho bonito e qualquer bonito lindo. É, ele bota para lá, meu irmão. É, não é brincadeira, não. Viu? É, deixa eu ver aqui também, Gracinha me mandando um bocado de figurinha. Beijo, Gracinha. É aqui 2 de julho, né? Aqui tá aqui que tá falando aqui, ó. Bom dia, Renato, família educadora. Que Deus abençoe o nosso dia. O meu alô vai para minha família e para todos os ouvintes da Educadora FM. Valeu, Renato. Um forte abraço aqui, João Tratorista, Fazenda Moraes, Coração de Maria. Obrigado, meu querido. Jorge Alberto, Canto Verde, Amélia Rodrigues Bahia, na Bulandeira. Bom dia, Deus nos abençoe sempre com muita saúde, paz e sabedoria. Valeu, Jorge. Um abraço para também sua esposa, sua família, essa turma toda que nos ouve nesse momento na Bulandeira e também no Canto Verde, né? É, rapaz, essa turma toda aí, a Bulandeira ouve de com força, né? O Bangalá também, é uma região do interior de Amélia Rodrigues, né? Deixa eu ver aqui, passando o dedo, rapaz. Ah, bacana, um amigo meu aqui falando comigo, rapaz, esse camarada tem o maior carinho, né? Vamos ver o que é que ele quer.
1: Bom dia, meu amigo Renato Dantas. Deus te abençoe, te ilumine, te guarde, proteja sempre de todo mal, em nome de Jesus. Como é que tá você, sua família, sua mamãe, tudo em paz? Aqui tá tudo em paz, meu irmão. Tenho participado um pouco do seu programa, mas estou aqui sempre ligado, viu? Tamo junto, forte abraço.
0: Mas eu sei porque você tem participado pouco, porque nesse horário, esse camarada está acordando 4 da manhã, 4h30, 5 horas, se picando para trabalhar. É, ele faz parte da assessoria de um vereador, é Menezes, uma coisa dessa assim, Menezes, sobrenome. E aí ele sempre está postando vídeo, foto, trabalhando, cuidando da população, dos eleitores. Ele trabalha como vereador do Menezes, né? Cuidando desse povo aí, não é? Que necessita, né? De atendimento, de cuidado. E é no horário que muitas vezes ele está fora do município, né? Mas eu entendo, meu velho, eu entendo. E eu, como eu digo, você mora no meu coração e não paga pedágio, viu? E nem aluguel, tá certo? Muito obrigado pelo carinho, meu amigo. Muito obrigado mesmo. Deixa eu ver aqui, tem mais gente falando comigo, né? Aqui, ó, essa figura aqui também é uma figura especial. É especial. Ah, quando eu vou colocar ela no ar, ou ler o texto dela, eu fico todo neném. Neném é a irmã dela, que é uma figura também maravilhosa, minha querida mãezinha do Valdez e da Caiçara também.
2: Bom dia, Renato, meu querido filho. Deus te abençoe, te proteja. Olha, a gente aqui já começou o pré-novenário no dia 27, em preparação à festa de São Roque. O pré-novenário começou dia 27, vai até o dia 31, até sexta-feira. E a novena, o novenário mesmo, começa no dia 7 de agosto. Estou te esperando, viu? Se organize aí para vir nem que sabe um dia. Para te dar um abraço. Deus te proteja, querido.
0: Amém. Ah, pois ela está falando de uma festa, eu falo como festa, né? Mas uma festa bacana, em homenagem a São Roque, a comunidade do Valdez, com outras comunidades daqui do município, vem até gente muitas vezes de outras cidades, né? Participar do novenário São Roque, a festa São Roque, tem a procissão de São Roque lá pelo bairro do Valdez. Foi do ano retrasado, o ano passado eu não pude, mas no ano retrasado eu até participei à noite andando, as pessoas cantando, felizes e tudo mais, sob o comando na época do Monsenhor Nery. E que bacana, viu? Que bacana. Eu encontrei até Baga, né, minha querida Rita Lídia? É, me ouvi também, estava lá. Ela vai para a festa, participa, né? Foi uma das primeiras pessoas que eu vi, aí trocamos um abraço, conversamos, né? É tão bom, gente. São pessoas tão carinhosas, nos recebem tão bem, sabe? Com o coração aberto, com muito afeto, com muita crença, certo? Com muita fé. Isso é de uma importância, isso melhora o ser humano, né? É tão bacana. Obrigado, viu, Mazinha? Obrigado. Me mande, inclusive, o prospecto com todos os dias, aquele papelzinho que a senhora manda para mim, manda para eu poder estar lendo, tá bom? Falando, comentando, tudo mais, porque eu faço questão de divulgar essa festa que, sabe, me apaixonei, me abraçou, eu fui sem querer e, de repente, fui tomado. Fui tomado pelas pessoas que participam, que têm a fé no nosso rock. Tá? E eu também tenho uma relação com o funk rock muito, muito forte, porque foi minha avó Carmozina, a mãe de minha mãe, que um dia me pegou. Eu e minha irmã eram pequenos, aí fomos pela estrada de caminho mesmo de mato, mata e tal, caminhando, caminhando. Foi aí que eu fui a esse milagre São Roque. É, fui assimilar que São Roque, eu não esqueço essa cena de minha vida, né? Minha vovó Carmozinha, e chegou lá na época, não tinha nada. Tinha, você descia, que desce assim. Hoje em dia tem escadaria, tal, tudo mais, mas naquela época era no chão mesmo, chovendo, não dava para descer, não, o cara te bum lá embaixo, tu é doido. E tava lá água jorrando, né? Aquela água, as pedras e tudo mais. E foi minha avó com outras amigas e conversando, não esqueço, isso marcou minha vida. É. Ali, ó, o pessoal ficou lá, tudo mais. Que bacana, viu? Ah, me lembrou. Edinha, na volta eu falo com você, viu? Edinha que é mãe de uma figura que eu conheço desde que nasceu e que estreou no Campeonato Brasileiro. É jogadora do Bahia City, viu? Daqui a pouco a gente fala sobre isso na volta. Vá, vamos tomar água, a gente volta.
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4: Fala, Renato.
5: Ah, eu tô falando, né? Olha, veja só, gente. Veja só o que acontece. Quando há sessões da Câmara de Vereadores do município daqui de Conceição do Jacuípe, nós acabamos o programa 8h50. Mas aqui um ouvinte me disse que a Câmara está em recesso, só volta, não sei. Eu queria que a produção confirmasse se realmente, se o programa vai até 9, porque, né, não? Eu não acompanho muito, porque tem Câmara que vota hoje, outro vota amanhã, outro vota depois, não é? Então tá certo. Já chegou aqui a comunicação que até 9 horas da manhã. Pronto. E aí, ó, meu amigo Alisson Evandro, também, habilmente, é um cara super ágil, super plantado, me mandou também aqui uma informação que eu vou passar para a população, dizer, aqui a produção da rádio confirmou 9 horas, não é? Deixa eu ver, rapaz, Alisson falou que só volta dia 5 de agosto. Valeu, Alisson. Obrigado pela sua colaboração sempre positiva no nosso programa. Meu querido Alisson de Evandro, meu amigo, meu irmão. Aí, ó, 5 de agosto, então vamos até 9 horas da manhã, né? Porque eu já estava cortando um bocado de notícias aqui, só ia dar fazer uma matéria e um abraço. Mas vamos nessa, vamos até 9. Que bacana, né? Podemos falar mais um pouquinho? E você também participar do programa. Deixa eu falar de uma coisa boa. 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Tá bem? Tá certo? Deixa eu mandar um abraço aqui para baixinho, aqui na 2 de julho das celulares, né? Ele que mexe com celulares. Tá aqui, ó. Ele está aqui agora, ele mudou de endereço, está aqui na 2 de julho, vizinho da gente. Também ligado. E o legal é que ele vai trabalhar e ainda vai tomar conta da criançada, né? É, rapaz, baixão cheio de filho, rapaz. É danadinho ele, viu? Não é brincadeira, não, viu? É, os meninos bacanas, educados. Cheguei lá outro dia, fiquei conversando com os meninos, é tão legal, né? É essa juventude, né, que está aí para ocupar o espaço. A vida é assim mesmo, não é não? Tá bem? Mas deixa eu ver aqui, gente. Estou passando um dedo. A Tonha Praxedes, beijo do coração, tá, minha querida? Beijo mesmo. Ela que está gravando o programa, é? Ela grava o programa, isso. Deixa eu ver aqui, ó. Essa figura também tem o maior carinho. Muito obrigado, viu, Renato, por ter lembrado de mim. Muito bom. Sabe o que é essa figura? Minha querida Rita Lídia Baga. Sabe que é muito Tarcísio? Eu considero ele o maior influenciador aqui da nossa região, né, o filho dela. Também é a figura que eu conheci cedo, garoto, tudo mais. Gente da melhor qualidade. Rita, beijo no coração, minha querida. Beijo, tá me ouvindo todos os dias. É ouvinte de carteirinha do nosso programa desde o início. A gente se encontrava sempre próximo. Eu gosto de lembrar das coisas, sabe? Quando ela ia para a escola. Pronto, vou colocar no ar aqui, ó. Pois é. Pronto.
6: E aí, Renato, bom dia.
5: Bom dia. Diga aí, Edinha, como é que está seu coração?
6: Como é que você pode parar?
5: Edinha.
7: Oi, meu lindo, fale.
5: Quem estava no telefone antes era a Michelle?
7: Não, é Dona Edna.
5: Ah, Dona Edna.
7: É a avó de Nicole.
5: Ah, certo. Vem cá, ela é a avó de Nicole, é?
7: Edinha é a avó de Nicole,
5: é. Ah, vai fazer, eu conheço como Edinha, rapaz. Edna, tá bom.
7: É, Dona Edna,
5: Tá certo. Vem cá, Edinha.
7: Parabéns pra Nicole aí.
5: Não, mas eu não quero falar agora de Nicole, não, eu quero falar de você. Tá bom?
7: Pode falar.
5: Me diga uma coisa, como é que tá você, como avó e mãe também, que eu sei da história, eu conheço sua história, eu conheço sua vida, como eu conheci...
7: Ô, Renato,
5: oi.
7: Eu nem fui pro jogo porque minha menina do Rio pede a mim pra não ir, pra não infartar.
5: É mesmo?
7: E eu acredito que pede a mim, porque acabou que também tô vendo a hora de infartar, de tanta alegria. Acabou que chorou que nem menino.
5: O pai?
7: O avô.
5: O avô. Aham. Uhum. Sim. Cabocão, meu amigo.
7: Aí ele chorou que nem menino lá na feira, Santa Ana. E aí falou, todo mundo arrepiado.
5: Ele foi ver o jogo?
7: Foi.
5: Que maravilha.
7: De felicidade, a gente fez de felicidade por ela, né?
5: Sim.
7: Porque a gente, quando a gente tem um filho e um neto, a gente quer boas coisas para os filhos e para o neto, né?
5: Sim.
7: E ela é meu ovo de indês. É minha veia do coração.
5: Porque o que eu sei, gente, eu estou conversando aqui para vocês se situarem. Eu estou conversando com uma mulher de trabalho, ela, filha de Chica. Chica fazia um belíssimo, um gostosíssimo acarajé no município de Amélia Rodrigues, certo? Ela herdou esse fazer o acarajé, inclusive para sobreviver. A Chica criou a família com acarajé. Edinha também criou a família fazendo acarajé. E hoje foi substituída por Michele, que também faz acarajé. E que é a
7: neta.
5: Ei?
7: A neta da Chica,
5: mãe de quem? Como é o nome dela?
7: Nicole.
5: Eu gosto de chamar de Nicole.
7: Jennifer.
5: É Jennifer Nicole, né? O nome dela?
7: O nome dela.
5: Mas eu gosto de chamar ela de Nicole. Não sei porquê, eu gosto de chamar ela de Nicole. E Nicole tem 17 anos e foi criada na época de fralda junto com meu neto, que vai fazer 17 anos agora em agosto. Na mesma época, praticamente. A diferença de meses entre os dois, entre Dudu, que é meu neto, e Nicole também. E foi que Nicole foi criada aqui, como eu falo assim, mãe e avó, essa moça que está falando com vocês.
7: É isso mesmo.
5: Nicole estudou no convento daqui, não era no convento?
7: Foi.
5: Ela passava com a Cristaliana, eu lembro disso. Menina. Praticou capoeira e muito bem, era jogando capoeira, via jogando capoeira e tudo mais, até aqui na praça. E depois começou a gostar de jogar futebol. E veja como é a história da vida, está com 17 anos. Começou a jogar futebol, indo para o campo ali do Bariri na época. Um dia levou até meu neto para jogar junto lá também, né? Aquela coisa toda. E de repente, tentando, buscando espaço, porque é aquela coisa do querer, do gostar. Agora também tem uma coisa, ela nunca deixou de estudar, não foi, Adinha?
7: Não, ela é boa aluna, liga na principal e pergunte. passava em primeiro lugar. Nunca recebi uma queixa dela aqui.
5: Pois é.
7: Nunca, e no convento, você sabe que lá é...
5: É rígido, é duro.
7: É rígido, é... e dá onde é a auxiliadora.
5: Sim.
7: Aí nunca recebi uma queixa, nem de feia, nem de bonito.
5: Pois é. E aí, nessa brincadeira toda, sabe? Ela foi cada dia mais melhorando, né, o seu futebol, saiu daqui, foi para outros times aí fazer treinamento, teste, tudo mais.
7: Ela foi para o Vitória, foi para o Corinthians lá em São Paulo.
5: Sim.
7: Fez no Vitória, não ficou por causa do convento, que não dá para ter o que ir que ela estudasse.
5: Sim.
7: O convento lá, Vitória lá, não era de manhã, ela estudava de manhã e o convento não pode botar atestado.
5: Sim.
7: Entendeu? E a gente pagava, aí não podia. Aí eu queria que ela concluísse primeiro, mas depois ela. Aí ela começou a ir lá para o Bahia deu coisa a ela.
5: Deu condições.
7: Aí ela tá no Bahia. Deu condições e ela fica no Bahia, lá em Diadávila. Tá com a casa alugada no Diadávila, porque ela só tem 17 anos, não pode ficar dentro do CT do Bahia.
5: Sim.
7: E agora só pode ir com 18 anos, agora no dia 26 de janeiro. Ela faz 18 anos, ela pode ficar dentro do CT.
5: Aí, olha só que bacana, certo? Veja só a trajetória, né? Ela esteve no Corinthians de São Paulo, não ficou por questões que... Também era longe da...
7: não gostou também do povo lá, não.
5: São Paulo é diferente para ela, criada e acostumada à cidade pequena do interior de 26 mil habitantes. Às vezes choca, né?
7: Renato, deixa eu dizer a você porque ela não ficou lá no governo.
5: Fala.
7: Desculpa, o pessoal de São Paulo é tudo fedorente, de entrar dentro do carro tudo fedendo. E ela não gostava.
5: Olha só, quer dizer que ela tá falando que o pessoal de São Paulo não gostava de tomar banho?
7: É, tudo fedendo, tinha amigo do carro, tudo fedendo do metrô, os caras fedendo da porra, e a menina daqui de casa
5: são assiadas, são mulheres assiadas, eu conheço.
7: Assiadas.
5: Gosta de tomar banho, gás cheirosas.
7: Aí ela
5: uhum.
7: não ia acostumar com aquele lado.
5: Aí pronto, olha, tá vendo como é a coisa vindo. Aí veio pro Vitória, não também não deu certo, e aí foi pro Bahia, e o Bahia deu todas as condições.
7: Todas as condições.
5: Agora o melhor de tudo, gente, que essa jovem, essa garota de 17 anos, tá? Simplesmente estreou segunda-feira num jogo contra o Botafogo, e o Bahia ganhou de 2-1, certo? De 2-1. E era com 17 anos, estreando no time titular, Campeonato Brasileiro, não é Campeonato Baiano, não.
7: Brasileiro. Uhum. Essa mulher lá do Bahia tudo é velha. A mais nova é ela.
5: É a garota, né? Tudo que ela estreou com 17 anos no campeonato da Copa do Mundo 58. Aí, ó, imagine, ela saiu, ela tem 17, ela teria que estar, como ela está no sub-17, tudo mais, tal, não, mas saiu do sub-17 e foi pro profissional feminino do Bahia. É uma coisa muito forte na carreira dela, sabe?
7: Sabe o que é isso aí, Renato?
5: Sim.
7: Meu joelho no chão, dia e noite, pedindo a Deus, pedindo a todos os olhos de estado que abrisse com a menina de cole. Todos.
5: Que bacana, viu?
7: Todos.
5: Isso é a avó, a mãezona.
7: Eu creio. Primeiramente, Deus, todos que tiver oração para ela, é bem-vindo.
5: Uhum. É interessante.
7: Minhas amigas, todo mundo.
5: Uhum. E o interessante disso tudo, que ela é bisneta de Ogão, correto? Ogão, que é a figura conhecidíssima de Amélia Rodrigues. Neta de Caboclo, filha de Michele, neta de Edinha e por aí vai. É tão bom, gente, a gente ver. Porque eu vi criança, vi nascer, né? Ver uma criança, depois um adolescente, ainda está menor, 17 anos.
7: Eu queria que minha mãe tivesse viva para ver.
5: Ave Maria.
7: Minha Chica, mãe Chica para ver.
5: Que figura, né?
7: Minha mãe Chica era louca por Nicole, por Michele, a mãe dela.
5: Uhum.
7: Não ia gostar dela também.
5: Nicole foi assim. Você tem. A família tem outras netas, que eu sei, certo? Mas Nicole foi uma figura diferenciada, sempre foi diferenciada.
7: Nicole é. Foi diferenciada.
5: Seu chamigo, né, Fia? Não vá ver jogo de Nicole, não, porque.
7: Eu não tô indo, não. Quando eu falo pra lá. A menina pede pra eu ir. Aí eu não estou indo, não.
5: Pois é.
7: Ela fala comigo.
5: Vejo o vídeo, eu vejo as coisas na televisão, na internet.
7: Ela fala.
5: Mas não vá não, porque, tipo assim, pelo amor que você tem, de repente ela sofre uma contusão, cai, e você pensa que é...
7: Rapaz, é por isso mesmo, que tem uma mulher lá no Bahia, lá, que jogador Vitória jogou com ela e deu uma pesada nela e ela ficou com o joelho lenhado. Se eu gostava que estivesse lá, a Ave Maria não ia aparecer, não.
5: ia querer entrar em campo, não pode.
7: É buscar a menina, pede pra não ir. Ela mesmo pede pra não ir.
5: Mulher,
7: se tu vê a mulher pegou ela de... Se tu vê, Renato, quase Maria.
5: Eu imagino como ficou o joelho, uma bola.
7: Foi, era mesmo.
5: Inchadona.
7: Foi. De perversidade, porque ela tava ganhando o jogo.
5: Sim.
7: Aí ela pegou vizinho.
5: Mas de futebol é isso. Agora deixa eu perguntar uma coisa a vocês. Ela já tá com. Ela hoje tem contrato assinado com o Bahia, tá dando todas as condições possíveis e bacana, tá? Tá tudo bem, não tá?
7: Tá tudo beleza, tudo beleza.
5: Você já tem empresa? Já tem alguém cuidando da carreira dela, administrando?
7: A Michelle disse que não vai botar empresa, não, que o empresário vai ser o avô dela mesmo. Que aí que vai botar empresário pra comer o dinheiro com
5: o caboclo, né?
7: O caboclo vai correr atrás dali, tudo aí.
5: É, caboclo não entende, caboclo não é bobo.
7: E eu tenho uns amigos aqui de rodada, que é um parte de raça da salva, que a gente manda ele ver. Tudo, a salva, tudo pra beber nada. A gente não é burro, não. A gente são preto, mas são burro,
5: não. Não, é isso que eu digo, porque esse mundo do futebol é complicado, às vezes, né? Quando cai na mão de um empresário sério, bacana, mas também tem uns caras aí que não valem uma nota de R$3, entendeu? Agora, vou lhe ser sincero, eu tinha visto a história dela, certo? E eu fico feliz de estar colocando aqui a mãe, eu posso falar a avó-mãe, certo? Porque dentro do processo, essa felicidade de ver uma jovem com 17 anos estreando no Campeonato Brasileiro Feminino, né? Que para o ano vai ter, inclusive, a Copa do Mundo Feminino aqui no Brasil, se eu não estou enganado, uma coisa desta, né? E que saia o desejo de coração um dia ver, se Deus quiser e Deus há de querer, certo? De abençoar essa jovem e de estar na seleção brasileira, disputando
7: já
5: o campeonato.
7: Já abençoou, já, de estar lá, já abençoou. Em nome de Jesus Cristo.
5: Não é não, Negona?
7: Já abençoou, já.
5: Tá bom?
7: Já, meu filho.
5: Isso é bom demais, rapaz, isso é bom demais. Sabe o quê? O que eu estou fazendo essa reportagem? Porque é um exemplo. A você que é jovem, a você que quer construir uma vida decente, uma menina de origem humilde, de avós humildes, de mãe humilde, de pai humilde, mas trabalhadores, honestos, e que se dedicou à escola, sabe? Sempre se dedicou à escola, fez capoeira, começou a gostar de jogar futebol, teve todo o apoio da família e hoje... Queiro ou não está no profissional do Bahia.
7: Vem cá, Renato, você vai deixar outros repórteres passar a perna em você?
5: De
7: tem
5: quê?
7: Outros repórteres aqui que eu falo com o Nicole já, viu?
5: Não, tranquilo.
7: Tá pedindo a Michelle autorização, viu?
5: Lógico que...
7: Quem... Comigo,
5: não, porque ela é menor e o Michele está cuidando disso.
7: Já ligou, já pediu para... Você pode conversar com ela, né?
5: Sim,
7: Ó, faça... Deu, que pode falar.
5: Pronto, eu vou fazer isso. Eu vou falar com o Michele para colocar no telefone depois, certo?
7: Sim.
5: Se possível, amanhã ela falar comigo, tá bem?
7: Tá certo.
5: Ou outro dia a gente grava tudo mais, certo? Não, porque...
7: Acho que, gente, deixa eu ir pra lá. Ela vem aqui sábado, que ela vem para a cidadezinha do meu sobrinho de Amada.
5: Sim.
7: Aí ela, você pode vir falar até com ela do Rio, vindo aqui em casa.
5: Pronto, eu vou aí sua casa, tá bem?
7: Eu pessoalmente, eu falo com você que ela tá aqui, aí você vem.
5: Pronto, que bacana. Vou ficar feliz de dar um abraço, fazer uma foto com ela e vou colocar na rede, viu?
7: Tá certo.
5: Quem
7: tá
5: vai ficar famoso sou eu, com a Nicolinha do lado.
7: Tá certo.
5: Minha querida, Deus te abençoe, viu?
7: Tá bom, abençoe você também.
5: A você, Nicole, toda a sua família, essa grande vitória, esse grande triunfo, tá bem? De ter sua filha hoje uma profissional.
7: A vitória de todo mundo aqui na cidade.
5: Lógico, a vitória de Amélia Rodrigues, as pessoas que gostam dela.
7: Amélia Rodrigues, pra todo mundo, gosta. Ela não tem, é uma criança boa.
5: Não, eu conheço a Nicole desde que nasceu, você sabe disso. Vivia de fralda no chão comigo.
7: A Michelle não dá risada, não brinca?
5: E olha sério. Eu sei, invocada.
7: Invocada,
5: eu
7: não gosto não.
5: É, e toda
7: não gosto de festa,
5: não. Nada, fechada.
7: Não gosto não.
5: Depois a gente conversa com ó, já são 9:01, já entrei no horário do nosso colega José Luiz. Valeu. Amém, Negona, forte abraço. Pois é, gente. É, imprensa assim, eu trabalho dessa forma, se a gente gosta, a gente não gosta, mas tudo bem, tá? A história é essa, tá? Nicole, hoje uma jovem aqui de Amélia Rodrigues, de família humilde, que sempre lutou, sabe? É, sempre trabalharam, todas, sabe? E todos... simplesmente é profissional hoje do Bahia com 17 anos, disputando o Campeonato Brasileiro. Que glória, viu, gente? Isso é tão bom, viu? Vamos embora com a palavra da fé iluminada do nosso Senhor Jesus Cristo. Vamos lá, com o Roberto.

Ah, que essa luz de Jesus, ilumine Nicole, que seja uma grande atleta, que vire uma grande referência, não só na Bahia, como no Brasil, e quiçá no mundo, viu, gente? Vamos pensar dessa forma. Que Deus abençoe Nicole. Bom dia.

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1: Oi, gente, bom dia! Bom dia com alegria, bom dia com sorriso no rosto, bom dia com fé, bom dia com esperança, bom dia com muito amor no coração. Está começando mais uma edição do Manhã Total e, graças a Deus, um novo dia raiou. Hoje é 29 de julho de 2026, hoje comemora... deixa eu ver aqui, dia de Santa Marta, e também dia da lasanha. Olha aí, gente, dia da lasanha. Hoje é dia de alegria, é dia de festa, é dia de paz, é dia de Cristo no coração, é dia de viver e ser feliz. E nós já desejamos para você uma quarta-feira abençoada, uma quarta-feira cheia de paz, tudo prontinho aqui na melhor, na Educadora FM 88,5. Aumenta o volume aí, dá um grauzinho, mais um real de som aí nesse rádio, gente. Ou nesse sonzão, ou até mesmo no carro, né? O pessoal coloca aquelas caixonas de som no carro, onde passa todo mundo ouvindo Educadora. Então, meu bom dia especial para toda a nossa região. Desejando aí que muita paz, que muita alegria. E eu quero você junto com a gente aqui no programa Manhã Total. Não vou apresentar sozinho, você vai mandar sua mensagem de texto ou de áudio. Ah, tem muita gente aí que não mandou mensagem ontem. Eu quero receber sua mensagem hoje, tá bom? Então você vai mandar para cá, mandando seu alô para compadre, para comadre, para tia, para tio, para avô, para pai, para mãe, para namorada, para bem-querer, para quem você deseja. E eu tenho certeza que esse dia será espetacular. E o Manhã Total, festa garantida aqui no Som da 88. Eu começo o programa te contando a história do O Rio e o Viajante. Certo viajante caminhava pela estrada quando observou um pequeno rio que começava tímido por entre as pedras. Ele foi seguindo e, por algum tempo, e aos poucos ele foi aumentando o seu volume e tornando-se um rio maior. O viajante continuou a segui-lo. Bem mais adiante, o que era uma nascente ou um pequeno rio se dividiu em dezenas de cachoeiras, num espetáculo de águas que caíam e fazia aquele barulho bonito, cantatas. A música das águas atraiu mais o viajante, que se aproximou e foi descendo pelas pedras, e ao lado de uma das cachoeiras descobriu finalmente uma linda gruta. A natureza criara com paciência caprichosa furnas na gruta, e ele ficou ali admirado vendo aquela cena. Ele ficou ali por um tempo, admirando aquelas pedras gastas, quando de repente descobriu uma placa. Ah, alguém estivera ali antes dele. Com a lanterna, ele iluminou os versos que nela estava escrito. Eram versos do grande escritor Tagore, prêmio Nobel de Literatura em 1913. Não foi o martelo que deixou perfeitas estas pedras, mas a água, com sua doçura, sua dança e sua canção. Como diz o velho ditado, água mole em pedra dura, tanto bate até que fura. Não é a força que molda a vida, moral da história, mas a persistência suave. A doçura e a consistência fazem o que a violência não faz. O tempo e a calma realizam as obras mais perfeitas. Perseverar com leveza vence qualquer barreira e qualquer obstáculo. Vamos viajar nessa história ao som de Papas da Língua. Música Viajar. Come on.

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DJ Anderson. Grande presença.

0: Bem sucesso, Nath Roots, Me Namora. Você ouviu Skank com Jota Quest, Garota Nacional e Papas da Língua Viajar. Gente, agora são 9:29. Nós vamos ao nosso primeiro giro astral desta quarta-feira.
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2: Alô, vocês! Estamos chegando! Tá começando mais uma edição do Giro Astral e as previsões para o seu signo. Muito prazer, eu sou o Silva Júnior, o seu amigão. E a partir de agora, nesse dia 29, nesta quarta meiuca de semana, as previsões para o seu signo. E eu começo com Áries. Hoje, suas intuições refletem exatamente as suas preocupações, Áries. Você sabe o que precisa fazer, mas ainda está em dúvida sobre qual caminho seguir. Aproveite o dia para praticar uma atividade ao ar livre. Respirar um pouco mais de ar puro também vai fazer muito bem para o corpo e para a mente. Número da sorte para hoje, quarta, é o 20. Alô, Touro! Sua vontade de viver emoções intensas será atendida hoje, cara. Algumas situações vão tirar você da zona de conforto e incentivar novas experiências. É o momento de superar limites e descobrir o que você realmente é capaz. Número da sorte é o 11, Touro. Alô, Gêmeos! Esse é um ótimo momento para agir com estratégia e paciência. Seu equilíbrio pede alguns ajustes e vale a pena começar uma rotina mais saudável ou praticar alguma atividade física também vai bem. Dê um passo de cada vez e confie no processo. Número da sorte 29. Daqui a pouco eu volto com o segundo bloco e vai ter previsões para Câncer, Leão e Virgem.
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0: Agora são 9:31, nós vamos ao nosso intervalo, apoio cultural e voltamos em seguida.
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4: Horas e 41 minutos, é o som da 88,5 nessa quarta-feira, metade da semana. Como diziam os mais velhos, meiou a semana, né? Pois é, gente, o céu bonito, sol entre nuvens, né? Às vezes o sol aparece, às vezes se esconde um pouquinho. Temperatura tá ótima, 25 graus, e você ligado aí no clima quente da 88, levando alegria, levando festa aonde você está. Né? Não precisa você ir longe, não. É só ligar o seu rádio e modular, sintonizar em 88,5, e aí você ouve este som. Pois é, e você já sabe que é o Manhã Total que está no ar. Ah, 88 não perde tempo, não, gente.
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4: Essa é a minha, é a sua, é a nossa estação em qualquer lugar, em qualquer canto. Manda sua mensagem que daqui a pouquinho eu vou ler ou ouvir. Aliás, você vai falar aqui ao vivo, tá bom? Manda o seu áudio que eu vou rodar o seu áudio aqui. Tá combinado assim? Você lembra dessa música?
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4: Pois é, canta com eles, Bruno Marrone, Dormir na Praça. Eu não, foi eles, né?

0: Grupo Menos é Mais, Coração Partido, você ouviu também, Fiduma e Jeca, Tempo Bom, Bruno Marrone, Dormindo na Praça, agora são 9 horas mais 50 minutos, continua ouvindo a nossa programação, vamos ao nosso segundo giro astral e eu volto já já.
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2: Muito bem, turma! Estamos de volta, quarta-feira, meio de semana, dia do sofá e dia de saber o que os astros reservam para o seu signo é o giro astral. Agora tem bloco com Câncer, Leão e Virgem. Eu começo com Câncer. Hoje vai ser difícil guardar o que você pensa, mesmo que isso provoque alguns atritos. Sua disposição continua muito boa, viu? Mas cuidado para não exagerar, principalmente na alimentação. O equilíbrio será importante para manter o bem-estar. Número da sorte é o 4, Câncer. Alô, Leão! Agora a previsão é para ti. Você pode encontrar dificuldade para manter a calma diante da empolgação de algumas pessoas do seu convívio. Sempre que for possível, preserve um pouco mais a sua tranquilidade. A energia do dia é positiva, mas você precisa cuidar também do seu equilíbrio emocional. Número da sorte 25. Alô, Virgem, para fechar esse bloco. Você está mais receptivo, tranquilo e aberto às pessoas. Esse momento favorece mudanças positivas nos seus hábitos. Se pretende melhorar a alimentação ou começar uma dieta, este é um excelente dia para dar o primeiro passo. Número da sorte é o 7. No próximo bloco, tem as previsões para Libra, Escorpião e Sagitário. Segura!
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0: Agora são 9:52. Vitor Fernandes, Acaso.

0: Entre elas, Papo de Samba, Pablo, 12 horas e também Vitor Fernandes, Acaso. Agora são 10 horas mais 3 minutos. Nós vamos ao apoio cultural rapidinho, eu volto.
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7: Agora são 10 horas e 12 minutos, já de volta, vamos ao terceiro giro do mapa astral.
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8: Muito bem, estamos de volta com mais um bloco do Giro Astral e as previsões para o seu signo. Neste bloco vamos conferir previsões para Libra, Escorpião e Sagitário. Alô Libra, para começar o bloco! Hoje pode surgir uma sensação de preocupação ou até de isolamento. Não deixe isso tomar conta de você, cara. Encare as tarefas do dia com firmeza, mas sem agir com pressa. A pressa é inimiga da perfeição. Lembra do ditado? A força interior será sua maior aliada. Número da sorte é o 16, Libra. Alô, Escorpião, chega mais. Apesar das preocupações, este será um dia tranquilo. Aproveite esse momento para cuidar mais de você e recuperar as energias. Uma atividade artística ou criativa pode trazer ainda mais equilíbrio e bem-estar, tá bom, Escorpião? Número da sorte 31. E para encerrar este bloco, vamos com Sagitário. Hoje a paciência pode ficar mais curta do que o normal, o famoso pavio curto. Permita-se sonhar um pouco e não deixe o desânimo tomar conta. Mesmo que a energia física esteja menor, sua força mental será suficiente para manter tudo caminhando de forma positiva. Número da sorte é o 13. Daqui a pouco tem o último bloco e eu vou destacar Capricórnio, Aquário e Peixes.
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7: A sua melhor sintonia. Você sintoniza, se contagia com alegria e fica com a gente sempre, né? O rádio ligado estacionou aí em 88,5 e isso a gente fica feliz da vida.
10: Bom dia pra você, bom dia pra mim.
11: Bom dia!
7: Pois é, minha gente, bom dia pra você, bom dia pra mim, bom dia, meu amigo apicultor. Bom dia para o pedreiro, para o entregador, para o eletricista. Alô, serralheiro, bom dia! Bom dia para o funileiro, para o soldador também. Bom dia para o balconista, recepcionista, secretário, secretária. Bom dia pra você, técnico de enfermagem.
11: Bom dia!
7: Bom dia para o homem do campo, para a mulher do campo, agricultura, né? Pecuária. Pois é, gente, produtor cultural, bom dia, programador. Bom dia para analista de sistema, bom dia para você, operador de máquinas e empilhadeiras. Bom dia para o artista, bom dia para técnico de som, bom dia para o pintor. Que dia lindo, e o seu dia pode ser muito melhor ainda, desejando bom dia para alguém, desejando aquele belo bom dia, passar por uma pessoa e dizer bom dia, ah, que coisa boa. Falar em bom dia, tem bom dia aqui de Bitinho, camisa bonita do Bahia.
12: Não é, camisa... Boa noite, não, que o seu caminho não, seja
7: não,
12: sempre...
7: Não, espera aí, gente, é bom dia. Mas tem bom dia também, sabe de quem? De Renilda. Bom dia, José Luiz, gostaria de ouvir a música com José Augusto, por não ter me machucado. Manda um alô para Roxinha, lá no Cedro, e todos os ouvintes que estão na escuta. Renilda, da Coreia. Tá bom, obrigado. Alô, dona Antônia, acompanhando o programa. Bom dia, bom dia. Eliane, bom dia. Quer ouvir quem hoje? Leandro Leonardo? Ah, legal, legal, legal. A gente toca daqui a pouquinho, tá bom? Agora são 10 mais 16. Alô, Admário Reis. Você já ouviu o programa? Programa Admário Reis. Pois é, 5 da matina, 7:30. Eu venho pra cá ouvindo Admário Reis na estrada. Coisa boa. 10:16. José Augusto, meu xará José, por eu ter me machucado.

0: Você tá aí, Lucas Luco, saudade, 10 horas e 27 minutos, gente. Aproveita e manda aquele bom dia aí, tá? Manda aquela mensagem aqui, já já eu vou ler e vou ouvir o seu recado aqui na 88. Mas vamos agora para o último giro do mapa astral dessa quarta-feira.
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2: Legal, turma! Estamos de volta à reta final do Giro Astral desta quarta-feira. Último bloco no ar com previsões de Capricórnio, Aquário e Peixes. E eu começo com você, Caprica. Não deixe que pensamentos confusos desviem sua atenção do que realmente importa. Priorize o que é essencial e mantenha o foco. A falta de sono pode estar diminuindo sua disposição, então procure descansar um pouco mais. Número da sorte 22, Capricórnio! Alô, Aquário! As situações ao seu redor podem deixar sua cabeça um pouco confusa hoje, quarta. Evite se isolar e aceite o apoio de quem está por perto. Separar melhor a vida pessoal das outras responsabilidades ajudará você a recuperar o equilíbrio e diminuir o cansaço mental. Número da sorte é o 2. Alô, Peixes! Este pode ser um dia bastante ativo e cheia de boas recompensas. Então, seus esforços do passado começam a dar resultado até que enfim, seja na vida financeira, no amor ou na vida afetiva. Aproveite esse momento especial e celebre tudo o que conquistou. Número da sorte 28, Peixes! E o nosso giro astral desta quarta vai ficando por aqui. Eu sou o Silva Júnior, o seu amigão. E amanhã volto com mais giro na sua programação. Grande abraço, fiquem todos com Deus. Aproveita bem a quarta e até amanhã.
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0: Valeu, Silva Júnior. Agora são 10 horas mais 29 minutos.
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0: Oi, estou aqui sim, vou ficar junto com você até meio-dia. Nós vamos para mais um intervalo e eu volto já.
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8: Estamos por cá, 10 horas mais 39 minutos aqui no Som Digital da 88,5, a sua sintonia, sua melhor companhia toda hora, todo dia, em qualquer lugar. Bom dia, Prolígia, ouvindo a nossa programação, mandou aqui um bom dia, um abraço, valeu, brigadão mesmo. E você, tá onde? Tá na cidade? Tá no campo? Tá na zona rural? Tá na fazenda? Tá no sítio? Tá dirigindo? Aquele super mega especial abraço. Alô, minha amiga dona de casa, você que não para, quase que não para nunca, né? Trabalhando, já levanta sabendo o que vai fazer. Gente do céu, café da manhã, arrumar a casa, lavar roupa, cuidar da casa, preparar o almoço, pensar na janta. Ai, ai. 10 mais 39, chegando essa daqui, ó. Pois é, a gente toca também sucessos que já foram, continuam sendo e serão sucessos.

10h50, Ferrugem, Sorriso Maroto, Apaguei Pra Todos. Olha o que a saudade fez, e aí? A saudade já lhe machucou também, sim ou não? Não é enquete, viu, gente? Você ouviu também aqui. Pam, pam, pam, cadê? Amado Batista, Simone Simaria, Folha Seca, Jane Rondir, Não Se Vá. Gente, deixa eu falar de algo maravilhoso. Alô, alô, minha gente. Alô, alô, você em Coração de Maria. 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Pastelaria Tia Rai, sabor e simplicidade que conquistam você. 10:51, eu pensando que era 10:21, gente, é 10:51, tá? Ainda dá tempo você mandar a sua mensagem, ainda dá tempo você mandar o seu recado. Tem alguém aniversariando aí? Ó, avisa a gente que a gente toca aqui aquela canção bonita, aquela música, tá bom? Então são 10:52, tá na hora de tomar um...

0: Tradição, Barquinho, você ouviu também, Breno e Caio César, Deixa Eu Te Chamar de Meu Amor, e Raíssa é Rodada, Cheiro do Mato, 11 horas em ponto, nós vamos ao nosso apoio cultural e voltamos daqui a pouquinho.
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7: Mas é lógico que nós estamos por aqui. Vou ficar com você até meio-dia. Agora são 11 horas e 10 minutos e já está passando aquele cheirinho aqui por perto da rádio, né? Pois é, gente. A vizinhança preparando aquele tempero, aquele almoço maravilhoso. 11 e 10, minha gente, tem aqui mensagem. Alô, Osvaldo, taxista. Bom dia, meu irmão.
8: Bom dia, família educadora. Aqui é Osvaldo, taxista. Manda um alô para os taxistas de Conceição de Jacuípe, região. E os passageiros que é teus ouvintes, viu, meu irmão? Que Deus abençoe. E um alô para Catinho do Taco, que fica lá no ACM. Ele manda dar o alô, porque ele não tem zap, aí não certo. Pode mandar. Mas ele tá na escuta direto lá no ACM, viu? Certo. Que Deus abençoe. Bom
7: Tranquilo.
8: Dia, bom dia.
7: Valeu. Então, alô, alô a todos os taxistas aí, ó, conduzindo pessoas para cá, para lá, para cá. Assim como também o pessoal de van, né? E por falar em van, gente, eu passei pela manhã cedo, tinha acabado de acontecer aquele acidente terrível lá na 324, não sei nem como é que tá agora, nesse exato momento. Se alguém tiver aí notícias, manda para mim aqui, tá bom? Manda aqui na rádio mesmo, tá certo? Mas deve ter sido um transtorno, dois caminhões, né, que se chocaram e foi um desmantelo total, mas infelizmente faz parte, né? E nessas estradas, gente, muita cautela, muito cuidado. Então, Deus abençoe os taxistas, os motoristas de van, de ônibus, de caminhão. Alô, você dirigindo aí pela 324, está acompanhando nossa programação. Você na 116, na 101. Aquele super abraço! E vai essa canção aqui, ó. A todo mundo que está conduzindo seu veículo, Sula Miranda, cortando estrada.

0: Foi Zeneto e Cristiano, Barulho do Foguete, TVI, Zezé de Camargo e Luciano, É o Amor, Sula Miranda Cortando Estrada. Agora são 11 horas mais 20 minutos. Deixa eu mandar aqui aquele super mega especial. Abraço da educadora para você aqui em Conceição do Jacuípe, em todas as ruas, avenidas, praças. A você na indústria e no comércio, aquele forte abraço. Nessa linda quarta-feira, alô Oliveira dos Campinhos, Amélia Rodrigues, bom dia humildes, bom dia para a grande Feira de Santana. Alô você em Coração de Maria, você em Pedrão, você em Terra Nova, Teodoro Sampaio, Lustosa, você em Santanópolis, em Retiro, em Irará, todo mundo com rádio ligado em uma só sintonia, em uma só estação, porque aqui a gente toca aquilo que toca você, né? Tocamos música, fazemos a festa acontecer no seu rádio. Que bom que você está acompanhando a nossa programação todo dia, toda hora, qualquer momento. E tem gente mandando mensagem aqui. Deixa eu ver rapidinho quem é que está com a gente. Alô, alô, bom dia, bom dia. Cadê, gente? Deixa eu ver, vamos lá. O povo vai falar. Bom dia.
1: Bom dia, Zé Luiz.
0: Bom dia, Carlinhos.
1: Deus abençoe o dia de todos, todos os ouvintes da educadora.
0: Amém.
1: Ô, Zé Luiz.
0: Oi.
1: Manda um alô, tô mandando um alô aí pra Luiz Alberto, meu filho.
0: Ah.
1: E me toca aí uma música aí de...
0: De quem?
1: Amado Batista, que você coloca aí, tá boa.
0: Eu toquei de Amado, eu vou fazer aqui uma substituição, tá bom? Mas vamos mandar pra você a canção. Deixa eu ver quem mais aqui, Carlinhos. Lurdinha, aí a Lurdinha nunca mais tinha participado, bom dia.
2: Boa tarde, Zé Luiz, boa tarde.
0: Já almoçou, né? Já almoçou, denunciou aí, ó.
2: Escuta, hein? Deus te abençoe.
0: Amém, amém, Lurdinha, amém.
2: E tudo de bom. Um bom programa, eu tô na escuta sempre.
0: Tá
2: mas
0: certo.
2: Não é sempre que eu falo.
0: Tá bom.
2: Estou com carro. Boa tarde, boa tarde.
0: Tá certo.
2: O almoço ainda dá no fogo, e a telando boa tarde, meu Deus do céu.
0: Nada não. Pelo menos a gente sabe, né? já pegou aquele pirão, aquela farofa d'água, gente do céu, a carninha frita, né? Ainda tem aquelas frigideiras de barro aí na roça, na fazenda, no sítio, gente. Eu sou dessa época, tá? Ô, Bi, tu tá pedindo aqui uma música de quem? De Zé Ramalho? Eita, nós! Vamos lá, vamos ver o que a gente faz, né? Alô, alô, você que está acompanhando a programação, que alegria ter a sua companhia. Pois é, gente. Então, vamos fazer o seguinte, cadê os noveleiros e as noveleiras de plantão? Você quer saber do resumo, né? Resumo da novela, é isso mesmo? Então tem resumo aqui da novela para você.

noveleiros! Estamos chegando com os resumos das suas novelas favoritas para esta quarta-feira. E agora, o resumo da novela Coração de Mãe. Hassan aconselha Ermac sobre seu relacionamento com Kivans. Aysa conta a Gulnaz que se apaixonou por um homem pobre e ouve os conselhos dela. Diante do condomínio, a jovem é atropelada. Hakan presencia o acidente e discute com o motorista, a quem acusa de ter agido de forma imprudente. Phyllis sai com Turcan para procurar um presente especial para o marido. Apaixonado, Bora também compra um presente para Karsu. Durante um jantar com um convidado especial, Hassan perde o controle. E Zan fica deslumbrado ao ver Gulnaz chegar para o primeiro encontro dos dois. Logo depois, a irmã de Hassan leva um susto ao notar Nazli entrando no estabelecimento. Denis ouve uma conversa reveladora entre a mãe e a tia e compartilha o assunto com Bora. Hakan cuida de Aysa após o pequeno acidente, e a jovem acaba cedendo aos próprios impulsos.

Continuando com os resumos, agora temos o resumo da novela Sortilégio. Helena mente para Porfírio ao afirmar que Sandra e Maria José são suas netas, mas ele não acredita e é expulsa de casa. Bruno mata Matheus e abandona Eric ferido. Maria José pergunta a Pedro se ele gostaria de reencontrar a mãe, mas ele responde que não. Vitória incentiva Fernando a iniciar a fisioterapia. Bruno avisa Maura que a polícia...

e se encontrará o corpo de Mateus. Emiliano conta a Maria José que Helena disse a Porfírio que ela e Sandra seriam filhas de Cristóvão. Maura entra em desespero ao descobrir que Bruno matou Mateus e o chama de monstro. Porfírio decide alterar seu testamento. Um delegado procura Helena para investigar o sequestro de Maria José, mas ela mente ao afirmar que Ulisses apresentou a jovem como Sandra e, por isso, autorizou seu tratamento. Porfírio recebe Maria José e Alessandro com alegria. Depois, informa a Jorge que mudará seu testamento para beneficiar Maria José, impondo como única condição que ele não receba um centavo.

De volta aqui, minha gente. Agora são 11 horas e 26 minutos. É coisa nessas novelas, hein? Noveleiros e noveleiras de plantão. Tá aí resumo de duas novelas. E você já tá com o coração na mão. Tanta gente, né? Tanto sofrimento, tanta coisa. Mas é isso, gente. Vale quem gosta. 11 mais 26. Tá chegando música. Ana Carolina Catedral.

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0: Zé Ramalho, Cidadão, você ouviu Ana Carolina, Catedral, 11 horas mais 33 minutos. Vamos ao intervalo, apoio cultural, voltamos já.
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4: Estamos por aqui, mas olha, gente do céu, dei uma olhadinha no relógio, 11h41, como o tempo passa rápido, minha gente, tá quase terminando o programa, mas faz parte, né? O tempo tem que passar, a gente não pode ficar preso ao tempo, não. Amanhã tem mais, mas ainda dá tempo você mandar o seu bom dia para alguém, manda sua mensagem para cá, lembrando que daqui a pouquinho, ao meio-dia, tem panorama geral, tá? Você vai perder o programa? Ah, não acredito que você vai perder o programa, não. Não pode, não pode nem sonhar em perder. Ivan Costa e Notícias aqui. E às 14 horas tem, às 14 horas nós temos aí Tarde Alegre, né? Até às 17, com Lina Santana. Alô, Lina! Bom dia! Dá um cheiro na mamãe Ana, tá bom? 11h42. Fala aí, Ana, tem Ana Castela cantando Tô Voltando.
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4: você... Ah, você tá aí ligada, né? Valeu. A Lina acabou de mandar mensagem aqui. Valeu, minha irmãzona querida. Já, já, nos veremos, né? Aqui na passagem do horário de um para outro.

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1: Essa sim é a sua melhor sintonia, a melhor rádio da cidade, tocando o que toca você toda hora, todo dia, qualquer momento, gente.
2: José Luiz.
1: Pois é, eu tô terminando mais um programa, chegando ao final de mais um Manhã Total. Que alegria poder estar aqui nessa manhã inteirinha com você, feliz da vida, poder tocar aquilo que você gosta de ouvir. Pois é, gente, mas assim, ó, eu deixo um abraço especial para todo mundo e conto com você a tarde toda, inteirinha, tá? A tarde inteira aqui no som da Educadora FM. Um bom apetite para você que já está sentando para almoçar em casa, no restaurante, ou aí no trabalho mesmo, na obra, né? Parou todo mundo, pegando a quentinha, o prato feito e resenhando, almoçando, que coisa boa, né? Pois é, sou da época que, quando criança, ia levar o almoço na roça para papai e os trabalhadores, gente. Pois o almoço na roça não é gostoso? É bom demais, então bom apetite, boa sobremesa e o soninho da beleza, tá bom? Eu vou encerrando a nossa programação, minha gente querida. Mas amanhã, se Deus quiser, estaremos de volta.
2: José Luiz.
1: Fala, menina.
2: Até amanhã, Zé.
1: Até amanhã, gente boa. Até amanhã para todo mundo, na perfeita paz de Jesus Cristo. E nunca se esqueça, lembre-se sempre, Deus é o nosso Pai.
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1: Eu deixo essa canção linda, saudosa, Ludmilla Feber. Nunca pare de lutar. Deixa eu falar com você. Desiste não, tá? Desiste não. Tem muita gente que precisa da sua caminhada.

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7: Meio-dia e 15.

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2: Olá, gente, 12 horas e 17 minutos, programa Panorama Geral, chegando no seu rádio. Para a gente começar e terminar bem, vamos pedir a proteção de Deus com a oração do Pai Nosso.

0: horas e 19 minutos, panorama geral nesta quarta-feira, dia 29 de julho de 2026. Já faltando aí 2 dias, né, para finalizarmos o mês de julho, mês 7. Próximo sábado já estaremos iniciando o mês de agosto, viu, Ivan Costa? Mês 7 do calendário 2026, já indo embora. Vamos aqui nos atualizar na previsão do tempo. Aqui em Conceição do Jacuípe, o céu está lindo, algumas nuvens, mas o céu está bonito, o sol está brilhando. Será que vai ficar assim esta tarde? Vamos saber agora.
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0: Sol com muitas nuvens. Tarde, vamos saber agora.
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0: para cheia, então à noite, com o tempo firme, fica belíssima a noite em Luarada. Se você gosta de apreciar a noite em Luarada, pode aproveitar, porque hoje à noite o tempo vai estar firme, viu? Temperatura mínima de 20 graus, a máxima chega aos 28 graus. Para o dia de amanhã também, a previsão é de que o sol prevalece, mas o dia vai começar com névoa fraca, né? Muita neblina esses dias, e amanhã tem neblina, mas não tem previsão de chuva para amanhã. E os próximos dias, ensolarado apenas, a partir da sexta-feira o tempo começa a ficar um pouco mais nublado. Neste exato momento aqui em Conceição do Jacuípe, os termômetros marcando agora 28 graus, com sensação de 31 graus. Os ventos, a umidade do ar em 99%. A umidade do ar em 62%, os ventos a 10 km por hora. O pôr do sol hoje às 17h27 e amanhã o nascer do sol às 5 horas e 54 minutos. R$ 5,15, 15 centavos o valor do dólar comercial nesta quarta-feira. Arroba do boi gordo em Feira de Santana segue ainda no valor de R$ 325.
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0: 4 minutos, iniciado o panorama geral aqui comigo. Agora eu já passo o bastão para o guerreiro do rádio jornalismo, ele que sempre está de bem com a vida e vem trazendo as informações, os fatos e acontecimentos das últimas 24 horas em toda a região para deixar você atualizado, bem informado e sabendo de tudo. Muito boa tarde, Ivan Costa.
1: Ivan Costa!
2: Olá, olá, Lina Santana, olá, olá, meus queridos ouvintes ligados aqui no Panorama Geral. Um forte abraço, Morena do Rádio, senhora Rosimeire. E sou eu, sempre de bem com a vida, dividindo as emoções e multiplicando as amizades. Até às 14 horas estaremos juntos, compartilhando com vocês as principais informações de Feira de Santana e região. E aqui da bela cidade, Conceição do Jacuípe, Coração de Maria, também Amélia Rodrigues. E toda a região. Atenção, hoje é 29 de julho, hoje é Dia Mundial da Lasanha. Que beleza, né? Quem não gosta de uma lasanha? Dia de Santa Marta, Dia Internacional do Tigre. Então, a partir de agora, está no ar o Panorama Geral para deixar você bem atualizado e sabendo de tudo.
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2: Atenção, atenção, daqui a pouquinho vamos compartilhar com vocês aqui dentro do programa Panorama Geral. O repórter Ney Silva.

Chega com informações daqui a pouquinho, trazendo matérias e matéria especial direto de Feira de Santana. Conferência da Advocacia em Feira de Santana terá participação. E já já também teremos outras matérias em relação ao Dia do Motorista. Hoje vamos destacar no programa, ouvir os taxistas e também os motoristas de aplicativo, como estão essas categorias. Já já no projeto Dia do Motorista, é a penúltima matéria. E vamos destacar também, adolescente apreendido por auto infracional. Condenado por homicídio é preso pela Polícia Civil de Coração de Maria. E vou destacar também, escolta de emergência garante transporte órgão. E vamos destacar, adolescente de 14 anos morre após desabamento. E vamos destacar também, acidente na BR-324, deixou a BR praticamente interditada nas primeiras horas do dia de hoje. E hoje tem um quadro, um dia na história, viu? Hoje, quarta-feira. Essas e outras serão notícias a partir de agora no seu programa Rádio Jornalístico de Todas as Tardes. 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
1: 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Olina, vamos logo com a nossa segunda matéria, em relação, terceira, né? Em relação ao Dia do Motorista, eu volto já já ouvindo os taxistas em Feira de Santana, né? Que teve a nossa programação especial, e hoje vamos reproduzir essa matéria aqui dentro do programa Panorama Geral, né? Reportagem especial Panorama Geral, através do Dia do Motorista, foi no último sábado. Eu conversei com alguns taxistas e motoristas também de aplicativo. Durante a entrevista, os profissionais vão falar sobre os desafios enfrentados diariamente em Feira de Santana e como é o trânsito intenso também na Princesa do Sertão. Detalhes já já. Vamos com aquela música, né? Vou de táxi, Angélica. Essa música me lembro 2013, janeiro de 2013. Aí eu tinha um quadro, como tem até hoje, né, na Rádio Coração FM, e lá era o quadro Um Dia da História, eu finalizava o programa, aí eu gravei o programa e ia para Salvador, fui ouvindo, aí no final entrou essa música, eu finalizando o programa, né, eu gravei o programa, às vezes eu gravava e ficava ouvindo, né, para corrigir alguns erros, aí hoje também como no YouTube, né, a gente vê lá, eu gosto de sempre me ouvir, né, para se corrigir. E aí você me lembro também aquela, eu fui para Salvador e voltei de Salvador até Feira de Santana em uma determinada ligação, né? Mas volto já com essa matéria especial Dia do Motorista aqui no programa Panorama Geral. Logo após a nossa chamada é o quadro Dia do Motorista.
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0: Opa, estamos de volta aqui em Feira de Santana neste sábado, nossa programação especial em homenagem ao Dia do Motorista. Eu estou aqui na rodoviária, ponto de embarque aqui, desembarque, onde os taxistas, bater um papo aqui com os taxistas, saber como está essa categoria, agora com os aplicativos, a concorrência aumentou, como é que está, para ele levar o pão para as suas famílias, né? E esse bate-papo, essa programação especial, hoje Dia do Motorista. Não é isso? Vamos lá, ouvir aqui, meu amigo. Bahia, olha, ele tem o nome do nosso estado. Fica em pé, rapaz, para falar conosco. Isso, Bahia, e tem o nome do Esporte Clube Bahia. Um abraço, um bom dia, tudo bem?
1: Tudo bem, amigo.
0: Você é torcedor do Bahia?
1: Com certeza.
0: Olha, rapaz.
1: Com certeza.
0: Agora o Vitória, mesmo sem a SAF, teoricamente o Vitória está melhor do que o Bahia, porque o Bahia tem muito dinheiro, viu?
1: Mas o Bahia tem mais. O Bahia tem
0: mas não está mas não tá grupo, tão bem assim, né?
1: Com esse grupo City aí, o Bahia...
0: Vai ser campeão, será que é campeão esse ano?
1: É, estamos com fé, né?
0: Mas vamos lá, hoje a gente está aqui para falar sobre o Dia do Motorista. Bahia, como é que está essa categoria aqui em Feira de Santana?
1: Rapaz, a gente está com um pouco de dificuldade, né? Mas... não deixa de levar o pão de cada dia para casa, entendeu?
0: Tem uma concorrência muito grande aos aplicativos, né?
1: É verdade. Tem um aplicativo aí que tirou bastante passageiro nosso, mas a gente trabalha também.
0: Vocês aqui, mais hoje, você fica aqui parado, as pessoas vêm, viajam, num acordo ou ainda no taxímetro? Como é que vocês trabalham hoje?
1: A maioria das viagens da gente hoje, entendeu? O cliente chama para um acordo, entendeu? No taxímetro, eles não querem ir. Aí chama para um acordo, a gente faz o nosso acordo também e chega aquele dominó comum que a gente viajamos.
0: Ou seja, dá para sobreviver, consertar o carro, trocar o carro, né? Já que vocês também têm um desconto para pegar o carro novo, né?
1: Temos esse desconto aí, né? E realmente ajuda bastante.
0: E esse Sincavé, rapaz, que tá à frente, Leomar Ferreira, tem ajudado vocês, rapaz, esse sindicato?
1: Rapaz, pra falar a verdade, ele ajuda bastante a gente,
0: ajuda,
1: entendeu?
0: Né?
1: Quem dá o aval final aí, sempre é ele.
0: E também vocês têm que estar com o carro em dia, porque todo mundo tem que renovar, né? Através da Prefeitura de Feira, Secretaria de Transporte.
1: É verdade, tem que estar com o carro sempre intacto, né? Pneus novos, motor, caixa, né? É para sempre fazer a vistoria, né?
0: Muito bem. E são quantos anos dirigindo? Sempre dirigiu táxi ou já dirigiu outros carros?
1: Eu já trabalhei com transporte alternativo, a van, entendeu? Mas eu sempre tive táxi na rua. Aí depois que eu saí do alternativo... aí resolvi pegar o táxi, que aí descansa mais a gente.
0: Descansa. Valeu, Grande Bahia. Parabéns. Então, taxista, dá para se virar aí, né?
1: Dá, com certeza. Ainda dá para se virar. Entendeu? Porque tem muita gente também que não gosta de pegar aplicativo. Entendeu?
0: Muito bem. Vamos lá. Deixa eu ouvir aqui outro taxista. Bom dia. Teu nome?
2: Luiz.
0: E aí, Luiz? Me fale aí. Taxista aqui em Feira de Santana hoje, nesse dia 25. Tem muito como comemorar aqui em Feira de Santana?
2: Rapaz, tá meio difícil, tá meio devagar. Alguns colegas acham que tá bom, outros acham que tá ruim. Além dos colegas, às vezes, se quebrarem aqui, né? Um toma corrida do outro. Aí agora tem as motos ali atrapalhando tudo, quebrando os colegas tudo aqui. Aí a situação muito... difícil e complicado aqui.
0: É difícil para levar o pão para cada dia para casa.
2: Três, quatro corridas que os meninos conseguem fazer. Eu tô fora do táxi já tem 4 anos, mas eu estive aqui por 16 anos.
0: É mesmo?
2: Hoje eu tô no
0: Uber, bem melhor, né?
2: Não é tão melhor assim, não. Que aqui uma corrida é três corridas do Uber, né? O dinheiro de uma corrida aqui é três corridas do Uber que eu tenho que fazer. Mas tá bom.
0: Mas hoje os taxistas também usam aplicativo, né, próprio?
2: Eles têm os aplicativos que eles podem usar e alguns não têm o conhecimento para poder estar usando.
0: E o Uber também é uma questão que vocês carregam, não sabe quem está carregando, né? Você já foi assaltado no negócio de Uber?
2: Uber não. No Uber,
0: no táxi já, né?
2: Já 3 vezes no táxi.
0: Foi terrível?
2: Sempre
0: é, né?
2: É só
0: um trauma, né?
2: É só o trauma, porque graças a Deus eu não tive nenhum ferimento, nem nada, foi tranquilo.
0: Valeu, então. Sua mensagem a todos os motoristas, hoje é o dia de vocês.
2: Gente, vamos continuar na nossa correria, na nossa batalha, para levar o nosso pão para casa, honestamente. E que Deus nos ajude.
0: Valeu, um abraço, Wilton.
2: Obrigado, bom dia para você.
0: Como é teu nome mesmo?
2: Luiz.
0: Luiz, grande Luiz. Um abraço, viu, Luiz? Luiz, lembra da música do Luiz Gonzaga, do Jegue?
2: Luiz.
0: O meu Mi mesmo?
2: Essa eu não conheço.
0: Valeu, deixa eu ouvir aqui outro rapaz. Como é teu nome?
3: José Reis.
0: José Reis. E aí, José Reis, motorista em Feira de Santana de táxi, como está a categoria?
3: Rapaz, depois desses aplicativos ficou ruim. A gente que sobrevive porque, graças a Deus, a gente tem uma boa clientela que segura a nossa onda, mas dependendo daqui, da praça, você sair na vez aqui, meu irmão, é uma corrida de manhã ou tá de tarde, né?
0: Eita, rapaz, complicado.
3: Tá complicado. A gente ainda sobrevive porque já tem um certo tempo e aí tem sempre os clientes que ajudam, né, pai? Entendeu? Se depender disso aí, agora me inventaram umas motos clandestinas que ficam ali na escada chamando o pessoal, não desce mais ninguém. Eles ficam na escada, chamando lá na escada, e quando não tá na escada, tem um que fica aqui, ó, chamando o pessoal na borboleta ali. O pessoal tá saindo na borboleta, um deles lá, vem para aqui para chamar o pessoal. Aí aquele pessoal que pode até pegar um táxi, acaba indo, conversa com ele, acaba indo de moto, para acabar de atrapalhar mais ainda.
0: Complicado, né, a situação?
3: Tá complicado.
0: É, rapaz, mas hoje também vocês têm aquela clientela que o pessoal chama no zap, né?
3: Exatamente. Já quem nos salva é os clientes.
0: E vocês têm algum aplicativo próprio?
3: Não, não. Por enquanto, eles criam alguns aplicativos, mas até hoje nenhum deu certo, não.
0: E Leomar Ferreira com o sindicato, tem feito o que para melhorar a categoria?
3: Na verdade, o Leomar, ele faz a parte dele, porque não tem como ele se intervir em nada, porque... O Uber é uma lei que está aí, né? Que eu estou para eliminar e ele não pode intervir por nada, ele faz a parte dele.
0: Verdade. Valeu, um abraço.
3: Valeu, meu irmão, um abraço para você.
0: Muito bem. É a nossa programação especial, homenagem ao Dia do Motorista. Vamos agora acionar aqui Vanessa Anunciação com seus recados. E estamos aqui diante aqui no terminal rodoviário em Feira de Santana com essa programação especial. Falamos aqui com três taxistas, né? O rapaz ali que já foi taxista, hoje motorista de Uber. Cada um vai se virando, né?
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0: É, José Reis, também a prefeitura fiscaliza esse negócio desses motos aí que fica chamando os clientes?
3: Não, de jeito nenhum, nunca vejo aqui. Antes até passava uma viatura outra, hoje nem passa. E quando passa, vai embora, eles tiram a moto às vezes, se tiver no lugar inadequado, depois ele volta e bota no mesmo lugar. É complicado, meu velho.
0: Aqui tem câmera, não?
3: Tem, mas não é aquela que multa, é a câmera de monitoramento, entendeu? Ela não é aquela que tá específica para pegar o cara que está parado no lugar errado, não.
0: Muito bem, valeu Edson Lima, vamos aí a nossa chamada de oferecimento dos nossos patrocinadores, daqui a pouquinho eu volto com matéria especial, vamos falar direto da Copecave, que está hoje promovendo o café da manhã, homenagem ao Dia do Motorista, especialmente para os motoristas de caminhão. Volto já!
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0: Opa, programa Panorama Geral, você ligado e bem informado e sabendo de tudo. Aí, portanto, meus amigos, essa matéria especial em homenagem ao Dia do Motorista, você tomou conhecimento aqui dentro do programa Panorama Geral, aqui da Rádio Educadora. E hoje ouvimos aí os taxistas que passam dificuldades. Olha que taxista em Feira de Santana, em boa parte do Brasil, já foi uma grande profissão, né? Mas hoje, infelizmente, não, eles passam dificuldades devido aos... A vida mudou, tudo mudou, né? E os taxistas, antigamente, eu me lembro, na época de criança, os táxis saíam rodando as ruas de Feira e achava passageiro. Se ficar rodando hoje, meu irmão, não acha mais. Tem que estar usando, tem que ter contato para fazer as viagens, nos pontos, ainda poucos pontos que restam, né? Exemplo da rodoviária, centro da cidade ainda tem alguns pontos. E hoje a galera pega os táxis mais por questão de... O acordo, não roda mais o taxímetro, né? E esse motorista de Uber aí, que disse que já rodou táxi, teve que ligar para o Uber para poder continuar sobrevivendo. E ele falou sobre um aplicativo que pode, né? Os táxi Uber, o motorista de táxi pode instalar o Uber, o aplicativo Uber, né? No próprio táxi, aí depende do sindicato, que é através de Leomar Ferreira. Achei interessante essa fala desse rapaz. E aí me lembro também que Rock 2002, ele rodava num táxi de uma senhora, e aí eu lembro que eu consertava bastante o táxi de Rock. E também me lembro aqui, na época de táxi, meu pai, rapaz, ele estava desempregado. Não lembro a idade que eu tinha, mas acho que essa idade aí, 14, 15 anos. Aí meu pai estava com um táxi lá em casa, não era murado, tinha uma cerca. Aí tira esse carro aí, Ivan. Aí eu tirei. Aí antes de sair na cancela, eu rolei o jogo, rapaz. Aí a frente do táxi pegou na cerca, na estaca, que o para-choque... Empenou todo o para-choque do Fusca. Meu pai me xingou: seu burro, sai daí, assim que você diz que sabe dirigir, não sei o que. E eu me todo sonso lá e fiquei na maior constrangido, né, com aquela situação. Rapaz, eu me lembro disso. Ai, ai. E também ontem, eu falando do seu Careca, sobre Hélio, eu lembro que em 85 minha mãe teve a dor de parto para ter Ana Paula, né, que hoje está com Ana Paula Costa, minha irmã, que teve hoje está com 41 anos. E aí meu pai socorreu para levar minha mãe justamente na Kombi de seu Careca. Também ontem era para eu ter falado disso, terminei me esquecendo, né? Então são essas histórias aí brilhantes. Um abraço aí a todos os taxistas e a todos, né, que estão sendo homenageados aqui no Panorama Geral. Foi homenageado no último sábado e a gente está reproduzindo essas matérias aqui dentro do Panorama Geral, tá certo? Então amanhã a gente já finaliza, já, Sarah Rosimeira, eu gosto, mas eu fico feliz porque toda terça-feira eu falo de carro, falo com propriedade, eu gosto de falar de carro, foi minha primeira profissão, né? E a senhora Rosimeira e a senhora e os ouvintes estão ficando especialistas, hein? Com as dicas de automóveis que eu passo aqui. Ontem mesmo a diferença entre dirigir caminhão e carreta, caminhão e automóvel, né? Morando do rádio mesmo está ficando especialista. Daqui a pouco vai poder até dar curso, viu, Lina? Tá certo? Nosso projeto Dia do Motorista. Amanhã a gente vai finalizar o quadro ouvindo. Teve o café da manhã. 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A gente fez a cobertura e no programa de amanhã a gente vai passar essa reportagem para finalizar o projeto Dia do Motorista aqui dentro do Panorama Geral, tá certo? Vamos à nossa outra chamada. A gente volta já já com as broncas do setor policial no seu rádio.
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0: Programa Panorama Geral, você ligado e bem informado e sabendo de tudo. Vamos lá, meus amigos, agora com as broncas do setor policial. Eu recomendo, afaste as crianças do pé do rádio, porque a viola tocou e alguém sempre dança. Adolescente apreendido por auto infracional. A Polícia Civil da Bahia cumpriu na última segunda-feira o mandado de busca e apreensão em desfavor de um adolescente de 17 anos, investigado pela prática de ato infracional analógico ao porte ilegal de arma de fogo. A apreensão ocorreu no bairro Pedra do Descanso, em Feira de Santana. Além disso, o fato, o adolescente também é investigado por auto de infracional analógico aos crimes de roubo e tráfico de drogas. A ordem judicial foi expedida pela primeira vara da infância e da juventude na comarca em Feira. O adolescente foi encaminhado ao Departamento de Polícia Técnica, DPT, para a realização de exames legais, posteriormente apresentado à unidade socioeducativa, onde permanece à disposição da Justiça. Condenado por homicídio é preso pela Polícia Civil em Coração de Maria. A Polícia Civil da Bahia cumpriu na última segunda-feira o mandado de prisão preventiva contra um homem de 64 anos, condenado pelo crime de homicídio em Coração de Maria. De acordo com investigações, o crime ocorreu em janeiro de 2012 e teve como vítima Maria Célia Cerqueira da Cruz, a companheira do homem. O crime foi registrado na zona rural do município, quando, após uma discussão, o condenado agrediu fisicamente a vítima, que não resistiu aos ferimentos. Na época dos fatos, o crime foi um feminicídio. Ainda não era previsto na legislação penal. A ordem judicial foi expedida em cumprida na última segunda-feira pela equipe da Delegacia Territorial lá de Coração de Maria. O homem foi encaminhado à unidade policial, onde passou pelos procedimentos legais e praxe e permanece custodiado à disposição do Poder Judiciário. Programa Panorama Geral, você ligado e bem informado e sabendo de tudo. Meus amigos, um acidente que ocorreu hoje na BR-324, o eixo de carreta solta após batida entre carretas e trânsito ficou travado na BR-324. Um acidente envolvendo duas carretas provocou um grande congestionamento na BR-324 na manhã de hoje, quarta-feira, trecho do distrito de Humildes, em divisa com Conceição do Jacuípe. A colisão aconteceu no quilômetro 533, nas proximidades do viaduto do distrito do Bessa, viaduto que liga a BR-101 com a 324, sentido Salvador-Feira de Santana. Por volta das 6 horas e 10 minutos, com a força do impacto, o eixo de uma das carretas se soltou e ficou na pista. Uma das carretas transportava materiais de aço, ferro. O acidente causou um grande engarrafamento nos dois sentidos da rodovia. Motoristas trafegam pelo trecho devem reduzir a velocidade, mas a informação que já foi normalizado o trânsito naquela região. O trecho próximo ao viaduto do Bessa considerado muito perigoso, é verdade, né? Complicado, né? E aí, ali deve ser carreira. Olha que botou o DENIT botou um radar próximo ao viaduto, mas depois dali os motoristas continuam acelerando e aí a situação fica complicada, né? E aí a carreira demais, carreta não para, dependendo da velocidade. Aí vem em alta velocidade, aí um para, o outro vem, não consegue parar. E aí foram três carretas, uma bateu na outra. E aí foi aquela complicação hoje pela manhã no trânsito da BR-324 em Feira de Santana, né? No trecho que pertence à feira, bem nos limites dos dois municípios, entre Birimbau e Feira de Santana. O trânsito ficou engarrafado e as informações que o trânsito já está normalizado na região, segundo informações, né? Pois é, Panorama Geral, você ligado e bem informado e sabendo de tudo. Aí, portanto, vocês acompanharam as broncas do setor policial aqui dentro do programa que toca notícia na hora do almoço, na hora do gorduroso, senhora Rosimeire.
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1: Vamos agora falar de política. Política notícia no seu rádio. Sai uma pesquisa para o governo da Bahia. Vou trazer aqui os números. ACM Neto e Jerônimo tem novo empate técnico, diz pesquisa. Uma nova pesquisa, a Quest, foi publicada na manhã desta quarta-feira, dia 29, sobre a disputa pelo governo da Bahia em 2026, pela segunda vez consecutiva. O ex-prefeito de Salvador, ACM Neto, atual governador do estado, Jerônimo Rodrigues, aparece empate técnico. Segundo a Quest, ACM Neto possui agora 39% das intenções de voto contra 38% do governador Jerônimo Rodrigues. Haroldo Félix, Ronaldo Mansur, PSOL, tiveram 1% das intenções de voto, enquanto José Estevão, do DC, não pontuou. Os votos brancos e nulos, além daqueles que declararam que pretendem se abster do processo eleitoral, somam 8% dos entrevistados. Outros 13% se disseram indecisos. Assim como nos números dos primeiros turno, ACM Neto e Jerônimo também vivem empate técnico na simulação de um possível segundo turno. Nesse cenário, o oposicionista soma 43% das intenções de voto, enquanto Jerônimo aparece com 39%. O levantamento aponta ainda uma redução no percentual de eleitoreiros indecisos do que afirmam votar em branco ou nulo ou não comparecer às urnas. Em abril, os índices representavam 12% dos entrevistados, passaram para 11%. Em julho, já o grupo em branco nulo não vai votar, caiu de 9% para 7%. No levantamento anterior, na última pesquisa realizada no mês de abril, a ACM Neto tinha 41% contra 37% de Jerônimo no primeiro turno. Já no segundo, o candidato União Brasil mantinha 41% contra 38% do atual governador. Na comparação, possível verificar que, apesar da manutenção do empate técnico dentro da margem de erro, houve um encostamento da distância do primeiro turno, mais uma ampliação da vantagem Neto em possível segundo turno. A Quest entrevistou 1.200 pessoas em 61 municípios baianos entre os dias 23 e 27 de julho deste ano. A margem de erro é de 13 pontos percentuais para mais ou para menos. O intervalo de confiança é de 95%. O levantamento foi registrado no Tribunal Superior Eleitoral. E foi também feita uma pesquisa para senador. Senador Jacques Wagner tem, segundo essa pesquisa, tem 16%. Rui Costa, 22%. Rumi Coronel aparece com 6% nessa pesquisa. E aqui ainda no noticiário político, a informação, Jerônimo confirma que vai ao debate da Band, né? Será que ele vai? Governador Jerônimo Rodrigues confirmou a presença no primeiro debate na corrida pelo governo da Bahia. As informações foram divulgadas pelo jornalista Vitor Pinto, da Band, durante entrevista à Rádio Bandeirantes, Band News. O debate será promovido pela Band Bahia no próximo dia 9 de agosto, às 20 horas, marcando o primeiro confronto direto entre os candidatos Palácio de Ondina na campanha. Além de Jerônimo, também estão confirmados as participações do ex-prefeito de Salvador, candidato da União Brasil, ACM Neto, Ronaldo Mansur, que disputa o governo estadual pelo PSOL. Os candidatos do DC, Democracia Cristã, José Estevão e também do Unidade Popular, Haroldo Félix, ficaram de fora dos debates do governo da Bahia porque seus partidos não atingiram o limite mínimo de parlamentares exigido por lei. Jerônimo ACM Neto, eles vão debater cara a cara. Vai ser no dia 16. Dia 9, né? Dia 9 de agosto, ou seja, domingo agora 8, né? Primeiro debate na TV Band. E aí vamos ver cara a cara os dois principais candidatos, né? O Ronaldo Mansur, ninguém vai lá para ver ele, mas vê o debate aí entre ACM e Jerônimo. Confirmado o debate da Band, será dia 9 de agosto, a partir das 20 horas. Pois é, aí foi o nosso noticiário político dentro do programa. Ô, senhora Rosimeire, vamos ao nosso intervalo comercial. Daqui a pouquinho eu volto e vou falar sobre São Gonçalo dos Campos. São Gonçalo ontem teve aniversário da cidade, viu? E a gente traz a cobertura completa já já. E vou também acionar o repórter Ney Silva, que chega com informações. Nosso projeto de motorista, oferecimento dos nossos patrocinadores. A gente volta já. É um pé lá e outro cá.
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0: 13 horas e 24 minutos, aqui estamos de volta com o Panorama Geral. Você atualizado e sabendo de tudo aqui de Conceição do Jacuípe, de Feira de Santana, de toda a região. Ivan Costa trazendo todas as informações. Eu já vou voltar agora com ele de algum lugar desta região, meu caro Ivan Costa, que vai trazer mais informações para você agora nesta segunda parte do Panorama Geral. E é verdade, viu, Ivan Costa? Você comentou que a gente tá ficando especialista, e é verdade, viu? A gente aprender é sempre bom, né? E tem pessoas que têm conhecimento e facilidade para ensinar. E Ivan Costa, ele gosta de transmitir aquilo que ele sabe. E sabe, né? Tem conhecimento de causa em relação aos assuntos sobre carro, né? Os ouvintes do Panorama Geral têm aprendido muito aí com as dicas de automóveis e esses dias também com a homenagem ao Dia dos Motoristas. Mas vamos lá, voltando com você, Ivan Costa. 13 horas 25 minutos, Panorama Geral, deixando você atualizado e sabendo de tudo. Ivan Costa!
1: Valeu, senhora Rosimeire, a popular morena do rádio, a locutora da voz bonita, que beleza, né, Lina? Valeu, valeu, a morena do rádio, que daqui a pouco chega para apresentar o programa Tarde Alegre aqui na Rádio Educadora, viu? 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Mas, Lina, eu vou deixar de papo aqui, deixar de resenha, né? Vamos acionar aqui o repórter Ney Silva, que chega com informações. O Atento do Rádio. Conferência da Advocacia em Feira de Santana terá participação de telepresença de várias pessoas.

0: E os detalhes, quem tem essa informação é o Atento do Rádio. É com você, Ney!
1: A 9ª Conferência Estadual da Advocacia da Bahia será realizada nesta quarta-feira, dia 29, e amanhã, quinta-feira, dia 30, no Centro de Convenções de Feira de Santana. Promovida pela Ordem dos Advogados do Brasil, Seccional Bahia, o evento contará com transmissão online, terá como um dos destaques a participação telepresencial da ministra Carmen Lúcia, do Supremo Tribunal Federal, STF. No primeiro dia, nesta quarta-feira, a programação terá início às 18 horas. Já amanhã, quinta-feira, segundo dia, as atividades começam às 8h30. Entrevista, a presidente da OAB Feira de Santana, Lorena Peixoto, destaca que o evento, que está em sua 9ª edição, é muito importante para a advocacia e para o município.
2: Exatamente, muito nos orgulha estarmos sendo sede e palco, né, da maior conferência estadual da advocacia, e nós estamos na nossa 9ª edição, um evento promovido pela Seccional Bahia, que via de regra acontece sempre na capital, mas diante da importância e relevância de Feira de Santana, da valorização da advocacia do interior, sobretudo dos nossos quase 4.200 advogados que estão inscritos na nossa subseção, das 9 comarcas que fazem parte da nossa base territorial, eis que fomos escolhidos para estarmos sediando esse evento, evento de grande importância, não apenas no cenário jurídico, mas no cenário social, econômico, uma vez que mobiliza e movimenta toda a economia de Feira de Santana. Então, é um motivo de muita alegria mesmo pelo reconhecimento e importância que Feira de Santana tem no cenário baiano, no cenário brasileiro. Nós estamos falando da maior cidade do interior da Bahia.
1: Qual a expectativa de público para os dois dias do evento?
2: A expectativa é que nós consigamos ultrapassar a meta, né? E temos hoje já quase 900 ingressos vendidos, então certamente nós vamos estar batendo a média de mil pessoas participando desse evento. Lembrando que o auditório do Centro de Convenções comporta 680 pessoas sentadas. E no segundo dia nós teremos 3 painéis que estarão acontecendo em concomitância, 24 painéis com diversas temáticas, abordando desde direito, tecnologia e cidadania. Então, aquelas pessoas que estiverem devidamente inscrições que é feito pelo Simpla, terão a oportunidade de escolher qual temática que realmente tem afinidade, que gostaria de trazer um pouco mais de expertise, de conhecimento. E lembrando que esse espaço é um espaço não apenas de conhecimento, mas de network, de criação de conexões.
1: A programação reúne nomes de peso, como a ministra Carmen Lúcia, do Supremo Tribunal Federal, e o ministro Cláudio Brandão, do Tribunal Superior do Trabalho. Como é que foi organizada essa grade de palestrantes, Lorena Peixoto?
2: Entendemos que muitos juristas, e aqui eu não vou apenas tratar de ministros, né, de juízes, mas entendemos que muitos juristas, aquelas pessoas que realmente fazem da nossa profissão um palco de transformação, de reflexão, então eles foram, obviamente, convidados para acrescentar e agregar ainda mais valor e importância a esse evento. Então teremos a presença da ministra Carmen Lúcia, do STF, na modalidade telepresencial, lembrando que ela estará ao vivo conosco, ela não vai ser uma gravação, ela entrará ao vivo conosco. A expectativa é muito grande, porque além de ela ser uma pessoa exponencialmente competente, nós estamos falando de uma representatividade, de uma força feminina que compõe atualmente, a única que compõe o STF. Então nós estamos falando, não estamos aqui tratando de decisões judiciais, nós estamos falando de fato da sua competência, da sua importância no cenário jurídico, no cenário social, de ruptura de padrões, como também a presença do ministro do TST, doutor Cláudio Brandão, excelente jurista, excelente ministro, juiz, desembargador, atualmente ministro do TST, com suas decisões sempre muito vanguardas, atualizadas. Então nós temos muita, muita oportunidade mesmo de adquirir conhecimento, Ney, de compreender que nosso espaço é um espaço de intensas reflexões e transformações e que nós, enquanto advogados, advogadas, estudantes, pessoas interessadas na transformação social, nós somos convidados a pensar enquanto agente transformador e esse espaço é o palco, de fato, para que isso aconteça.
1: A conferência é voltada para a advocacia e para estudantes de direito. Ainda há possibilidade de inscrição ou não?
2: Com certeza, inclusive já estamos quase esgotados. A oportunidade de que você, que ainda não fez sua inscrição, faça para poder viver uma verdadeira experiência e, para além dessa experiência, valorizar a cultura, valorizar a nossa cidade, que neste momento está sendo palco do maior evento estadual jurídico. Então, Feira de Santana foi escolhida, não à toa foi escolhida, nós estamos aqui para sediar e nós, enquanto feirenses, precisamos agasalhar e demonstrar a nossa importância, a nossa força e, e o nosso sentimento de pertencimento a essa cidade.
1: Este é um momento importante para a advocacia do interior. Que recortes locais ou debates específicos para a realidade dos advogados aqui de Feira de Santana que estarão na pauta?
2: Nós vamos estar falando, como há pouco eu trouxe, sobre inteligência artificial, sobre o exercício da advocacia, sobre direito do trabalho, sobre direito previdenciário, sobre reforma tributária, sobre eleições. Esse ano é ano de eleição, então nós estarmos atentos às mudanças legislativas, aos entendimentos jurisprudenciais. Nós estaremos também dialogando sobre a advocacia criminal, que tem sido palco de grandes debates e discussões no exercício, né? A violação de prerrogativas, que é o direito do advogado de exercer sua profissão com efetividade. Inclusive, hoje, nós estamos passando por uma situação muito conflituosa nos presídios. Os advogados estão sendo impedidos de adentrar a unidade com celulares. Nós estamos falando nem de conversar nos parlatórios, de adentrar a unidade prisional com celular. E nós entendemos que hoje celular é aparelho, é instrumento de trabalho. Então, está sendo, de fato, cerceado o direito de nós, advogados e aqui, especialmente os advogados criminais, de exercer sua profissão. E nós teremos também um fórum que vai falar sobre reforma agrária, do direito à terra e ao território. Nós teremos também uma comissão de proteção aos direitos indígenas. Então, realmente, é tudo muito atualizado.
1: Conversamos com a presidente da subseccional OAB, Ordem dos Advogados do Brasil, em Feira de Santana, advogada Lorena Peixoto. Reportagem Ney Silva.
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Aí, portanto, o repórter Ney Silva, que trouxe essa belíssima matéria, falando desse nono encontro estadual da advocacia na Bahia, vai ser realizado em Feira de Santana. Hoje, começa hoje, às 18 horas, dois dias. E amanhã começa a partir das 8 da manhã. Então, você que é da área de direitos, que é advogado, estudantes de direitos, é importante. Lembrando que as vagas já estão acabando, né? Como bem falou aí a presidente da OAB, ela falou aí que já tem 900 inscritos, falta aí pouco para acabar as vagas. E aí, a importância desse evento, porque é o nono encontro estadual do direitos, né? Na Bahia, vai ser realizado em Feira de Santana, já que geralmente esses eventos acontecem sempre em Salvador, né? E agora, dessa vez, em Feira de Santana, para valorizar o interior e valorizar também a comarca, a OAB de Feira de Santana. Lembrando que vai ter a participação de Carmelúcia, agora via vídeo, né? Vídeo monitoramento. Ela vai participar lá dessa conferência e também outros palestrantes. A importância desse evento para a querida cidade de Feira de Santana, Bahia, Brasil. E o repórter Ney Silva trouxe todos os detalhes desse grande evento que vai ser realizado em Feira de Santana no dia de hoje. Lembrando que o teatro, lá a parte do teatro, no centro de convenções, cabe 600 pessoas, vai ser aproximadamente 1.000 pessoas, e é importante você chegar cedo, quem se inscreveu, né? Porque senão vai ficar em pé, mas a expectativa é que abrange aí 1.000 pessoas. Valeu, atento do rádio, repórter Ney Silva, que vem com informações no programa de amanhã, tá certo? Muito bem, esse é o programa que deixa você bem atualizado e sabendo de tudo.

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3: Opa, Lina Santana, agora vamos falar sobre São Gonçalo dos Campos, Bahia, Brasil. São Gonçalo dos Campos, onde foi o aniversário da cidade. A gente estava por lá e vamos ouvir aqui algumas autoridades. Vamos ouvir aqui logo o vereador e radialista André Silva, que conversou com a nossa reportagem do Panorama Geral sobre as comemorações dos 142 anos de emancipação política administrativa.
4: Opa, Panorama Geral aqui presente nesse dia histórico, 28 de julho, aniversário de São Gonçalo, 142 anos. Eu estou aqui ao lado do meu colega André Silva, o homem é dublê de repórter, dublê de vereador e também, meu querido, agora é dançarino. O cachê desse homem hoje chega uns 50 mil reais, né, André?
5: Um abraço para você, Ivan, uma data festiva, 142 anos de São Gonçalo dos Campos. E hoje é momento de agradecer a Deus, agradecer ao povo, agradecer aos meus seguidores, aos seus, agradecer a todos por esse dia de hoje, por fazer parte dessa cidade, parte dessa história. Sou vereador, sou repórter de rádio, sou radialista, sou influencer digital, estou no Instagram, estou no TikTok. E assim, nós levamos o ano todo falando das outras cidades, claro que eu tenho um carinho especial, como você faz, mas hoje foi um dia especial para falar de minha cidade, para destacar a beleza da minha cidade, o ar puro que nós respiramos da nossa cidade. É uma forma de retribuir tudo aquilo que o nosso povo, a nossa cidade faz com a gente, faz comigo. E é gostoso ser filho de São Gonçalo, ser morador dessa terra. Nasci aqui, me criei e hoje estou vereador, meu caro Ivan.
4: Alguns títulos os vereadores teve direito de entregar. Você também, Ademir Novaes e outras pessoas, André?
5: Não, eu entreguei o título aqui ao policial, o investigador de polícia, o Wellington. Também a doutor Marcelo, que era médico lá do PSF de Mercês. E a medalha 28 de julho é para o Devinho Novaes, que foi uma indicação do vereador Zé Tabin, como um acordo com os demais vereadores. Ele não pôde vir, estava fazendo um show em Salina das Margaridas essa noite, sentiu mal-estar, foi ontem, comprou o terno para vir, mas já deixou certo que vai agendar uma nova data para vir aqui à Câmara de São Gonçalo, receber o título, abraçar os fãs, inclusive vai fazer uma doação nesse dia de 200 cestas básicas e uma doação a pedido aí do prefeito Tarcísio, do padre Luciano, doar um valor para ajudar na reforma da igreja matriz de São Gonçalo, uma igreja histórica que vai completar quase 400 anos. Um abraço, agradecer a você por estar aqui, prestigiando a nossa cidade, nos prestigiando. Você que faz igual a mim, circula toda a região metropolitana, não poderia deixar de estar aqui hoje em São Gonçalo, nessa celebração maravilhosa. Muito obrigado, Ivan. Um abraço à galera aí do Panorama Geral, no rádio, na TV, no YouTube, no Instagram, em todo lugar.
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3: Valeu, grande André Silva, gente boa da melhor qualidade, hein, Lina? André Silva agora é dublê de radialista, radialista, vereador e dançarino. É mole ou que é mais, senhora Rosimeire? Dá pra senhora? André Silva tá com um carnê aí de aproximadamente 50 mil, porque o vereador ele ganha 15 mil salário. Aí depois vem as gratificações, né? Tal, etc, que a gente sabe, vai para uns 20. No rádio ele deve ganhar uns 5, por aí, 6 mil no máximo. Aí vai quanto? 25. Como dançarino, ele ganha 25 mil reais. Influência digital também, que faz parte da dança, né, Lina? Ele só não pode dançar no microfone, mas na garrafa ou as danças dele lá, Problema dele, né, senhora Rosimeire? A senhora deve dar risada, né? Mas vamos agora ouvir o presidente da Câmara aproveitar aqui durante as comemorações pelos 142 anos de São Gonçalo dos Campos. Eu ouvi o presidente da Câmara Municipal de Conceição de Jacuípe, Gilson Cazumbá, que conversou comigo na entrevista. O parlamentar ressaltou a trajetória da dedicação ao município, destacando os 9 mandatos como vereador e os 3 mandatos à frente da presidência da Câmara. Gilson Cazumbá, na sua missão de vida pública, sempre foi trabalho a favor da população de São Gonçalo. 9 mandatos, hein, rapaz? É, rapaz, 9 mandatos. Raimundo Deró foi 8, né? 8 mandatos. Gilson já está na frente. 9 lá em São Gonçalo, né? Dos Campos. E 3 agora está no 3º mandato como presidente da Câmara de São Gonçalo. Vamos ouvi-lo. Município de São Gonçalo, 142 anos, estou aqui ao lado do vereador Gilson Cazumbá, falou aqui em seu discurso, são 9 mandatos de vereador, 3 vezes presidente dessa casa, então tem muita história, né, o senhor aqui, e hoje mais um aniversário da sua cidade, presidente Gilson Cazumbá.
0: Panorama geral, bom dia, satisfação muito grande falar na zona sonora dessa emissora e dizer de que 142 anos de emancipação política é uma honra muito grande para mim. Eu, com 32 anos de vereador, 3 mandatos de presidente, então eu fico assim muito contente. Hoje fizemos uma sessão brilhante, alegre, repleta de pessoas. Eu não esperava ter tanta gente na Câmara hoje, um dia útil, né, para outras pessoas, para nós não, porque isso aqui é feriado municipal. Mas pessoas que moram em outra cidade, fez a questão de vir para aqui para comemorar junto conosco aqui na Câmara, onde aconteceu a emancipação política desse município. Então, para mim, é uma honra muito grande e sempre à disposição de você, da sua emissora, para falar da minha vida pública e do município de São Gonçalo dos Campos.
3: O senhor até brincou, né, com o prefeito Tarcísio, está na metade de 1 mandato e meio, que já está cansado, e o senhor aí, 9 mandatos, vai para 36 anos comandando como vereador aqui nessa cidade.
0: Com minha cidade, eu tive oportunidades outras para sair da cidade antes de ingressar no emprego, e optei por ficar em São Gonçalo, porque eu amo essa cidade, então eu faço, não estou cansado, porque eu faço o que eu gosto de ser vereador, eu gosto de ajudar as pessoas, então é por isso que eu não me canso nunca de ser político, né? Separo da minha vida pública, da minha vida pessoal, não, estão juntas. Então eu, muito satisfeito com o cargo que eu exerço, porque eu gosto de gente, eu gosto de povo, então eu gosto de servir a população. Outro, um abraço para vocês.
3: Pois é, aí é Gilson Cazumbá, ele que é o presidente da Câmara Municipal do município de São Gonçalo dos Campos, 9 mandatos. Eu me lembro quando eu trabalhei na Rádio São Gonçalo, 2013 a 2018, ele era vereador já, né? Aí eu lembro que eu ia cobrir a sessão, sempre entrevistava ele, e aí em 2018 eu saí lá da rádio. E sempre que eu vou em São Gonçalo, ele está lá, 9 mandatos, ou seja, ele está há 32 anos. Quando terminar esse mandato, ele vai para 36 anos como vereador, né? E segundo as informações de bastidores, que ele é um dos sucessores aí do prefeito. Tem Rafael, que é o vice-prefeito, tem outros nomes, né? E aí, rapaz, Gilson Cazumbá tá também nessa fila ali, né? O sonho dele é ser prefeito, né? E aí pode pintar, né? Quem sabe 9 mandatos merece, né? Gilson Cazumbá, que trabalha, ele é gerente da empresa lá que produz, né, os insumos aí do fumo, lá em São Gonçalo dos Campos. Valeu, Gilson Cazumbá, grande vereador lá em São Gonçalo. Olina, ontem não deu tempo, porque o programa estava apertado já para finalizar, mas lembra que eu entrevistei o prefeito, né? Entrevistei a Semi Neto, entrevistei também eu e André, o prefeito, falando do festival de inverno lá de São Gonçalo. E eu lembro que o prefeito desceu a ripa em Jerônimo, falou um bocado de coisa, Jerônimo, que é isso. E ele falou ali na Santana que o governador vai levar fumo. E aí, senhora Rosimeire, vai levar fumo. E aí, o que é que quer dizer essa palavra? A senhora sabe, Morena do Rádio. A senhora que é especialista em todos os assuntos. Me diga aí, senhora Rosimeire. O prefeito falou, foi ele que disse. Olha, o governador vai levar fumo. E aí, senhora Rosimeire? Birimbau também tem a Fumex, né? Que trabalha com esse negócio de fumo. Acho que a senhora já viu plantando um fumo, senhora Rosimeire. Rapaz, o que é isso, Vadinho da Gameleira? Mas, como eu sou curioso, eu vim pesquisar aqui no Dr. Google Moreno do Rádio. Olha só o que o Google fala aqui, ó. Leva fumo é uma expressão popular que significa se dá mal, sofrer um prejuízo, ter um grande contratempo ou enfrentar uma punição severa. Tá aí, senhora Rosimeire. Senhora que pensou outra coisa, ou quem pensou aí também outra coisa, que o governador vai levar fumo, mas levar fumo é isso aqui. O governador, se perder a eleição, ele vai se dar mal, vai sofrer um prejuízo político, vai ter um grande contratempo, enfrentar uma punição severa da população se ele perder. Aí o prefeito falou isso aí, vai levar fumo, significa isso. Falar nisso, vamos ouvir agora o prefeito Tarcísio, polêmico, prefeito é polêmico. Ele falou a nossa reportagem aqui durante as comemorações ontem lá em São Gonçalo, 142 anos da cidade. O prefeito Tarcísio Pedreira conversou comigo e ele destacou a importância da programação preparada para celebrar esta data importante em São Gonçalo dos Campos. Vamos ouvi-lo. Panorama Geral, presente aqui hoje em São Gonçalo, 142 anos aqui ao lado do prefeito, vários eventos hoje, prefeito, e a sessão solene para fechar com chave de ouro essas homenagens ao aniversário da cidade.
2: Olha, feliz por lhe receber aqui, vi que você também, inclusive, estava no final de semana acompanhando São Gonçalo, isso é muito importante, a gente tem a imprensa presente levando a informação como tem que ser, né? Feliz demais por São Gonçalo dos Campos estar se destacando, né? São Gonçalo dos Campos que hoje voa, se desenvolve, né? Que atrai olhares, né, para ela, e muitas vezes a gente não consegue nem mensurar a importância disso, né? Você imagine, se, talvez, se eu perguntar, essa Câmara de Vereadores estava cheia aqui, né, agora há pouco, se eu perguntasse, Gramado, Campos do Jordão, é um lugar bom? Eu tenho certeza que a maioria das pessoas diriam que sim, mas a maioria das pessoas que estavam aqui nunca foram lá, né? Por que diz que sim? Porque houve a notícia. Então, é extremamente importante para uma cidade que notícias positivas dela circulem, né? Quem atrai, né, quem movimenta uma cidade interior, né, são eventos. Nossa obrigação é fazer os eventos acontecerem da melhor forma possível, né, com a devida segurança e conforto, para que as pessoas possam valorizar a cultura, movimentar a economia e a cidade dar um passo de visibilidade acima do que estava anteriormente. Agora, isso não significa dizer, né, que a gente não tenha a obrigação de garantir serviços públicos de qualidade, né, que a cidade esteja com a saúde funcionando, como hospital com que funciona. São Gonçalo hoje tem uma policlínica que não tinha. São Gonçalo está inaugurando um núcleo de atenção a crianças com deficiências nos próximos dias. Então, garantir que a educação de São Gonçalo avance. Então, o meu dever, né, enquanto prefeito, enquanto gestor, é simplesmente conduzir esse processo. Mas não é o prefeito que faz nada sozinho, né? Existe a Câmara de Vereadores, né? Existem as pessoas, né? O povo, a associação comercial, a imprensa, né? A polícia, a guarda municipal. Então, toda a minha gratidão, estou no sexto ano de mandato, com a convicção, né, de que São Gonçalo avançou e avançou muito, mas há muito por fazer ainda e estamos aqui prontos para fazer, cada vez mais.
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3: Aí, portanto, ouvimos o prefeito Tarcísio, a gente vai ouvir ainda outra parte, mas falando aqui sobre essa questão, realmente eu estive lá fazendo a cobertura do Festival Cidade Jardim, Festival de Inverno, grandes atrações. Na sexta-feira teve Seu Jorge, Olina, Seu Jorge, quando cantou lá, ó. Aqui essa música que o senhor abre o programa, eu estava ouvindo lá, assistindo, né? E aí ele cantando essa música, eu lembrava da senhora. Felicidade, não tem essa música que o senhor abre o programa aí. Ele cantou Seu Jorge, teve 80 na pista, teve também no domingo Devil Novaes, teve também Edson Gomes. E além de no sábado teve Baiana System e várias atrações. A cidade estava super lotada. Para curtir esse grande festival. E o prefeito falou da programação de ontem, que teve justamente às 5 horas Alvorada, às 8 horas teve a missa, presidida pelo padre Luciano, que a gente ouviu no programa de ontem, teve o hasteamento da bandeira às 9 horas e a sessão na Câmara Municipal, que terminou, era mais de 1 hora da tarde. Segundo o Gilson Casumbá, fez a programação para terminar meio-dia. Mas como é que termina? Foram vários homenageados. Cada homenageado falou 3 minutos, os vereadores também falaram 3 minutos, o prefeito falou mais, Gilson Casubá falou 5 minutos, mas sempre passa, né? E aí terminou, era 1h10 a sessão de ontem, homenagem a São Gonçalo dos Campos, 142 anos. Cidade antiga, né? Ela, na região, ela, Santo Estevão, Irará, tem 180 anos, né? E aí, depois vem Feira, né? Feira tem 190, vai para 193 anos agora. E aí são as cidades mais antigas da região, né? São Gonçalo dos Campos, Bahia. E uma coisa interessante que ele falou aí, frisou, que lá em São Gonçalo, eu lembro que na época da juventude a gente ia para lá, o pessoal brigava mesmo. Eu lembro que eu não gostava de briga, né? Aquela turma que gostava de briga, o pau comia, Moreno Duarte. O couro comia entre Feira. Olha, vai ter lavagem São Gonçalo. Na época da Timbalada, aquela música Tonelada de Desejo estava no auge. Aí eu lembro, rapaz, quando a banda Timbalada se apresentou em janeiro, nas festas populares de São Gonçalo, que a banda Timbalada Sechel cantou essa música, Tonelada de Desejo, Senhora Rosimeire, o couro comeu, menino, pau comeu, gente com a cara quebrada, garrafada, rapaz, isso mesmo, aconteceu em São Gonçalo dos Campos, nos anos 90, né? Pois é, em 95, pois é, o couro comeu, hoje não teve nenhuma briga, todo mundo lá na paz, curtindo a festa de comemoração aí, Festival de Inverno. Vamos ouvir agora o prefeito, continuar aqui ouvindo ele, né? Nessa oportunidade o prefeito vai falar agora sobre, ele vai falar sobre o festival, justamente o Festival de Inverno. O prefeito destaca sobre a festa, que hoje não é só de São Gonçalo, né? Ele conversou comigo e falou sobre o sucesso do Festival Cidade Jardim, realizado durante as comemorações do aniversário da cidade.
4: Sucesso implantado no seu governo e gente de boa parte da Bahia vem curtir o festival aqui em São Gonçalo.
2: Pois é, eu costumo dizer que o festival ele não é só de São Gonçalo mais, ele já transcende as fronteiras do município, né? E algumas bandas, inclusive, precisaram se hospedar em Feira de Santana. Então, até porque o festival não acontece só com a gente, né? Eu não posso dizer, né, que é só com o povo de São Gonçalo. Então, o povo de São Gonçalo que hoje trata, né, quem vem de fora muito bem. Eu cresci, né, vendo São Gonçalo, né, e Feira se estranharem em eventos, São Gonçalo e Conceição da Feira se estranharem em eventos. Então, hoje a gente mudou a nossa mentalidade, né, e reconhece que as pessoas que vêm para a nossa cidade vêm porque ouviram bem falar dela, vêm porque querem conhecer. E a gente tem que entender que São Gonçalo tem um potencial turístico enorme, né, para que empresários, né, pensem, poxa, vim conhecer, né, eu acho que aqui eu precisei me hospedar em Feira,
7: né, ele pode pensar em construir, né, um hotel maior em São Gonçalo dos Campos. Então, cabe ao poder público facilitar para que a iniciativa privada, né, ajude uma cidade a avançar. O que eu desejo é que São Gonçalo seja cada vez mais bem falada, né, para que esse evento, como você falou, do Cidade Jardim Festival, né, não seja, né, em hipótese alguma, só um evento, seja um trampolim para que a cidade, em sendo bem falada, atraia bons olhares para ela, para que ela cresça, se desenvolva e progrida, não simplesmente crescer por crescer.
4: Para a gente finalizar, o senhor pretende fazer algumas mudanças para o ano que vem e a festa também agraciar o Dia do Padroeiro?
7: Não, o Dia do Padroeiro é em 10 de janeiro, né? E o festival vai continuar sendo no mês de julho. Né? Até porque seria muita audácia querer competir com todos os eventos que acontecem em Salvador. Audácia não, seria burrice, né? Querer competir com eventos que acontecem no verão em Salvador. Então, São Gonçalo, não tem porquê a gente competir com a praia. O que é que a gente tem de bom? Cabe ao prefeito potencializar os ativos que o município tem, né? O ativo que o município tem são suas praças, seu clima aconchegante, né? O friozinho do mês de inverno. A gente não compete com ninguém, não, ao não competir com ninguém, atrai os olhares para São Gonçalo, e até atrações, preço de banda, de som, de palco, fica mais barato porque não tem ninguém fazendo. Então, chega a ser quase 50% mais barato.
4: Festival

0: Pois é, senhora Rosimeire, a senhora gostou aí da resenha do prefeito Tarcísio, polêmico que o governador vai levar a fumo. Mas quem pensou errado aí, pensou de outra maneira, né? Pois é. Mas aí ouvimos o prefeito, aí ele falando sobre o festival, que ele falou aí que o festival hoje não é só um evento da cidade, pertence à Bahia como inteira, e tinha gente de vários municípios. Exemplo, lá eu vi... tinha gente, muita gente de Birimbau. Eu vi Lula cabeleireiro lá, vi Juliene, a irmã dela, vi também outras pessoas de Birimbau, de Feira, de Coração de Maria, vi gente de Salvador, né, profissionais de imprensa curtindo a festa em São Gonçalo. Porque é aquele friozinho, as bandas, não são essas bandas pesadas, é um evento muito bom, viu, Lina? De se curtir, para você brincar. E sem estar com agonia, né? Essas bandas que tem aí agora de Arrocha, Pagode, esses pagodão. Apesar que a Arrocha ainda é bom, mas o pagodão mesmo, que é uma esculhambação, lá não toca não, viu? Pois é. Opa, aí foi o nosso noticiário aqui dentro do programa. Agora, para a gente finalizar, senhora Rosimeire, vamos com o nosso quadro Um Dia na História.
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0: Opa, meus amigos do Panorama Geral, vamos lá agora com o quadro Um Dia na História. Atenção, eu vou contar aqui uma história que poucas pessoas sabem sobre a música de Tim Maia, Leva. Tem muita gente que acha que essa música, Leva, ela foi feita uma música romântica, né, para casais, né? É homem, é mulher, etc, etc. Mas na verdade essa música foi para homenagear os 50 anos do rádio, né? E justamente foi feita para um jingle comercial da Rádio Bandeirantes em 1984. E ela foi feita justamente para não parecer que era um comercial, era para soar bem como se fosse uma música romântica. E essa música fez tanto sucesso que tocou em todas as rádios e até hoje toca e as pessoas não sabem. Mas vamos lá. A música Me Leva, gravada por Tim Maia, nasceu em 1984 como um jingle comercial de fim de ano, encomendado pela Rádio Bandeirantes, Band FM hoje em São Paulo. Composta por Michel Sullivan e Paulo Massadas em cerca de uma hora. A letra foi feita para soar como uma declaração de amor universal, sem citar diretamente o nome da rádio, e contou com arranjos certificado de Lincoln. E a gente vai agora ouvir essa música no nosso quadro de Na História, que muita gente acha que essa música é música romântica, mas foi um jingle comercial gravado para de fim de ano, o ano de 84, homenagem à Rádio Bandeirantes, também comemorando aí 50 anos do rádio naquela época. O rádio já tem mais de 100 anos hoje, né? Então vamos lá ouvir essa grande canção, Me Leva, aqui no nosso quadro.
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0: Pois é, senhora Rosimeira, popular morena do rádio, a senhora sabia dessa história? Então, fique sabendo, Leve, música de Tim Maia não era música romântica, foi para homenagear a Rádio Bandeirantes, um jingle comercial, homenagear os 50 anos do rádio. E com essa música eu vou finalizando o programa Panorama Geral por hoje, que volta amanhã, a partir do meio-dia. Mas na sequência, não desligue seu rádio, porque chega ela.
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0: E o programa Tarde Alegre, lembre-se, gente,
2: E aí, Ivan Costa?
0: nunca pise no seu semelhante, mesmo que ele seja uma pedra no seu caminho. Simplesmente entregue a Deus, porque Deus saberá fazer dele exatamente o que ele merece. Boa tarde a todos e até amanhã. Um abração de coração do seu amigão. Tchau, gente.

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5: 2 e 6.

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13: 2:17.
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1: Agora são 2 horas e 29 minutos, já pulou o digital, 2 horas e 30 minutos. Muito, muito boa tarde para você, ótima tarde para todos nós, chegando com o nosso Tarde Alegre na Educadora.
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1: É comigo mesmo, eu já estou por aqui e você já está por aí também? Se já está por aí, quem já chegou, eu quero saber se você já está pertinho de mim para fazermos juntos a tarde mais alegre e mais feliz de toda a região. Minha amiga Aurelina já levantou os dois braços e disse: eu já estou por aqui. Muito bem-vinda, minha amiga Aurelina, minha amiga minha amiga Clideci, meu amigo Carlos da Estrada da Volta.
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1: vem chegando que a tarde já começou. A tarde alegre na Educadora nesta quarta-feira. O calendário marca 29 de julho de 2026. Estamos vivendo hoje os 210 dias dos 365 do calendário 2026. A lua já chegou na sua fase cheia, a estação, estamos na estação do inverno. Os fatos históricos e jornalísticos que marcaram esta data, os astrônomos anunciaram a descoberta de Eris.
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1: A descoberta do 10º planeta do sistema solar, o Eris. Eris, oficialmente conhecido como 136199, é um planeta anão nos confins do sistema solar, numa região do sistema solar conhecida como Disco de

0: A inauguração do Arco do Triunfo em Paris, em 1836. A primeira pedra foi colocada em 1806. Um Arco do Triunfo é um tipo de monumento introduzido pela arquitetura romana, originalmente utilizado como um símbolo da vitória em uma determinada batalha.
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0: E ainda nos fatos históricos e jornalísticos, que marcou o dia 29 de julho, foi estabelecida a Agência Internacional da Energia Atômica.
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0: Em 29 de julho de 1957, o seu objetivo é a promoção do uso pacífico da energia nuclear e o desencorajamento dos usos para fins militares e armas atômicas. Famosos que nasceram nesta data: o Fernando Alonso, automobilista espanhol, Fernando Alonso Dias.

0: Tem mais em nosso calendário hoje, no calendário dos santos, é dia de Santa Marta. Marta era irmã de São Lázaro e Santa Maria Madalena. E recebeu mais de uma vez a visita de Nosso Senhor em sua casa, esforçando-se para atendê-lo com o máximo zelo. É por isso honrada como padroeira das cozinheiras e das donas de casa.
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0: 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Fico imaginando a honra que teve esta Marta, né? Que teve Marta de preparar os alimentos, né? Ela que sabia quem era Jesus, que é o Filho de Deus, receber na sua casa, né? E preparar os alimentos, preparar a casa para receber, né?
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2: Chegou a hora de homenagear os aniversariantes do dia. Você que completa idade nova hoje, neste dia 29 de julho, é pra você agora que eu mando aquele abraço, mas é o abraço bem apertado mesmo. Um abraço forte, um abraço apertado para você que completa idade nova hoje. E além do nosso abraço, as nossas homenagens, nossos parabéns para você. Quero dedicar as nossas mensagens de otimismo, as nossas canções e todas as nossas homenagens para você que faz aniversário hoje. Quero parabenizar minha filha, é uma filha de coração, né? Minha filha de coração, Mariana, parabéns para você, princesa. Deus te abençoe com muita saúde, com muita paz. Dia 29 de julho, o seu dia especial. E aqui, através do nosso Tarde Alegre na Educadora, pedir as bênçãos de Deus na sua vida, para sua família, que você continue iluminando o coração das pessoas, iluminando o mundo com o seu sorriso, a sua humildade, este sorriso lindo, né, que ilumina o coração das pessoas que te encontram. Que Deus te abençoe com muita saúde, com muita paz, tudo de bom que você merece, tudo de melhor que você merece. Mariana, Deus te abençoe, felicidades. Mariana, que faz parte, né, da comunidade da Gameleira, hoje ela mora aqui no centro da cidade, mas uma vez que se fez parte da comunidade de Santo Antônio, para sempre será da comunidade de Santo Antônio da Gameleira, viu? Minha amiga Mariana, Deus abençoe você, muita saúde, muita paz e felicidades. Para todos os aniversariantes do dia, para minha amiga Mariana, minha filha de coração também, Mariana, Deus abençoe. Para todos os aniversariantes aqui no Tarde Alegre, os parabéns. Quem canta é Brazilian Boys.

Ofereço esta canção, todas as canções aqui do nosso Tarde Alegre, o meu abraço, os meus votos de muitas felicidades, saúde e paz, alegria no coração e dinheiro no bolso, que não faz mal pra

0: amiga Luciana Cerqueira, que já chegou, Lia do Carrapato, minha amiga Tereza Vinhas, um abraço para você, que bom que você está presente, viu? Que bom receber sua mensagem, também já chegou tia Olga, minha amiga Neide Ramos, aí da Praça da Fumex, já tá ligadinha, sintonizada na Educadora.
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0: trazer seu... agora nossa mensagem de otimismo, oferecendo para todos os nossos ouvintes, em especial para os aniversariantes do dia, para você, Mariana, completando idade nova hoje, dedico para você também a nossa mensagem.
2: Mensagem de otimismo.

0: título da nossa mensagem de hoje, você é um vencedor.
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0: Você é um vencedor. Veja em si a potencialidade e a sabedoria que precisa para gloriar-se. Não pense jamais: isso eu não sei fazer, tenho medo de errar, não vai dar certo, e outras palavras negativas que nós costumamos dizer. Ao contrário, pense sempre: eu vou fazer, eu vou acertar, isso vai dar certo. Risque a palavra derrota da sua vida. Ninguém nasce com habilidades para fazer obras complexas ou criar coisas de grande magnitude. Mas todos podemos. Todos podemos. Todos somos capazes, pois todos temos dons.

0: Todos podemos, todos somos capazes, porque todos temos dons. E os desenvolvemos e os ampliamos com o tempo, com constante empenho, dedicação e afinco. Aprender é uma grandeza que não ocupa espaço. Quanto mais você aprende, mais tem algo a aprender. Pense: eu sou capaz, eu vou conseguir. Veja somente pétalas e não os espinhos pela estrada onde você seguir. Mentalize que a luta é apenas um detalhe para atingir seu grande objetivo, que é a vitória. Mentalize sempre que a luta é apenas um detalhe para você atingir o seu grande objetivo, que é a vitória. Você é capaz. Você é um vencedor.
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0: A canção da Raíssa e Ravel, biografia de um vencedor.

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1: Aí nossa mensagem de otimismo, você é um vencedor. Raíssa e Ravel, biografia de um vencedor. Aprender é uma grandeza que não ocupa espaço. Pense sempre, eu sou capaz, eu vou conseguir, eu sou um vencedor.
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1: Agora são 2:46. Abraçar aqui minha amiga Lene. Minha amiga Lene, um abraço, irmã Lene. Ligadinha aqui, boa tarde, Lina Santana. Que o Senhor Jesus continue te abençoando, te protegendo e te abençoando, você e sua família. Por favor, manda um alô para Garrido, ele está ouvindo também. Um abraço para você, meu amigo Garrido. Obrigada pelo carinho da audiência. Um abraço também para minha amiga irmã Lene, está ligadinha com a gente. Quem está ligadinha também é a Luciana, viu? Luciana está sintonizada, está ligadinha aqui conosco e a gente vai mandar já esse abraço, esse recadinho da minha amiga Luciana Cerqueira. Boa tarde, Luciana.
2: Faz parte, né, da comunidade.
3: Boa tarde, menina. Tudo bem? Cheguei, Brasil. Tô na área, vou derrubar o pênalti. Deus abençoe a nossa tarde de quarta-feira, uma ótima tarde para todos nós, né? Presença de Jesus Cristo. Que Deus continue abençoando a cada um de nós com saúde, paz, alegria e tudo de bom. Que seja feita a vontade de Deus nas nossas vidas. E toca aquela, vê que você sabe, né? Lá do fundão do baú, tá bom? Ficar com Deus, que é na paz, beijo de luz. Se sinta abraçada, linda.
1: Valeu, minha amiga Luciana Cerqueira. Um abraço pra você também. Ótima tarde.
4: Sua companhia.
1: A partir das 3 horas, vamos revirar este baú de canções. Boa tarde, Dona Maria.
5: Boa tarde, Lina. Deus te abençoe sempre, minha irmã. Os anjos de Deus te protejam de todos os perigos. Nossa Senhora te cubra com o manto. Se Deus é por nós, quem será contra nós? Uma abençoada quarta-feira, recheada das bênçãos de Deus. Que Deus te abençoe sempre, sempre, sempre. Força, minha irmã. Mulher guerreira, mulher de Deus. Que Deus te abençoe sempre.
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1: Amém, amém, Dona Maria. Amém, amém. Eu tomo posse dessa bênção maravilhosa que Deus manda através das palavras de Dona Maria. Deus abençoe a senhora também, viu? Muito, muito obrigada pelo carinho da audiência. Por aqui também já está a tia Olga.
6: Boa tarde, Lina Santana. Estou passando para desejar uma ótima quarta-feira abençoada por Deus. Gostaria de mandar um alô para você, Braulina, Ademário Reis, Ivan Costa, Marisa Militão, Nádia, Ivo, Dona Tonha, Agripina. Gostaria que você passe a música de Raul Seixas. Eu nasci há 2000 anos atrás para oferecer amigos e amigas e todos da Educadora FM. Na hora da roda de samba, Quixabeira da Matinha, não deixa a cultura morrer.
1: Aquele abraço, tia Olga. Um abração super especial. Tia Olga sempre ligadinha aqui com a gente. E ela que chegou logo cedinho, levantou os dois braços para dizer, eu já tô aqui, Aurelina.
7: Boa tarde, Lina Santana, que Deus abençoe a nossa tarde de quarta-feira, Lina. Lina, manda uma boa tarde para toda a minha família em Muritiba e para todos os seus ouvintes, todos, Margot do Rio Seco, Rodomiro do Picado e Lia do Carrapato. Ô, Lina, por gentileza, toque para mim aquela música de Fafá de Belém, Amor da Minha Vida, se você puder. Um abraço, Lina. Um beijo.
1: Valeu, minha amiga Aurelina. Um abraço para você. Vamos revirar esse baú, sim. Meu amigo Pipi, boa tarde.
8: Boa tarde, Lina Santana. Boa tarde a todos os ouvintes da Educadora de AZ, para não esquecer de você. Tô por cá, hein?
1: Meu amigo Pipi, aí nas estradas da vida, que Deus te abençoe, Deus te proteja sempre, meu amigo Pipi, onde ele vai, em qualquer canto do Brasil, a Educadora vai junto com ele.
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1: Alô, minha amiga Lia do Carrapato.
9: Boa tarde, Lina, cheguei, viu? Manda um alô para esses amigos que estão escutando o programa, todos os amigos e amigas que estão escutando o programa, todos, não esquecendo de você. E Belina e todos. É, que Deus te abençoe, né? Deus te dê uma boa tarde. Passa uma música para mim de Amado Batista aí, bem bonita, para oferecer a todos os amigos e amigas. Todas as amiguinhas, viu? Deus te abençoe, Deus te proteja, Deus te dê uma boa tarde. Tô aqui.
1: E não saia daí, não. Fique ligadinha aí, fique sintonizada na melhor, porque daqui a pouquinho a gente volta trazendo mais sucesso. A partir das 3 horas tem as nossas canções do baú para a gente recordar com alegria, tocar as músicas de Partir o Coração no Meio.
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11: 2:51. 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
8: 3 horas.

0: a pergunta para a gente fazer todos os dias, né? Todos os dias, logo ao amanhecer, mesmo enfrentando as lutas do dia a dia. A pergunta também para a gente se fazer à tarde, mesmo quando durante o dia você lutou, talvez você lutou e achou que não venceu e pensou até que estava só. Você nunca vai estar só. Nunca vai estar só. Quando a gente escolhe, né, escolhe estar com Jesus, a gente nunca está só. E sem Ele, nada somos, assim disse a nossa canção. Para você ser um vencedor, não apenas um vencedor que vence todas as batalhas, mas um vencedor que não desiste. Um vencedor, aquele que não desiste de enfrentar as dificuldades. Mesmo quando você não vence um jogo, você é um vencedor pela sua coragem de enfrentar o seu ou os seus adversários, os seus leões de cada dia. Quando você tem esta coragem, quando você tem determinação e confiança de quem está no teu lado, mesmo que você não vença uma batalha ou outra, você já é um vencedor. Minha amiga Aurelina disse, Elina Santana, eu sou uma vencedora. Hoje só gratidão na minha vida, né? A Aurelina vence todas as batalhas todos os dias? Claro que não. Mas ela é uma vencedora porque ela não desiste. Ela confia em Deus e vai à luta. Coloca Jesus no centro, no controle de tudo e segue em frente. Esse é o perfil, é a biografia, como disse a canção, é a biografia de um vencedor. Não espere vencer todas as batalhas todos os dias, mas nunca desista de lutar. Porque é através da luta que a vitória vem. 3:05. Com esta reflexão, a gente vai para o apoio cultural. Daqui a pouquinho, prepare o coração, viu? Porque os pedidos que já chegaram aqui vai fazer realmente a gente recordar.
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0: Daqui a pouquinho, no nosso Tarde Alegre, nossas Canções do Baú.
2: 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Haja coração! 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
0: Os ouvintes pediram, a gente vai tocar, viu? Alô, meu amigo Oswaldo, taxista, um abraço pra você, Catinho do Táxi, sempre ligadinho aqui com a gente. Daqui a pouquinho a gente vai registrando a audiência, meu amigo João, tratorista, trazendo as mensagens, Conceição do Oitizeiro, minha amiga Nininha de Cana Brava, Lurdinha do Valdez, já tá por aqui também ligadinha, sintonizada, Lurdinha já esperando o neném graúdo, viu? Daqui a pouquinho, então, a gente volta com as canções do baú aqui no nosso Tarde Alegre na Educadora. 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
14: 6 e 18.
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16: Eita, que essa Lina Santana toca umas cantigas rimosas demais, macho velho. Eita, gota serena. Ela toca umas lá do fundo do baú, que aí eu lembro minha juventude. Chora igual um neném graúdo.

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1: Aí as canções do baú já começaram. Ouvimos Julia Graciela, Sem Você Não Tenho Nada. Zezinho Barros, Sofro Calado. E agora Roberto Carlos, O Pedido da Prolígia.
2: Boa tarde, Morena do Rádio. Boa tarde.
1: Aí é minha amiga Lourdinha do Baldez.
3: Aqui é meu lugar.
1: Quem tem um pedido é meu amigo. Um pedido pra agora. É meu amigo João Tratorista.
4: Boa tarde, Lina. Boa tarde a todos. É, manda alô, Lina, pra Jacira, minha irmã, do Bom Sucesso. Matias Miguel, do Matizeiro. Dona Brolina, do Beijo. Margot de Você, com o Aldomiro. Marenita, que eu sou Maria. Chico da Venda, Popó da Canabrava. E para todos os seus ouvintes que escutam a educadora aí, Lina. E se der, toca aí Roberto Carlos com Águia Dourada com Roberto Carlos. Oferecendo a todos os seus ouvintes.
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1: 3:32.
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3: Um dia, numa rua da cidade, eu vi um velhinho sentado na calçada, com uma cuia de esmola e uma viola na mão. O povo parou para ouvir. Ele agradeceu as moedas e cantou essa música que contava uma história, que era mais ou menos a

0: Aí o pedido de tia Olga, Raul Seixas, eu nasci há 10 mil anos atrás. Alô, minha amiga Nininha de Cana Brava.
1: Boa tarde, Linda Santana. Como é que tá a senhora, a sua família? Aqui, graças a Deus, tá todo mundo bem. Gostaria de lhe pedir a lambada, o ipiti-piti. Ofereço pra senhora, Chico da Venda, Mari do Rio Seco, seu João, e eu e Antônio de Coló. E Braulina do Beiju e Conceição do Otizeiro. Tô lhe pedindo cedo porque estou na casa de farinha, mas levei o rádio, tô no pé. Aí eu tô na casa de farinha, mas tô lhe escutando. Tchau, fica com Deus e um bom programa. E no samba de roda, formiga miúda me mordeu, ai meu Deus.
0: Minha amiga Nininha, hoje é quarta-feira ainda, minha amiga Nininha. A lambada é sexta-feira, hora da lambada, minha amiga Nininha. Eu vou tocar sua música de Amado Batista, que eu fiquei devendo de ontem. Que dia de terça a gente termina o baú mais cedo, porque tem nossa resenha, né? Então não deu pra tocar todas as músicas, eu vou tocar sua música. O ônibus, minha amiga Nininha, e a lambada. Sexta-feira a gente dança a lambada, na hora da lambada aqui no Tarde Alegre, viu, Nininha? Um abraço pra você, bom trabalho aí na Casa de Farinha, viu? Tudo de bom. Faz aquele beijuzinho gostoso, delicioso aí, viu? Minha amiga Nininha de Cana Brava.
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0: Minha amiga Conceição também pediu Amado Batista, minha amiga Lia do Carrapato também.

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1: 6h40.
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19: 3:51.
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1: 4 e 4. 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

Boa tarde, Lina. Aqui é Neide Ramos, a sua amiga de todas as tardes. Lina, manda um abraço para Margot do Rio Seco e para minha mãe, Dona Nena. E toca para mim, no baú, a música de Roberto Carlos, Ninguém Vai Tirar Você de Mim. E oferece para toda a minha galera de Birimbau.

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1: Fechando nossas canções do baú de hoje com o pedido da minha amiga Neide Ramos, que pediu essa de Roberto Carlos, Ninguém Vai Tirar Você de Mim.

também o Odair José. Cadê você, Nalva Guiar, dia de formatura? Odair José pediram da minha amiga Maria Luísa, do Parque Ouro Verde, a canção da Nalva Guiar, dia de formatura, foi o pedido do meu amigo Carlos da Estrada da Volta, que mandou o vídeo aqui para mim, que está ouvindo lá em Salvador pelo aplicativo. Tem alguns outros pedidos aqui que não dá mais tempo, porque a roda de samba, o pessoal já está aqui com a viola afinada para tocar.

0: amigo, meu amigo. Vou até deixar já o BG do Roda de Samba, viu? Meu amigo Laércio Brito, tá ligadinho também. Um abraço, meu amigo. Margot do Rio Seco também já chegou por aqui. Ô, meu amigo, pois é, tinha uma lista já enorme aqui, viu? Meu amigo Laércio Brito, mas vou pegar seu alô e anotar o seu pedido pra gente tocar amanhã, viu?
1: Boa tarde, Lina Santana. Boa tarde a todos os ouvintes aí de Conceição do Jacuípe e região. Lina, aqui quem fala é o Laércio Brito, direto da Fazenda Lagoa Grande, no distrito de Maria Quitéria, Feira de Santana. Lina, eu gostaria de ouvir uma música aí do Júlio Iglesias, Momentos. E dedico aí para todos que estão na sintonia acompanhando aí esse belíssimo programa. Uma excelente tarde a todos vocês e muito obrigado, Lina.
2: Boa tarde, Lina. Como é que tá? O sol tá bom de lavar roupa, Lina. Mas se pudesse, meu dinheiro desse. Tá, Lina? Tudo bom?
0: Por que, minha amiga Gal do Pássaro Verde? Por que você não lavou essa roupa agora de tarde, minha amiga Margot? Oh, Margot não, Margot tá aqui também pra falar. Minha amiga Gal do Pássaro Verde. Marinita!
3: Boa tarde, Lina. Boa tarde, Valina. Boa tarde, Paulinho do Sapéu. Boa tarde para o Rodomiro. Boa tarde para o Tatorista, a esposa dele. E para a Lia do Carrapato. E para Nem, Birimbau. E para Laurinha. E para todos os ouvintes da Rádio Educadora. Olha, minha música até hoje eu tô esperando, viu, Lina? Já esquentou, tá fazendo calor e não vi minha música. Labionda, é para sentar o frio. Mas se quiser mandar, manda assim mesmo, né?
0: Tchau, e... Esse é pra esquentar o frio, minha amiga Marinita, então hoje nem dava pra mandar, porque hoje tá mais quentinho, né? Ô, oh, minha amiga Marinita, tu sumiu, Marinita, esse dia tu não apareceu aqui, Marinita. Margot do Rio Seco, boa tarde, Margot.
4: Boa tarde, Lina Santana, cheguei, viu, Lina? Eu tava na correria, minha filha, mas deu tempo, viu? Obrigada, Neide, obrigada pelo alô, viu? Um abraço. Olha, vou aí tomar uma cervejinha gelada, viu? Que aí só sai bem geladinha e não tira gosto. Lina Santana, manda um abraço para a menina da Vila Esperança, a turma da Cajá. Sejam Tratorista, Pajé, Manjal, Lia, Dona do Requeijão. Aqui no Picado, o pessoal da Gameleira, o pessoal do Picado. Denise, Vânia Nunderora, Lina. Todos que estão vindo na Rádio da França, sinta abraçado, viu? E minha família, coração de Maria, toca!
5: Boa tarde, Lina Santana, minha querida. Demorei, mas cheguei. Com exceção da tiseira, estou passando para desejar uma excelente tarde de quarta-feira para todos nós, para você e toda a sua família, família de Brau, a família educadora e os Pita Educadora. Toca aí para mim, Lina, minha querida. Uma música daquela arrumada de Amadão, que eu estou aqui, ó, ligadinha, no Tarde Alegre, com a Morena do Rádio, Lina Santana. E na hora da roda de samba, Lina, toca pra mim, Lina, minha querida, um samba daquele arrumado, de Quixabeira da Matinha, que eu tô aqui, ó, ligadinha, no Tarde Alegre, ó, com a Morena do Rádio, Lina Santana, pra alegar nossas tardes. Tudo de bom, minha querida? Que Nossa Senhora lhe proteja. Um abraço, Lina. Tchau, tchau, Lina.
0: Um abraço, minha amiga Conceição do Oitizeiro. Ô, oh, minha amiga Clideci, um abraço pra você também, minha amiga Clideci.
6: Boa tarde, Lina Santana, Clideci, Joada. Tocando a música do baú, Júlio Iglesias, mais velha dele.
0: Fiquei devendo também pra minha amiga Clideci. Então amanhã a gente vai tocar no nosso baú, aqui, uma das mais belas, né, as belas canções do Júlio Iglesias, pro meu amigo Laércio Brito. E para minha amiga Clideci. E os outros pedidos que eu fiquei devendo aqui também no dia de hoje, que o tempo não dá, né? Abraçar aqui, mandar um abraço aqui para minha amiga Antônia, tá ligadinha. Glorinha da Eli Curitiba também já chegou para nossa roda de samba. Obrigada pelo carinho da audiência. Minha amiga Romilda também tá ligadinha. Rapidinho, a gente volta no oferecimento todo especial. 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
0: Rapidinho a gente volta com Roda de Samba.
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7: 4 e 18. 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
8: 4h26. 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
3: Sete minutos, aí que chabeira da matinha, pedido de tia Olga. Aqui na nossa roda de samba também minha amiga Conceição do Oitizeiro. Vamos rapidinho, apoio cultural, que já já tem mais roda de samba.
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5: 4:38.
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7: 4:48. 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
10: Alô, essa menina é mesmo Lina Santana. Isso é o nome da moça. Aprumado que toca aí aquela piega pra eu me acabar aqui em casa. Samba até furar o chinelo.

0: Boa tarde, Lina. Que Jesus te abençoe, Jesus te proteja. Aqui é Glorinha da Ilha Curitiba. Eu quero que você passe aquele samba gostoso.
1: Boa tarde, Lina Santana. Mande um alô aí pra Tânia do Amparo.

Gostar de meu samba gostoso, né, Lina? Gostei! Gostar do meu sambinha, hein, Lina?

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2: Bonzinho tá, né? Mas o nosso horário já chegou. Tá na hora de finalizar o Tarde Alegre, a nossa roda de samba por hoje.

0: Boa tarde, Lina. Boa tarde para todos da Rádio Educadora. Estou aqui, Lina, na rua Campo Grande, distrito do Retiro. Estou curtindo o samba de roda, que é tradição. Um abração para a vovó Braulina do Beiju.
1: Valeu, meu amigo, todo o pessoal do Retiro aí, muito obrigado pelo carinho da audiência. Dá pra ouvir, né? Que ele tá ligado em altos volumes. Pessoal aí do PTA, alô, meu amigo Toninho. Vamos finalizando nossa roda de samba por hoje, nosso Tarde Alegre. Amanhã, com as bênçãos do nosso maravilhoso Deus, estaremos de volta logo depois do Panorama Geral com Ivan Costa. Aqui nas Ondas da Alegria.
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3: Eu vou seguir.
1: Por hoje é só. Eu vou seguindo. Meu amigo Renato Serafim, um abraço. Ligadíssimo aí na roda de samba.
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1: muito,
3: subir.
1: Muito obrigada, gente, pelo carinho, pela audiência.
3: Venha e fica.
1: Deus abençoe você e a sua família com uma noite de paz, tranquilidade, bom sono, belos sonhos.
3: Para o mundo me ouvir.
1: Mas não esqueça, gente. Em qualquer situação que você viver, escolha fazer o bem, porque fazer o bem sempre vale a pena. E só quem luta pelo bem é invencível.
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1: Fiquem sintonizados, ligadinho na programação especial da Educadora. Não saia da sintonia por nada.
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1: E amanhã às 5 da manhã tem programa Ad Mário Reis.
3: Se esqueçam de agradecer.
1: Muito, muito obrigada mesmo pela sintonia, pela companhia, pela amizade. Beijo no coração, fiquem com Deus. Ótima noite, até amanhã, se Deus quiser.
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3: Obrigado, Senhor, mesmo que...
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2: 5:33.
3: Tá danado.
4: Danado o quê? Vai ser dominguinhos.
3: Danado de bom, seu Lula.

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2: 5:43.

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3: 6 horas.

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3: 6 e 3.
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1: 6:20.
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1: 6:23.

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1: 6:38.
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1: 6:51.
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2: 7 horas.
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1: Está no ar a Voz do Brasil. As notícias do governo federal que movimentaram o país no dia de hoje.
3: Olá, boa noite.
2: Boa noite para você que nos acompanha em todo o país.
3: Quarta-feira, 29 de julho de 2026.
2: Vamos ao destaque do dia.
3: Pensão alimentícia poderá ser paga de forma automática via Pix.
2: Ligue 180 para denúncias de violência contra a mulher deverá ser divulgado em locais de grande circulação. Graziele Bezerra.
4: O Ligue 180 funciona todos os dias, 24 horas por dia e é gratuito.
3: Anvisa registra 5 novos medicamentos à base de semaglutida.
2: Remédio para diabetes também vem sendo usado em tratamentos de controle da obesidade.
3: E ainda, ciência para todos.
2: Exposição apresenta pesquisas que impactam o dia a dia do cidadão durante reunião anual da Sociedade Brasileira para o Progresso da Ciência.
3: Quem fala com a gente sobre o tema é Germana Pires, secretária de Ciência e Tecnologia para o Desenvolvimento Social.
5: Quem visitar a exposição vai conhecer pesquisas voltadas para a saúde, meio ambiente, tecnologia, a ciência, que ela está presente no dia a dia de cada um.
2: Hoje, na apresentação da Voz do Brasil, Mariana Jungmann e Luciano Seixas.
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2: A partir de agora, a divulgação do Ligue 180, canal de denúncias de violência contra as mulheres, deverá ser ampliado.
3: E o pagamento de pensão alimentícia poderá ser feito de forma automática, via Pix, mediante decisão judicial.
2: Além disso, foi regulamentado o projeto que prevê a monitoração eletrônica do agressor.
4: A lei que prevê o monitoramento eletrônico do agressor foi regulamentada. Com isso, ficam estabelecidos mecanismos para o funcionamento do dispositivo de segurança, que alerta sempre que o agressor viola o perímetro de exclusão determinado judicialmente. O alerta deverá ser enviado simultaneamente à vítima e à unidade policial responsável pelo atendimento. Nesta quarta-feira, também foi regulamentada a criação de um Sistema Nacional de Informações, que reúne, organiza e sistematiza dados sobre formas de violência contra as mulheres. Foi definido ainda que, a partir de agora, o pagamento da pensão alimentícia pode ser feito via Pix, mediante decisão judicial. E a divulgação do Ligue 180 para denúncias de violência contra a mulher deve ser ampliada, como explica a ministra das Mulheres, Márcia Lopes.
6: Todos os espaços públicos, privados, têm a responsabilidade, o dever de colocar o Ligue 180. O fortalecimento da rede de atendimento e a mudança de cultura.
4: O Ligue 180 funciona todos os dias, 24 horas por dia e é gratuito. Ele oferece atendimento, orientação, acolhimento e encaminhamento para a rede de proteção às mulheres. Para a Voz do Brasil, com locução de Graziele Bezerra, reportagem de Edinaldo Júnior.
3: Foram divulgados hoje os resultados do novo CAGED.
2: Em junho, foram criados 145 mil postos de trabalho.
3: Todos os meses, o estudo aponta o panorama do emprego formal no país.
7: Em junho de 2026, foram criados no país 145.161 postos de trabalho com carteira assinada. O estoque de empregos, ou seja, a quantidade total de vínculos seletistas ativos em junho, alcançou 48.032.308 postos, um crescimento de 0,3% em relação ao estoque registrado em maio. O ministro do Trabalho e Emprego, Luiz Marinho, falou dos destaques.
8: Dos 5 grandes grupos, teve saldo positivo. Serviços, 74.514. Agropecuária, 22.898. Comércio, 19.177. Indústria, 14.438. E construção, 12.136.
7: No acumulado de 12 meses, foram criados 942.854 postos de trabalho. O novo CAGED é utilizado desde janeiro de 2020 para captar, registrar e divulgar as estatísticas oficiais sobre o mercado de trabalho formal no Brasil. Atualmente, todas as empresas estão obrigadas a declarar as movimentações de trabalhadores por meio do E-Social. Os dados utilizados no novo CAGED são captados dos sistemas E-Social, CAGED e Empregador Web. Reportagem Luana Karen.
2: O setor hortigranjeiro movimentou mais de 16 milhões de toneladas no ano de 2025.
3: É o que mostra o levantamento divulgado hoje pela Companhia Nacional de Abastecimento sobre as vendas das centrais de abastecimento.
0: Morador de Brasília, Anderson Gimenez, costuma fazer as próprias marmitas para levar para o trabalho. Para isso, compra frutas e hortaliças semanalmente na central de abastecimento do Distrito Federal.
9: A gente faz a feira da semana, então a gente compra desde ovos lá, a gente encontra ovos caipira, a gente encontra todo tipo de variedades de frutas, todo tipo de hortaliça, verduras e legumes a gente compra lá. Então tem essa facilidade de nós encontrarmos todos os produtos da nossa necessidade em um mês. Mesmo local. E a qualidade das frutas e das verduras, eles são de primeira, tá?
0: O levantamento da Companhia Nacional de Abastecimento mostra que as CEASAs do país movimentaram 16 milhões de toneladas em 2025, totalizando mais de 16 bilhões de reais. As centrais com maior volume de vendas foram a Companhia de Entrepostos e Armazéns Gerais de São Paulo, com quase 3 toneladas, o Mercado Municipal de Juazeiro, na Bahia, com 1 milhão e 600 mil toneladas, e a CEASA Minas, localizada em Contagem, com 1 milhão e meio de toneladas. Para as hortaliças, as vendas aumentaram em 6 unidades, com destaque para Rio Branco, no Acre, com crescimento de 44%, Belo Horizonte e Foz do Iguaçu, que tiveram alta de 4%. Nas frutas, a CEASA de Rio Branco também liderou as vendas, com alta de 24%, seguida por Goiânia, capital de Goiás, que teve crescimento de 21%. Os dados sobre as vendas nas centrais de abastecimento são coletados mensalmente pela Conab, que elabora o Boletim Hortigranjeiro. Com ele, é possível verificar onde há falta de algum produto ou excesso de produção, o que ajuda no planejamento dos agricultores, como explica Flávia Starling, gerente de produtos hortigranjeiros da Conab.
10: Nós recebemos informações dessas centrais atacadistas, esses entrepostos atacadistas, eles nos fornecem informações de comercialização e volume comercializado, e com base nessas informações nós confeccionamos o boletim hortigranjeiro mensal.
0: O levantamento mostra ainda que o país exportou 1 milhão e 300 mil toneladas de frutas em 2025, um aumento de quase 20% em relação a 2024. Os destaques foram a manga, melão, melancia, limão e lima, tendo como principal destino a União Europeia. Reportagem Nazi Brum.
2: Embora possa parecer uma coisa restrita às universidades e institutos de pesquisa, a produção científica está presente no cotidiano de todos nós.
3: E quem faz ela acontecer no Brasil está reunido ao longo desta semana no Rio de Janeiro para o encontro anual da SBPC, a Sociedade Brasileira para o Progresso da Ciência.
2: Neste período está sendo promovida a ExpoTIC, feira que reúne unidades de pesquisa vinculadas ao Ministério da Ciência, Tecnologia e Inovação, universidades, entidades governamentais e o setor empresarial.
3: E para saber mais sobre o que acontece nesses dois espaços, nós conversamos com Germana Pires, secretária de Ciência e Tecnologia para o Desenvolvimento Social. Acompanhe. Secretária, bem-vinda. É um prazer ter a senhora conosco aqui na Voz do Brasil. Vamos falar então da ExpoTIC, né, que começou, a exposição que abriga o Ministério da Ciência, Tecnologia e Inovação, dentro da reunião anual da Sociedade Brasileira para o Progresso da Ciência, a SBPC. O que é esperado da exposição esse ano, secretária?
11: Te agradeço o convite para estar aqui na Voz do Brasil com vocês. A gente chama de ExpoTIC. A ExpoTIC é um dos grandes espaços de popularização da ciência do Brasil. É um ambiente mais visitado da reunião anual da SBPC. Né? E nesse ano o Ministério da Ciência e Tecnologia, ele traz quase todas essas unidades de pesquisa, são 28 unidades de pesquisa apresentando projetos, tecnologias, iniciativas desenvolvidas em diversas áreas do conhecimento. Quem vier aqui, quem visitar a exposição, vai conhecer pesquisas voltadas para saúde, meio ambiente, biodiversidade, tecnologias, inclusão, desenvolvimento sustentável, enfim. Vai ser uma oportunidade para todos, né, que atuam na área de pesquisa, como estudantes, professores e os diversos pesquisadores possam, e as pessoas, né, as famílias também, crianças, possam conhecer a ciência que ela está presente no cotidiano, no nosso cotidiano, né, no dia a dia de cada um. A ciência que melhora a qualidade de vida das pessoas.
2: A reunião anual da SPPC também é um evento super relevante, porque reúne a nata do pensamento científico do país, né? A senhora pode nos falar mais sobre o que é a SPPC e o que acontece nessa reunião anual?
11: A SPPC é uma entidade, né? Uma das mais tradicionais entidades científicas do Brasil. Já há 7 décadas, essa é a 78ª reunião anual da SPPC, e ela reúne pesquisadores, professores, estudantes, gestores públicos e representantes de diversas instituições públicas e privadas, além da sociedade em geral, né, para poder discutir ciência, discutir o progresso da ciência, né, a ciência voltada para o desenvolvimento do nosso desenvolvimento do país. Na SBPC acontecem, assim, tem uma programação densa e ampla, onde são realizados painéis, conferências, mesas redondas, minicursos, atividades culturais, uma série de ações voltadas para a popularização e divulgação da ciência.
3: E nesse ano, né, secretária, o encontro tem um tema que é o Ciência para Todos, Soberania, Desenvolvimento e Inclusão. Como é que esses três pilares se relacionam, influenciam a produção científica no país?
11: Exatamente. Esses três conceitos, eles estão profundamente conectados. Eu represento a Secretaria Nacional de Ciência e Tecnologia para o Desenvolvimento Social e existe algo que é muito importante, que a ciência esteja voltada para mudar a qualidade de vida das pessoas, né? Então, quando a gente fala em soberania, estamos falando da capacidade do país de produzir conhecimento, de desenvolver tecnologias e formar pessoas para enfrentar os seus próprios desafios. O desenvolvimento acontece quando esse conhecimento gera inovação, fortalece as instituições diversas, melhora os serviços públicos, impulsiona a economia, contribui para soluções sustentáveis. Nesse aspecto, o que, que significa a inclusão? Garantir que a ciência beneficie toda a população, reduzindo as desigualdades, ampliando oportunidades, garantindo que todas as pessoas tenham acesso às oportunidades, né, aos seus direitos sociais.
2: E a reunião também terá espaços temáticos, né, voltado para os jovens, para a discussão racial, para a cultura. Como é que vão funcionar esses debates?
11: Isso mesmo. Aqui tem um espaço amplo na SBTC Jovem, com uma grande participação da juventude, de jovens pesquisadores. E a programação, de fato, é bem diversificada. Tem uma série de espaços voltados para o diálogo, cultura, educação, igualdade racial, no contexto das mesas redondas, da apresentação das pesquisas, enfim, é uma programação ampla, né, que apresenta essas diversas pesquisas desenvolvidas Brasil afora, em todas as universidades públicas, privadas, enfim.
3: A gente está falando aqui de dois eventos, vamos dizer assim, paralelos, né, que se relacionam. A reunião da SBPC e a Expo TIC. E aí, voltando a falar da exposição, um pouco mais, secretária, ela vai reunir aí 28 unidades de pesquisas que são vinculadas ao Ministério da Ciência, Tecnologia e Inovação, né? A senhora pode dar exemplos para a gente do que são essas unidades, que tipos de pesquisas elas fazem?
11: Sim, bem, o Ministério tem 29 unidades de pesquisa que são vinculadas ao Ministério de Ciência e Tecnologia, 28 estão participando conosco aqui desse evento. As unidades de pesquisa, elas atuam em áreas muito diversas e refletem a amplitude da ciência produzida no Brasil. Existem instituições dedicadas a pesquisas espaciais, biodiversidade amazônica, mudanças climáticas, tecnologias da informação, materiais avançados, energias, tecnologias nucleares, matemática aplicada, astronomia e tecnologias voltadas para o desenvolvimento social. Eu vou dar um exemplo, claro, por exemplo, o INSA, né, a Unidade Nacional do Semiárido, que desenvolve pesquisas voltadas para combater a seca no Brasil, a produção de alimentos, para poder trabalhar, por exemplo, a dessalinização, né, a gente tem um projeto no Ministério desenvolvido pelo INSA de dessalinização da água, produção de alimentos no semiárido, buscando combater a seca e combater a fome no Brasil. Então, esses projetos poderão, né, podem ser visitados aqui nos estandes das nossas unidades vinculadas.
2: Muito bem, nós conversamos com a secretária de Ciência e Tecnologia para o Desenvolvimento Social do Ministério da Ciência, Tecnologia e Inovação, Germana Pires. Muito obrigado por sua entrevista aqui à Voz do Brasil.
11: Eu agradeço à Voz do Brasil, sempre presente no dia a dia. Deixo o convite para todas as pessoas que quiserem participar aqui da SBTC e conhecer as pesquisas desenvolvidas no Brasil. Estamos aqui na Universidade Federal Fluminense, no Rio de Janeiro. Muito obrigada.
3: 5 novas canetas de semaglutida foram aprovadas pela Vigilância Sanitária e registradas nesta quarta-feira.
2: O medicamento ajuda no controle de doenças como a diabetes e é usado também no tratamento contra a obesidade.
3: E nós vamos entender agora como essa substância age no organismo na reportagem de Gabriela Noronha.
12: Os medicamentos à base de semaglutida são usados no tratamento de doenças crônicas como obesidade e diabetes. Trata-se de uma substância sintética que imita a ação do hormônio GLP-1, responsável pelo controle da glicemia no organismo, entre outras funções, como explica a médica endocrinologista Monalisa Azevedo.
13: Ela favorece o controle da glicose porque ela estimula a liberação de insulina e ela também influencia outros fatores do organismo, exerce um papel de induzir saciedade, inibir um pouco o apetite, controlar a compulsão alimentar e também estimular o gasto energético.
12: Nesta quarta-feira, 5 novas canetas emagrecedoras que têm semaglutida como princípio ativo foram aprovadas pela Anvisa, Agência Nacional de Vigilância Sanitária. Os medicamentos são voltados para o tratamento de pacientes adultos com diabetes tipo 2 e autorizados para uso complementar à dieta e exercícios, mas devem ser indicados e acompanhados sempre por um especialista, como destacou a endocrinologista Monalisa Azevedo.
13: A gente está falando de medicação e toda medicação é sujeita a efeitos adversos. Afinal de contas, a gente está trazendo uma substância artificial para dentro do corpo. E é por isso que é tão importante o acompanhamento médico.
12: A medicação feita com acompanhamento médico ajudou a servidora pública Carolina Abreu a vencer a obesidade depois de muitas tentativas para perder peso.
14: Desde muito nova, eu sofri com efeito sanfona, né? Tenta fazer dieta restritiva e daí não dá certo, e aí engorda, e aí emagrece. Então, eu resolvi procurar um endocrinologista e comecei a fazer o uso.
12: O processo de autorização dos medicamentos inclui a realização de estudos clínicos, avaliação de documentos e inspeção da linha de produção. Reportagem Gabriela Noronha.
2: E a gente continua falando dessas canetas emagrecedoras para fazer mais um alerta.
3: A Anvisa lembra que a retatrutida, uma medicação que ainda está em fase de pesquisa, não está aprovada para uso em nenhum país do mundo.
2: Assim como no Brasil, a empresa responsável responsável por desenvolver essa medicação ainda não solicitou registro em nenhuma agência reguladora internacional.
3: A Anvisa reforça que o uso de um medicamento sem registro apresenta riscos à saúde, com efeitos colaterais desconhecidos.
2: Além disso, não há garantia de que o produto contenha o princípio ativo declarado, nem a quantidade informada.
3: Vale lembrar que o comércio de medicamentos irregulares é considerado crime pelo Código Penal.
2: Atenção, moradores das comunidades ribeirinhas de Santarém, Belterra e Aveiro, na bacia do Rio Tapajós.
3: A partir de agosto, o navio Hospital Abaré realiza novas expedições com consultas e exames gratuitos.
2: A embarcação atua como unidade básica de saúde fluvial itinerante e os atendimentos ocorrem por triagem e demanda espontânea das 8 da manhã às 6 da tarde.
15: Administrado pela Universidade Federal do Oeste do Pará, UFOPA, o navio Hospital Escola Baré, que atua como uma unidade básica de saúde fluvial itinerante, divulgou o calendário das próximas expedições e as orientações para acesso aos atendimentos nas comunidades ribeirinhas da bacia do Rio Tapajós, no Pará. Os serviços gratuitos são oferecidos nos municípios de Santarém, Belterra e Aveiro. O atendimento ocorre nas chamadas comunidades polo, com triagem e demanda espontânea. Para o cadastro no Sistema Único de Saúde SUS, é necessário apresentar documento oficial com foto, CPF, cartão do SUS, além da caderneta de vacinação. Gestantes devem levar a caderneta de pré-natal e pacientes em acompanhamento podem apresentar exames anteriores. As consultas de rotina são realizadas das 8 horas da manhã ao meio-dia e das 2 às 6 da tarde. Enquanto o navio estiver ancorado, também há plantão para casos de urgência. O cronograma prevê expedições entre os meses de agosto e outubro, com datas definidas para as regiões de Santarém, Aveiro e Belterra. Para saber mais, acesse ridh.ufopa.edu.br ou envie e-mail para ridh.ufopa.edu.br. Dilson Santa Fé, para a Voz do Brasil.
2: Direitos da infância. Projetos voltados à redução da vulnerabilidade de crianças e adolescentes podem participar de edital do BNDES.
3: Serão selecionados até 8 projetos para promoção, proteção e garantia de direitos da juventude.
16: Os projetos devem atender a pelo menos um dos 5 eixos prioritários, que incluem assistência social, segurança alimentar, proteção contra violência doméstica e sexual e prevenção ao uso de drogas. Com ações a serem executadas no Rio de Janeiro, São Paulo, Recife e Brasília, o apoio total pode chegar a 15 milhões de reais em recursos de doações incentivadas aos fundos dos direitos da criança e do adolescente. De acordo com o chefe do Departamento de Projetos Culturais do BNDES, Andrés Cortes, os recursos que viabilizam esse edital são obtidos a partir do mecanismo de incentivo fiscal previsto no Estatuto da Criança e do Adolescente e que se destina a ações que vão desde a prevenção da violência até o acesso à educação, saúde e cultura.
17: Esse edital visa destinar até 15 milhões para projetos sociais que garantam a diminuição de vulnerabilidades sociais ligadas à infância e à juventude.
16: As inscrições dos projetos podem ser feitas até o dia 25 de agosto. Você pode obter mais informações sobre o edital no site bnds.gov.br/edital-FCA-2026. Reportagem André de Barros Lima.
3: A última notícia, em nota divulgada há pouco pela Secretaria de Comunicação Social da Presidência da República, o governo brasileiro repudiou o anúncio feito pelos Estados Unidos de prorrogar por mais um ano a declaração de emergência nacional em relação ao Brasil.
2: Segundo a nota, é inteiramente descabido caracterizar o Brasil como uma ameaça aos Estados Unidos, especialmente à luz dos históricos laços diplomáticos e da amizade que une os dois povos.
3: Essas foram as notícias do governo federal.
2: Fique agora com o Minuto do TCU. Em seguida, as notícias do Poder Judiciário e do Congresso Nacional. Boa noite.
3: Boa noite para você e até amanhã.
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2: Você vai ouvir agora notícias do Poder Judiciário.
3: Supremo Tribunal Federal solicita informações ao Legislativo e ao Executivo sobre emendas parlamentares. TSE destaca fabricação da urna eletrônica em 30 anos de implantação do processo eletrônico. E para o STJ, segurado com HIV, mesmo assintomático, tem direito à indenização por invalidez funcional permanente. Boa noite, eu sou Marcela Luiza. O ministro Flávio Dino, do Supremo Tribunal Federal, solicitou informações ao Legislativo e ao Executivo em uma ação movida pelo partido Rede Sustentabilidade contra o modelo atual das emendas parlamentares impositivas. Na ação, o partido questiona mudanças na Constituição que autorizam parlamentares a destinarem verbas sem garantias suficientes de prestação de contas, transparência e controle de conflitos de interesse. Diante do pedido do partido, o ministro Flávio Dino solicitou informações ao presidente da República e aos presidentes da Câmara e do Senado, estabelecendo o prazo de 10 dias para a resposta. O ministro relator determinou que os poderes executivo e legislativo apresentem uma proposta detalhando o papel de cada agente público no ciclo da execução das emendas, definindo, inclusive, as responsabilidades dos parlamentares que indicam os recursos e os seus destinatários. Tribunal Superior Eleitoral destaca fabricação da urna eletrônica em seus 30 anos de implantação do processo eletrônico. O projeto é 100% nacional, pertence à Justiça Eleitoral e passa por rigoroso processo de auditoria. Estevam Furtado.
4: Há 3 décadas foram desenvolvidos 14 modelos de urna eletrônica e produzidos quase 1,5 milhão de equipamentos. O TSE elabora todas as especificações técnicas e de segurança que devem ser seguidas pelas empresas vencedoras das licitações. Após a aprovação do protótipo, a fabricação e os testes são acompanhados por servidores e técnicos da Justiça Eleitoral.
3: Segurado com HIV, o vírus da AIDS, mesmo sem sintomas, tem direito à indenização por invalidez funcional permanente. Esse entendimento é do STJ. Fátima Ochoa.
5: O militar com HIV foi considerado incapaz para as atividades militares. Ele tinha seguro coletivo com cobertura para invalidez funcional permanente total por doença. A Justiça de Rondônia determinou o pagamento da apólice, mas a seguradora recorreu ao STJ, alegando que o militar estava assintomático e não teria perdido a autonomia. Só que a terceira turma concluiu que, no caso de pessoas com HIV, a noção de perda da existência independente exigida para a indenização securitária deve considerar a irreversibilidade da infecção e a dependência contínua de tratamento médico, como nessa hipótese. Assim, concluiu que o militar tem direito à indenização por invalidez permanente. A relatora foi a ministra Nancy Andrighi.
3: Para garantir que um empregador pague uma dívida trabalhista, a justiça determina que o passaporte seja apreendido. Mas tem um detalhe: para o Tribunal Superior do Trabalho, é preciso considerar outras possibilidades antes disso. Rocine Gomes.
6: Um caso que ilustra essa questão envolve um português que mora no Brasil. Ele teve o passaporte apreendido por passar anos sem pagar a dívida. Ao julgar o processo, o TST decidiu pela liberação do documento. O motivo é que a instância anterior não analisou outras medidas antes de tomar essa decisão. Por exemplo, se o homem ocultou o patrimônio ou tinha um estilo de vida que demonstrava a possibilidade de pagar a dívida. Por isso, passaporte liberado.
3: Ministério Público Federal denunciou 216 pessoas por tráfico humano e contrabando de migrantes entre 2025 e 2026. As denúncias são resultado do trabalho da unidade especializada no combate a esses crimes, que completa 2 anos este mês. Vanessa Pereira.

0: Desde 2024, o MPF centralizou as investigações sobre tráfico de pessoas na Unidade Nacional de Enfrentamento do Tráfico Internacional de Pessoas e Contrabando de Migrantes. Em 2 anos de atuação, a unidade participou de mais de 1.100 processos judiciais. De 2025 até junho deste ano, 216 pessoas foram denunciadas à Justiça. 79 por tráfico internacional de pessoas e 137 por contrabando de imigrantes.
1: 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Uma boa noite e até amanhã.
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3: Está no ar o Jornal do Senado.
4: Eu sou Paula Groba.
5: E eu sou Ricardo Nakaoka.
4: E estes são os destaques de hoje do Jornal do Senado, que começa agora.
5: PEC da Segurança Pública chega ao Senado após modificações na Câmara.
4: Projeto suspende prazo para pesquisadoras durante licença maternidade.
5: Grupo de senadores cobra órgãos e propõe novas regras após caso do Banco Master.
4: Boa noite.
5: Boa noite.
4: Conciliar a carreira científica com a maternidade ainda é um desafio para milhares de pesquisadoras brasileiras.
5: Com o objetivo de evitar prejuízos à produção acadêmica, a Comissão de Direitos Humanos pode votar na volta das atividades do Senado um projeto que suspende prazos durante a licença maternidade. O repórter Márcio Maturana tem as informações.
6: Pesquisadoras, gestantes ou adotantes poderão ser beneficiadas com a suspensão dos prazos de bolsas, editais e projetos de pesquisa financiados com recursos públicos federais durante a licença maternidade. Isso é o que prevê um projeto que está pronto para votação na Comissão de Direitos Humanos na volta do recesso parlamentar, a partir de 3 de agosto. Pela proposta, o tempo de afastamento será acrescido ao prazo original e não poderá influenciar negativamente a avaliação de produtividade nem a participação em novos financiamentos públicos. A senadora professora Dorinha Seabra, do União do Tocantins, foi relatora de um outro projeto já transformado em lei, que também beneficia pesquisadoras gestantes ou adotantes.
7: Quando ela começou, ela não estava gestante, ela fica gestante. Ela não pode ficar gestante, porque o prazo vai contar contra ela, o programa vai perder pontuação, e aí ela tem problema, inclusive, em outras vezes que ela preenche a bolsa. Maternidade não pode ser ônus para a mulher, e não pode significar escolha entre carreira, entre formação.
6: O texto em análise na Comissão de Direitos Humanos é um substitutivo da senadora Mara Gabrilli, do PSD de São Paulo, a um projeto apresentado pela senadora Soraya Tronic, do PSB de Mato Grosso do Sul. Para evitar a sobreposição de normas e oferecer maior segurança jurídica, esse substitutivo incorpora as mudanças propostas a uma lei já existente sobre prorrogação de bolsas de pesquisa no caso de maternidade.
4: E aguarda votação no plenário do Senado o projeto que cria o Exame Nacional de Proficiência em Medicina. A prova será requisito obrigatório para que os recém-formados possam obter o registro profissional nos conselhos regionais. No entanto, ainda há uma divergência sobre qual órgão será responsável pela aplicação. O senador Rogério Carvalho, do PT de Sergipe, apresentou um texto substitutivo para atribuir essa função ao Ministério da Educação. Em junho, o governo também publicou uma medida provisória que prevê que o MEC aplique o exame. A MP ainda depende de análise do Congresso Nacional.
5: Já o senador Dr. Irã, do PP de Roraima, relator da proposta na Comissão de Assuntos Sociais, defende que a avaliação seja aplicada pelo Conselho Federal de Medicina. Ao classificar a iniciativa como o projeto mais importante do movimento médico brasileiro neste século, o parlamentar cobrou que o plenário vote a medida o quanto antes.
8: Nós precisamos frear a proliferação desenfreada de escolas médicas nesse país, formando médicos de péssima qualidade e causando muita vulnerabilidade ao povo brasileiro, principalmente ao povo que procura o Sistema Único de Saúde do nosso país.
4: caso do Banco Master levou o Senado a intensificar a fiscalização sobre o mercado financeiro.
5: No primeiro semestre, um grupo da Comissão de Assuntos Econômicos ouviu autoridades, reuniu documentos e apresentou propostas para evitar novas fraudes.

0: A reportagem é de Marcela Cunha.
1: Criado no início deste ano, o grupo da Comissão de Assuntos Econômicos, que acompanha o caso Banco Master, já ouviu dirigentes do Banco Central, da Comissão de Valores Mobiliários e do Banco de Brasília. O presidente do Banco Central, Gabriel Galípolo, defendeu a atuação da instituição e apontou limitações de pessoal, de tecnologia e de estrutura de fiscalização. Já o presidente interino da CVM, João Carlos Uzeda Scioli, afirmou que o órgão detectou movimentações atípicas do Master desde 2022. O presidente do BRB, Nelson Antônio de Souza, foi questionado sobre as operações realizadas com o Master e os possíveis prejuízos para o banco público. O ex-controlador do Master, Daniel Vorcaro, chegou a ter depoimento marcado, mas obteve do Supremo Tribunal Federal o direito de não comparecer. Entre os resultados do trabalho, a CAI retirou o sigilo de parte das auditorias do Tribunal de Contas da União sobre o caso. Presidente do colegiado, o senador Renan Calheiros, do MDB do Alagoas, defendeu a divulgação dos documentos.
2: Nós estamos retirando o sigilo, que é uma auditoria que a sociedade tem total interesse em conhecer. E não sei por que o próprio tribunal decreta sigilo sobre uma auditoria que ele próprio fez.
1: O grupo apresentou ainda 3 projetos para mudar as regras do Fundo Garantidor de Créditos, ampliar o controle sobre a venda de títulos bancários e endurecer as penas para fraudes financeiras.
3: E a criação de uma política nacional de transformação digital no campo está em análise na Comissão de Agricultura. A proposta busca modernizar o setor agropecuário com o uso de tecnologias como a inteligência artificial.
0: O texto também prevê a criação de laboratórios de inovação, a capacitação de agricultores e a oferta de linhas de crédito específicas. O senador Sérgio Petecão, do PSD do Acre, relatou a proposta na Comissão de Ciência e Tecnologia. Na avaliação do parlamentar, a iniciativa democratiza o acesso à tecnologia na agricultura e promove avanços no setor.
4: A iniciativa busca democratizar a conectividade rural, promover capacitação digital e incentivar as pesquisas, o desenvolvimento e a inovação.
3: E a PEC da Segurança Pública chegou ao Senado, mas a proposta de emenda à Constituição que reorganiza o sistema de segurança pública do país será analisada pelos senadores em uma versão diferente da encaminhada pelo Poder Executivo. O texto aprovado pela Câmara dos Deputados destinou parte da arrecadação das apostas esportivas aos fundos nacionais de segurança pública e do sistema penitenciário. Além disso, retirou a redução da maioridade penal de 18 para 16 anos em crimes com violência ou grave ameaça à pessoa, cuja validade dependeria de um referendo popular.
0: Para o senador Camilo Santana, do PT do Ceará, a segurança pública deve ser tratada como uma agenda nacional, baseada na cooperação entre União, estados e municípios, e com atuação conjunta dos poderes da República. O parlamentar defende que a proposta seja colocada em votação. No entanto, a PEC depende de decisão do presidente do Senado, Davi Alcolumbre, para começar a ser analisada na casa.
5: O crime organizado não pergunta em quem a vítima votou. Uma bala perdida não escolhe partido. A mãe que perde um filho não quer saber se a solução veio da direita ou da esquerda. Ela quer justiça, ela quer segurança. Nós podemos divergir sobre muitos temas, mas precisamos ser capazes de construir uma agenda comum para proteger o povo brasileiro.
3: A programação especial de férias do Congresso Nacional já recebeu mais de 8.500 visitantes na primeira semana de atividades. A agenda gratuita, que segue até o dia 2 de agosto, reúne experiências interativas e atividades voltadas para toda a família.
0: O balanço parcial mostra o interesse do público em conhecer de perto o funcionamento do Poder Legislativo durante o período de recesso escolar. A reportagem é de Yasmin Rodrigues.
6: A programação especial de férias promovida pelo Congresso Nacional, que tem atraído turistas de diferentes estados brasileiros e até do exterior, busca aproximar os cidadãos do Parlamento. Além de conhecer os espaços do Senado Federal e da Câmara dos Deputados, os visitantes podem acompanhar o espetáculo teatral Em Nome da Lei, 200 anos de Congresso, apresentado pelo projeto Visite em Cena, e assistir ao filme em realidade virtual, Eunice, a Primeira Senadora, que retrata a trajetória da primeira mulher a ocupar uma cadeira no Senado. Diogo Diniz, servidor da Coordenação de Visitação do Congresso Nacional, apresentou os números

0: registrados até agora e o perfil do público que participou das atividades.
1: O destaque é o aumento da presença de crianças, que cresceu 16% em relação ao ano passado. Outra novidade também que chamou a atenção foi o Visite em Cena, que já reuniu mais de 1.300 pessoas. E o filme Eunice, a primeira senadora, também está fazendo sucesso. É um filme em realidade virtual, que já foi visto por mais de 400 pessoas.
0: A programação especial de férias é gratuita. Para participar, basta comparecer ao Congresso Nacional das 9 da manhã às 5 da tarde com um documento oficial com foto. A entrada é livre, sem necessidade de agendamento.
2: Com a edição de Paula Groba e trabalhos técnicos de Eliseu Caires, o Jornal do Senado fica por aqui. Acompanhe agora as notícias da Câmara dos Deputados. Boa noite.
3: Uma boa noite e até amanhã.
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5: Parlamentares analisam proibição de ligações telefônicas feitas por robôs.
6: Comissões reafirmam hora-aula como medida das atividades do professor.
5: Debate analisa medidas para a inclusão de autistas no mercado de trabalho.
6: Boa noite. Parlamentares e debatedores sugerem práticas mais efetivas em empresas para a inclusão de pessoas com transtorno do espectro autista. A repórter Sofia Peçanha acompanhou a discussão.
7: Durante a audiência na Comissão Especial sobre a Política Nacional para Pessoas com Autismo, parlamentares e especialistas defenderam que a inclusão de jovens e adultos autistas no mercado de trabalho depende tanto de políticas públicas quanto do engajamento das empresas na adoção de práticas mais inclusivas. A comissão debate projeto de lei que institui uma política nacional para pessoas com transtorno do espectro autista, produzir conhecimentos mais aprofundados, desenvolver estudos e pesquisas que levem a práticas terapêuticas e educacionais mais eficazes, estabelecer políticas públicas que resguardem os direitos da pessoa com autismo, são alguns dos objetivos do projeto que está sendo analisado pelos deputados. Durante a audiência, os participantes reforçaram que a inclusão profissional é possível desde que haja suporte adequado. A deputada Maria Rosas, do Republicanos de São Paulo, defendeu o chamado emprego apoiado, como ferramenta para ampliar oportunidades.
8: Muitas pessoas dizem o seguinte: não há condições de inserir as pessoas com TEA no mercado de trabalho. Eu digo que sim, através do emprego apoiado. É uma tecnologia social que a gente tem a inclusão dessa pessoa com apoios, com suporte, com pessoas que vão orientar, vão ver o perfil. Então, é possível sim, nós não podemos desistir, há uma necessidade de suporte, por isso o emprego apoiado ele é muito bem-vindo.
7: O projeto em análise prevê o estímulo à inserção de pessoas com autismo no mercado de trabalho. Por isso, segundo parlamentares, a escuta de especialistas e de entidades que atuam na área é fundamental para orientar a construção de diretrizes mais efetivas e alinhadas às necessidades reais das pessoas com transtorno do espectro autista. O debate foi solicitado pelo deputado Orlando Silva, do PCdoB de São Paulo, com o objetivo de aprofundar a discussão sobre os desafios enfrentados por pessoas autistas na vida adulta, especialmente na busca por autonomia e emprego. Da Rádio Câmara de Brasília, Sofia Peçanha.
4: Direitos Humanos.
5: Pastor Diniz, do União de Roraima, apoia projeto que proíbe a divulgação de apostas, motéis e sites de acompanhantes em programas com classificação indicativa livre. Relator da matéria na Comissão de Comunicação, ele afirma que a medida protege crianças e adolescentes da exposição a conteúdos inadequados.
6: Pastor Diniz argumenta que a proposta tem respaldo na Constituição e ajuda a preservar o desenvolvimento físico, mental e emocional do público infanto-juvenil. Para o deputado, a restrição também reforça os valores éticos e sociais previstos para a programação de rádio e televisão.
4: Trabalho.
5: Debatedores criticam pejotização e alertam para a perda de direitos e queda na arrecadação. O repórter Murilo Souza acompanhou o encontro sobre o tema com deputados.
9: Debatedores criticaram em audiência pública na Câmara dos Deputados os efeitos da pejotização no mercado de trabalho. O termo se refere à contratação de trabalhadores como empresas, em atividades que antes exigiam carteira assinada. As críticas apontam perda de direitos trabalhistas e prejuízos à Previdência. A discussão ocorreu após decisão do ministro Gilmar Mendes, Supremo Tribunal Federal, que suspendeu processos sobre o reconhecimento de vínculo empregatício nesses casos. O tema terá repercussão geral.

0: e servirá de base para decisões em todo o país. Para parlamentares, o modelo amplia a exploração de trabalhadores. O deputado Bongás, do PT do Rio Grande do Sul, destacou que o trabalhador pejotizado não tem direitos como férias, 13º salário e FGTS.
1: Pejotizado não tem 13º, não tem férias, não tem adicionais, não tem tempo de suspensão de tempo de aviso prévio, né? Não tem recolhimento fundo de garantia. Então, todos esses aspectos. Então, do ponto de vista desta flexibilização e a troca, que muitas vezes, em maior dos casos, é simplesmente uma contratação, continua empregado, só que agora é empreendedor.
0: Dados do Ministério Público do Trabalho indicam que entre 2022 e 2023, o país deixou de arrecadar cerca de 100 bilhões de reais com esse tipo de contratação. Especialistas também alertam para os impactos fiscais e divergências no judiciário. Enquanto a Justiça do Trabalho costuma reconhecer o vínculo trabalhista e manter os direitos dos empregados, o Supremo Tribunal Federal tem validado contratos como prestação de serviço por empresas. Da Rádio Câmara de Brasília, Murilo Souza.
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3: Meio Ambiente.
4: Projeto que proíbe a utilização de penas e plumas de origem animal avança na Câmara. A ideia é que os adereços usados nas fantasias tenham origem sintética, como informa a repórter Maria Neves.
5: O projeto que proíbe a comercialização de fantasias e adereços com penas de origem animal avançou o primeiro passo na Câmara, com a aprovação pela Comissão de Desenvolvimento Econômico. De acordo com o relator, deputado Helder Salomão, do PT do Espírito Santo, além de proteger o direito dos animais, a proposta vai estimular a indústria nacional. O relator sustenta ainda que as mudanças não pretendem viabilizar festas populares, mas estabelecer limites e incentivar alternativas.
6: A substituição das penas e plumas de origem animal por sintéticas vai baratear muito o custo. Isso significa que a gente vai ter fantasias mais baratas, alegorias mais baratas, com a mesma beleza plástica que o carnaval, obviamente, exige. E, além disso, se a gente substitui, né, as penas e plumas de origem animal por plumas e penas sintéticas, nós vamos estimular a produção nacional.
5: Pelo texto aprovado, as penas poderão continuar sendo usadas quando não houver sofrimento animal. O reaproveitamento de plumas também continuará permitido até a entrada em vigor da futura lei. As regras para esses casos deverão constar no regulamento da norma. A proposta de autoria do deputado Célio Studart, do PSD do Ceará, também prevê multa de R$5.000 a R$1.000.000 para quem descumprir a nova regra. Em caso de reincidência, a multa será aplicada em dobro e a cada nova infração, o valor da multa será dobrado novamente. O projeto ainda será analisado por 4 comissões da Câmara. Se aprovado, poderá seguir diretamente para o Senado, sem necessidade de passar pelo plenário. Da Rádio Câmara de Brasília, Maria Neves.
7: João Carlos Bacelar, do PL da Bahia, propõe a criação de uma comissão parlamentar de inquérito para investigar crimes contra animais. O deputado pretende apurar casos de crueldade contra animais em todo o país.
4: João Carlos Bacelar explica que a CPI deve identificar os responsáveis pelos crimes e investigar a atuação de grupos organizados. Segundo o deputado, a comissão também precisa avaliar a efetividade das políticas públicas e da fiscalização para coibir a violência contra animais.
3: Educação.
7: Comissões da Câmara finalizam votação do projeto que muda critérios de cálculo de tempo de professores em atividades com estudantes. Entenda as alterações na reportagem de Luiz Cláudio Canuto.
3: A comissão

0: De Educação da Câmara aprovou o projeto que estipula a hora-aula como medida para cálculo do tempo de professores da educação básica usado em atividades com estudantes. Segundo a proposta, a hora-aula seria usada como referência, mesmo que a aula tenha duração inferior a 60 minutos. Atualmente, a lei do piso salarial do Magistério Público da Educação Básica tem outro critério. Estabelece que os professores devem respeitar o limite máximo de 2/3 da carga horária para atividades com estudantes. Ou seja, o tempo restante é usado para preparar aulas, corrigir provas e outras atividades. O texto aprovado é um substitutivo da deputada Lidice da Mata, do PSB da Bahia, que sintetiza um projeto do deputado Tarcísio Mota, do PSOL do Rio de Janeiro. A relatora diz que a proposta tenta acabar com a interpretação de que os minutos que restam da hora-aula pedagógica possam ser considerados tempo de atividade extra-classe, algo que já foi rejeitado pelo Superior Tribunal de Justiça em 2024. Contar esses minutos diminui o período para atividades extra-classe, como explica o autor da proposta, Tarcísio Mota.
1: Qual é a nossa novidade nesse projeto de lei? Que a gente percebeu que, infelizmente, alguns prefeitos e governadores resolveram dar uma de esperto e contar todos os minutinhos que estão na questão da carga horária do professor. E nos lugares em que a hora-aula é menor do que uma hora-relógio, ou seja, tem menos do que 60 minutos, eles resolveram dizer, então, esses 10 minutos que sobram, se a hora-aula for de 50 minutos, conta para o tempo de planejamento. O que é uma falsidade. Fazendo com que, como aconteceu lá no município do Rio de Janeiro, os professores sejam obrigados a pegar mais turmas, tendo o mesmo tempo de planejamento, ou seja, é um descumprimento da lei, e sem ganhar mais um salário a mais, ou seja, mais trabalho, menos tempo de planejamento, ferindo o princípio da lei do piso salarial nacional.
0: Como exemplo de como ficaria com a aprovação da lei, o deputado afirma que, quando um professor dá 3 aulas, os minutos dedicados à aula não interferem no fato de que existe necessidade de um planejamento. O projeto muda a lei do piso salarial dos professores e acrescenta um dispositivo no artigo que estabelece textualmente: para fins do cálculo da proporção mínima de 2/3 da jornada destinada às atividades de interação com educandos, a carga horária do docente será apurada com base em horas-aula, mesmo se a sua duração for inferior a 60 minutos. A proposta, para virar lei, precisa ser aprovada pela Câmara e pelo Senado. Da Rádio Câmara de Brasília, Luiz Cláudio Canuto.
2: A deputada Lidice da Mata também foi a relatora do projeto na Comissão de Constituição e Justiça, que também aprovou o texto.
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4: Justiça. Rodrigo Valadares, do PL de Sergipe, é autor de projeto que proíbe a concessão de indulto, graça, anistia e perdão judicial para condenados por crimes praticados contra crianças. A proposta também impede o reconhecimento do perdão do ofendido nesses casos.
2: O projeto de Rodrigo Valadares altera o Código Penal e o Estatuto da Criança e do Adolescente para impedir que os agressores tenham as penas perdoadas. O autor argumenta que o sofrimento do acusado não pode anular a punição pela morte de um filho.
4: Consumidor. Câmara analisa a proibição de ligações telefônicas feitas por robôs. A repórter Júlia Lopes nos traz as medidas propostas.
5: Em 2025, o Brasil registrou mais de 10 bilhões de ligações telefônicas feitas por robôs por mês, segundo a Agência Nacional de Telecomunicações, a Anatel. Para reduzir o incômodo dessas chamadas à população, a Comissão de Defesa do Consumidor da Câmara dos Deputados aprovou um projeto que proíbe a realização de ligações automáticas em massa, conhecidas como robocalls. A proposta trata das chamadas feitas de forma repetitiva e sem a participação de um atendente humano, geralmente usadas para vender produtos, cobrar dívidas ou realizar pesquisas. Para o relator do projeto, deputado Áureo Ribeiro, do Solidariedade do Rio de Janeiro, Embora a legislação já permita que o consumidor adote medidas como cadastrar o número em listas de bloqueio ou no serviço Não Perturbe, essas ferramentas ainda não são suficientes para impedir as ligações automatizadas.
6: De fato, mesmo com a existência de cadastros destinados a bloquear ligações de telemarketing, como Não Perturbe, e estas listas mantidas por PROCONs estaduais, os abusos continuam muito presentes na vida de todos nós. Isso porque, apesar de sua utilidade e crescente adesão popular, esses cadastros enfrentam limitações estruturais, tais como a iniciativa do próprio consumidor para inscrição.
5: Segundo o projeto, as empresas que desrespeitarem a regra estarão sujeitas a multas que variam de R$ 5.000 a R$ 50.000 por ligação ou mensagem indevida. Em casos de reincidência, poderão ter o serviço de telemarketing suspenso e até perder a autorização para atuar no setor de telecomunicações. O texto também obriga empresas e operadoras a adotarem tecnologias que garantem a identificação real de quem faz a chamada como forma de evitar fraudes. Apesar disso, a proposta prevê exceções para o uso de chamadas e mensagens automáticas. Elas serão permitidas em casos de utilidade pública, como avisos de órgãos públicos ou de empresas de serviços essenciais com informações urgentes, quando houver atendimento humano imediato, sem reprodução prévia de mensagens gravadas e em situações de obrigação legal. O projeto que proíbe ligações telefônicas automáticas feitas em massa será analisado agora pela Comissão de Constituição e Justiça. Da Rádio Câmara de Brasília, Júlia Lopes.
7: Segurança Pública.
2: Zuco, do PL do Rio Grande do Sul, propõe que a indenização paga a quem entrega armas de fogo tenha como parâmetro principal o preço médio de mercado, definido em regulamento. Ele também defende que a nota fiscal e o estado de conservação da arma sejam considerados no cálculo.
4: Relator da proposta na Comissão de Segurança Pública, Zuco substituiu a definição do valor em lei por diretrizes para que o Executivo regulamente os critérios de indenização. O objetivo, segundo ele, é evitar questionamentos sobre a constitucionalidade da medida.
7: Economia.
2: Comissão Especial da Câmara está analisando a atualização do teto para a declaração de microempreendedor individual.
4: A repórter Noelle Nobre tem mais informações sobre o colegiado.
8: A comissão especial que vai analisar o projeto que aumenta o limite de faturamento do MEI, o microempreendedor individual, já foi instalada na Câmara. A deputada Anne Ortiz, do PP do Rio Grande do Sul, foi eleita presidente do colegiado e o deputado Jorge Götting, do Republicanos de Santa Catarina, será o relator. O projeto já foi aprovado pelo Senado e eleva para R$ 130 mil reais a receita bruta anual permitida para enquadramento como MEI. Atualmente, o limite é de R$ 81 mil reais. A proposta também autoriza a contratação de até 2 empregados, o dobro do permitido hoje. Anne Ortiz destacou que o teto atual está defasado há cerca de 10 anos, o que empurra muitos empreendedores para a informalidade.
9: Nós estamos tratando de um assunto que não é só urgente para os micro e pequenos empreendedores, empreendedores individuais, para todos aqueles que empreendem no nosso país, geram emprego, renda e fazem a economia girar, que estão aí há uma década trabalhando dentro de uma faixa, dentro de um teto desatualizado.
8: O relator, Jorge Götting, ressaltou a importância do setor e disse que o relatório buscará consenso com a área econômica do governo e com frentes produtivas.
10: Nós temos que impulsionar os negócios, dar condições do MEI crescer, como você falava antes, Anne, criar uma rampa para que o MEI daqui um pouco possa ser micro, para que o micro possa ser uma pequena empresa, para que a pequena empresa queira ir para o lucro presumido ou para o lucro real, para ela crescer.
8: Além de Anne Ortiz e Jorge Götting, a comissão será dirigida pelos deputados Adriana Ventura, do Novo de São Paulo, Helder Salomão, do PT do Espírito Santo, e Bia Kicis, do PL do Distrito Federal, eleitos como vice-presidentes. Da Rádio Câmara de Brasília.

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1: 8:34.
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6: 8:38.